0: movimentaram o país no dia de hoje.
1: Boa noite.
2: Uma boa noite para você que nos acompanha em todo o país.
1: Segunda-feira, 11 de maio de 2026.
2: E vamos ao destaque do dia, Desenrola Brasil.
1: Quase R$1 bilhão já foram renegociados em uma semana de lançamento do programa.
2: Brasileiros podem conseguir descontos de até 90% nas dívidas de cartão de crédito, cheque especial ou crédito pessoal. Natália Kozlik.
3: O novo Desenrola tem previsão de duração de 90 dias. O foco do programa são consumidores que ganham até 5 salários mínimos, o equivalente a R$ 8.105.
1: E ainda acesso à internet ampliado.
2: 3.800 unidades básicas de saúde serão conectadas, o que vai aumentar a oferta do telesaúde pelo SUS.
1: A medida vai fortalecer atendimento de quem vive em áreas com menor acesso a especialistas e serviços médicos. Pablo Mundin.
4: Com a conexão, os profissionais de saúde passam a usar prontuários eletrônicos, exames digitais, trocas de informações em tempo real e teleconsultas com especialistas.
2: E você vai ouvir também homenagem aos mais de 700 mil mortos de Covid no Brasil.
1: Presidente Lula institui 12 de março como dia em memória às vítimas do vírus no país.
5: Nós precisamos ter consciência que isso aqui é mais forte do que muitas guerras que aconteceram no mundo.
2: Hoje, na apresentação da Voz do Brasil, Mariana Jungmann e Nazi Brum.
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2: Em março de 2020, os estados começavam a se preparar para entrar em quarentena. A Covid-19 chegava ao Brasil.
1: No dia 12 de março, o Brasil registrou a primeira morte da doença.
2: E para lembrar esse período, quando o país registrou mais de 700 mil mortes pela doença, o presidente Lula sancionou hoje o Dia Nacional em Memória das Vítimas da Covid-19, o dia 12 de março.
1: A repórter Graziele Bezerra está no Palácio do Planalto e acompanhou esse evento. Ela fala com a gente agora ao vivo. Boa noite, Graziele.
6: Oi, Mariana, boa noite para você também, boa noite para o Nazi, boa noite para o ouvinte da Voz do Brasil. Para falar sobre esse assunto, a gente vai contar um pouquinho da história da aposentada Norma Ferraz, que seguiu todos os protocolos exigidos pela Organização Mundial da Saúde na época da pandemia de Covid-19. Isolamento, uso de máscaras e higienização das mãos. Mas a esperança da imunização não chegou a tempo de salvar o filho dela, o Diego, de 39 anos. Então, em fevereiro de 2021, após uma semana de internação, ele morreu em um hospital em Rio Branco, no Acre.
7: Ele dizendo para mim, mãe, quinta-feira eu estou indo para casa já, se Deus quiser. Eu estou aqui só para tomar o remédio direitinho. Isso dói até hoje, porque eu pergunto para ele às vezes, qual quinta-feira, meu filho, que você vai voltar? Porque você não cumpriu, você falou que ia voltar e não voltou.
6: Pois é, e hoje, nesta segunda-feira, o presidente Lula sancionou uma lei que elegeu 12 de março para lembrar os mais de 700 mil brasileiros que morreram, então, aí de Covid-19 no país, a exemplo do Diego, de 39 anos. A data registra a morte da diarista Rosana Aparecida Urbano, que foi a primeira vítima do coronavírus no Brasil. O ministro da Saúde, Alexandre Padilha, diz que relembrar as vítimas é também evitar que novos casos de negligência aconteçam.
8: Na saúde, a gente fala que a memória tem dois papéis fundamentais. Primeiro, acolher o sofrimento, apoiar o sofrimento, poder lidar com esse sofrimento. Mas, sobretudo, o papel da memória é para que a sociedade como um todo nunca mais permita que se repita o que aconteceu durante a condução da pandemia da Covid-19 no nosso país.
6: Para o presidente Lula, a data servirá também para trazer justiça às vítimas.
5: E nós precisamos ter consciência que isso aqui é mais forte do que muitas guerras que aconteceram no mundo. Um dia nós mudaremos esse mundo e a ignorância não vai prevalecer em lugar nenhum. E a justiça será feita.
6: Bom, a partir da próxima semana será realizada uma exposição itinerante que vai percorrer várias capitais brasileiras com obras de artistas que relembram aí a emergência sanitária enfrentada no período da pandemia. Uma réplica foi instalada aqui no Palácio do Planalto. Essa réplica retrata os nomes, idade, também estados das pessoas, a origem das pessoas mortas pela Covid-19. Eu volto com você, Mariana e Nazi.
2: Obrigado, Graziele, pelas informações.
1: E o ministro da Saúde, Alexandre Padilha, reforçou hoje que nenhum dos casos de hantavírus registrados no Brasil esse ano foi transmitido de um ser humano para o outro.
2: Ele disse que o hantavírus já é conhecido e que os casos do Brasil estão dentro do padrão dos últimos anos, não estando relacionados à cepa andina, que é passada entre humanos e foi encontrada em um cruzeiro.
9: Diferente da Covid-19, o vírus do hantavírus é um vírus conhecido por todos nós. Desde os anos 90, nós temos casos de hantavirose no continente americano. Começou os primeiros casos nos Estados Unidos, depois em vários países do continente. Aqui no Brasil, nós temos uma série histórica que varia com dezenas de casos todos os anos, em torno de 30, 35, 40. Dos 7 casos que nós tivemos esse ano no Brasil, nenhum deles está relacionado com essa cepandina, até porque ela nunca circulou no Brasil. Essa cepandina é a única que tem registro até hoje de risco de transmissão interhumanos.
1: Segundo o Ministério da Saúde, o risco global de disseminação do hantavírus permanece baixo.
2: O surto em um navio de cruzeiro que desembarcou na Espanha e está sendo investigado, sem impacto direto para o Brasil até o momento.
1: A hantavirose é uma zoonose viral que pode comprometer pulmões e coração.
2: O vírus é transmitido principalmente pelo contato com urina, saliva e fezes de roedores silvestres infectados.
1: No fim do ano, 3.800 unidades básicas de saúde devem receber sinal de internet e equipamentos.
2: A conexão deve chegar também a municípios com menos de 30 mil habitantes.
1: Os editais para os serviços foram publicados pelos Ministérios das Comunicações e da Saúde.
4: O governo do Brasil lançou nesta segunda-feira 2 editais que ampliam o acesso à internet em regiões vulneráveis e conectam unidades de saúde à rede digital. A iniciativa integra os Ministérios das Comunicações e da Saúde com recursos do Fundo de Universalização dos Serviços de Telecomunicações, o FUSC. Um dos editais prevê investimento de R$ 140 milhões para a conexão de 3.800 unidades básicas de saúde. Na prática, o projeto leva internet de qualidade para postos em comunidades rurais, indígenas, ribeirinhas e áreas afastadas dos grandes centros, destaca o ministro das Comunicações, Frederico de Siqueira Filho.
10: Hoje, o governo do Brasil avança na conectividade em áreas essenciais para a população. De um lado, a saúde pública, que necessita de informações rápidas, prontuários integrados e atendimento digital. De outro lado, a inclusão em uma condição fundamental para o acesso a direitos, serviços públicos, oportunidades e cidadania.
4: Com a conexão, os profissionais de saúde passam a usar prontuários eletrônicos, exames digitais, trocas de informações em tempo real e teleconsultas com especialistas. Segundo o ministro da Saúde, Alexandre Padilha, a medida reforça o programa Agora Tem Especialistas, que busca acelerar diagnósticos e diminuir a espera por exames no SUS.
11: Para nós é um avanço muito importante. Nós estamos distribuindo mais 10 mil kits de telesaúde para as unidades básicas de saúde comprados pelo Ministério da Saúde. Equipamentos que permitem você fazer uma avaliação no fundo de olho da retina, equipamentos que fazem uma avaliação do pulmão, eletrocardiogramas, né, ultrassom portátil.
4: O segundo edital foca na expansão da infraestrutura em municípios menores e áreas remotas, por meio do programa Acessa Crédito Telecom, com R$ 500 milhões em recursos. Para o secretário de Telecomunicações do Ministério das Comunicações, Hermano Barros Tercios, os editais devem beneficiar cerca de 2 milhões e meio de brasileiros e fazem parte do FUSC 2.0.
12: O público-alvo impacto desse segundo edital, que é o do acesso a crédito, são as cidades abaixo de 30 mil habitantes, as prestadoras com menos de 200 mil acessos, para subir ainda mais esse número de provedores que consigam acessar o recurso do FUSC, provedores pequenos e médios.
4: As empresas interessadas em participar dos editais têm até 22 de maio para apresentar propostas. Reportagem Pablo Mundim.
2: Há 52 anos, uma cooperação entre Brasil e Paraguai transformou uma disputa territorial em um projeto compartilhado de desenvolvimento. Era a criação de Itaipu Binacional.
1: Mais de meio século depois, a empresa olha para o futuro, incentivando pesquisas para novas fontes de geração de energia e atuando como motor de desenvolvimento socioambiental em mais de 400 municípios do país.
2: Em outra frente, Itaipu ainda segue com um papel estratégico no equilíbrio da oferta de energia e do preço pago pelos brasileiros na conta de luz.
1: Sobre tudo isso, a gente conversa hoje com o diretor da companhia, Enio Verri. Boa noite, diretor.
13: Boa noite, ouvintes.
1: Diretor, vamos começar falando daquilo que interessa mais diretamente ao consumidor, que é a tarifa. Brasil e Paraguai estão aí em pleno processo de negociação para a redefinição do preço que a gente paga pela energia excedente dos paraguaios, pela parte deles na energia gerada de Itaipu, né? Quais são as expectativas em torno dessa negociação?
13: O presidente Lula nos cobrou em 2023, quando assumimos, que baixássemos o máximo possível a tarifa. Iniciamos uma negociação com o Paraguai e nós conseguimos baixar em 2023 30% do valor que era pago. Além de baixar, nós congelamos a tarifa. Portanto, os anos de 23, 24, 25 e 26, a tarifa está congelada após essa redução. E estamos, nesse momento, numa negociação muito profunda com os nossos

0: competitividade do custo da energia no Brasil. O senhor pode explicar para a gente, para os nossos ouvintes, como é que ela faz essa contribuição?
1: Essa é a vantagem de ser uma empresa pública. Ela é 50% do Brasil, 50% do Paraguai, mas elas são absolutamente públicas. Ela não tem esse modelo das estatais brasileiras, porque Itaipu tem um tratado que a rege, mas ela consegue com isso atender os interesses dos dois países. E os dois países esperam exatamente isso. Primeiro, um preço justo, condições de garantir o investimento nas políticas socioambientais e, principalmente, previsibilidade. A população saber que pode contar com Itaipu, não só no preço, como na garantia. O termo que se usa muito é o termo de bateria. Acho que isso é importante dizer. Hoje, tem muita energia a partir do vento e a partir do sol, que é eólica e fotovoltaica. Essas energias são muito boas, são baratas, são limpas, mas elas são intermitentes. Se não tiver vento, não tiver sol, você não tem a energia. E aí, nesse momento, entra Itaipu, que ela tem uma energia firme e garante. Por exemplo, agora, estamos conversando com o Brasil todo já é à noite, e ele tem uma energia acesa na casa dele. Essa energia é Itaipu que garante. Então, nós garantimos a estabilidade no preço e na certeza que todas as pessoas têm na sua casa a energia.
2: Pois é, eu ia até falar dessas novas fontes, desse momento de transição energética que a gente vive, porque Itaipu marcou um momento quando foi criada, né? Marcou ali essa coisa da cooperação, dessa integração sul-americana, e agora a gente vive um outro momento, que é o momento da transição energética. E a empresa também incentiva, né, pesquisas na área de geração de energia, de novas energias, como o senhor mencionou aí, a solar e a eólica.
1: Temos muitas pesquisas. A verdade é que a crise climática, ela é um fato concreto. E essa crise climática, ela exige a transição energética. A Itaipu já é um modelo no mundo de transição energética. Ela produz uma energia limpa, de qualidade e barata. Agora, além disso, nós pesquisamos e produzimos, por exemplo, a energia fotovoltaica no fio d'água. Como nós temos um reservatório gigante, as placas solares ficam no fio d'água produzindo energia solar. Nós temos também experiência com hidrogênio verde, que é uma pesquisa já de 20 anos na Itaipu. Temos também o biogás, que também produz a partir de restos de alimentos energia. E temos agora também a essência, a matéria-prima para fazer o SAF, que é o combustível de aviação. Então, Itaipu garante a produção de energia firme, mas faz um grande investimento também em energias alternativas para garantir a transição energética que o mundo cobra e o Brasil já está fazendo.
0: Agora, diretor, Itaipu também contribui para o desenvolvimento social e econômico de mais de 400 municípios no país, né? Que tipos de projetos a empresa desenvolve nesses locais?
1: Nós atingimos hoje 434 municípios que compõem o nosso território. Esses municípios, eles emitem resíduos para o reservatório. Para conter a emissão de resíduos, nós investimos muito em políticas socioambientais, ou seja, geração de emprego, renda, com a construção de uma política ambiental. Nós estamos falando de estradas rurais sendo asfaltadas, de investimento em placas solares em prédios públicos, estamos falando, investimos muito nisso, em associação de catadores e catadoras. Isso é um trabalho fantástico, porque os agentes ambientais são os catadores e catadoras no nosso país. E no nosso território, a Itaipu entra com caminhões, com elevadores, com tratores, fazendo não só que essas pessoas associadas, essas cooperativas, recolham o lixo das ruas, como melhorem em muito a sua renda. Além, lógico, da produção orgânica da agricultura familiar. Portanto, são investimentos que mudam a vida das pessoas, mas fazem uma política socioambiental.
2: Agora, diretor, para a gente concluir, que a gente só tem mais um minutinho, a gente mencionou aqui o passado, o presente. Queria que o senhor falasse um pouco do que esperar de Itaipu para o futuro, para as próximas décadas.
1: Olha, o futuro é Itaipu produzir ainda mais energia hidroelétrica. Nós estamos agora com muitos estudos, com consultoria, para aumentar a produtividade. Nós temos 20 unidades geradoras, 18 sempre funcionando e 2 ficam de backup, de reserva. A ideia é fazermos estudos para colocar mais 2 unidades geradoras e aumentar a capacidade de cada uma delas, que já estão instaladas ali há mais de 40 anos. É oferecer mais energia limpa, barata, para a população brasileira e paraguaia, garantindo a transição que tanto o mundo precisa.
0: Bom, conversamos com o Enio Verri, diretor-geral de Itaipu Binacional. Diretor, obrigado pela entrevista aqui à Voz do Brasil.
1: Um grande abraço.
2: Em uma semana, já foram renegociados R$1 bilhão em dívidas por meio do novo Desenrola Brasil.
0: O programa oferece condições facilitadas de pagamento para ajudar os brasileiros a quitarem seus compromissos financeiros e saírem do vermelho.
2: E essa semana, o programa começa a atender os estudantes que contrataram o FIES e estão com parcelas em atraso.
3: Para trazer alívio ao bolso dos brasileiros e diminuir os índices de inadimplência,

0: Inadimplência foi lançado o novo Desenrola Brasil. São oferecidos descontos de até 90% sobre dívidas antigas, prazo de até 4 anos para pagar e juros reduzidos. Desde o lançamento na semana passada, o programa acumula cerca de R$1 bilhão em dívidas renegociadas. E o volume de pedidos segue em expansão, segundo o ministro da Fazenda, Dario Durigan.
1: São 200 mil pedidos já em avaliação dos bancos, desses 200 mil, 100 mil praticamente fechados e em volume crescente. Cada dia a gente tem visto mais renegociações sendo feitas, o que é muito importante.
0: O foco do programa são consumidores que ganham até 5 salários mínimos, o equivalente a R$ 8.105. Aqueles que têm dívidas contratadas até 31 de janeiro de 2026, com atraso entre 90 dias e 2 anos, poderão renegociar diretamente com os bancos dívidas de cartão de crédito, cheque especial ou crédito pessoal sem garantia. O programa também oferece condições especiais para micro e pequenas empresas e produtores rurais quitarem seus débitos. E a renegociação para estudantes com empréstimos no FIES deve começar a valer essa semana, afirmou o ministro.
1: O FIES para os inadimplentes deve estar totalmente operativo. A medida provisória semana passada deu as condições, os bancos têm tirado dúvidas junto com o MEC e a Fazenda, essa semana vai estar operativo.
0: O novo Desenrola tem previsão de duração de 90 dias. De acordo com o ministro Dario Durigan, em breve o programa vai entrar em uma nova fase voltada para estimular os adimplentes. Reportagem Natália Kosli.
2: Você tem dificuldade de guardar dinheiro ou medo de perder o que investiu? Pois olha só, começa a valer hoje o Tesouro Reserva.
3: O novo título é focado em quem quer montar uma reserva de emergência com segurança, uma vez que não sofre com as oscilações do mercado e rende a taxa Selic.
2: O Tesouro Reserva tem rendimento a partir do primeiro dia útil após a aplicação. E o valor mínimo para começar a investir é de R$1.
3: A novidade já está disponível para correntistas do Banco do Brasil.
4: O Tesouro Nacional, a B3 e o Banco do Brasil lançaram oficialmente o Tesouro Reserva, novo título do Tesouro Direto voltado para quem deseja começar a investir e formar reserva de emergência. O produto começa a funcionar nesta segunda-feira 11, com operações disponíveis 24 horas por dia nos 7 dias da semana. O novo título vai ter rendimento indexado à taxa Selic e vai poder ser adquirido com aplicação mínima de R$1. Diferente do Tesouro Selic, o Tesouro Reserva não vai ter marcação a mercado, o que evita oscilações no valor do investimento em períodos de instabilidade financeira. Inicialmente, o produto vai ficar disponível para clientes do Banco do Brasil. Segundo o Tesouro Nacional, a proposta é ampliar o acesso da população aos investimentos públicos e incentivar a educação financeira. O título permite aplicações de até R$500 mil por mês, sem limite para resgates. As operações vão ser feitas pelo aplicativo Investimentos BB, com transferências via Pix. O Tesouro Reserva seguirá as mesmas regras tributárias dos demais títulos do Tesouro Direto. O imposto de renda vai ser cobrado apenas sobre os rendimentos no momento do resgate. Também poderá haver cobrança de IOF em retiradas realizadas em até 30 dias. Claudimário Carvalho, para a Voz do Brasil.
2: A partir de hoje, brasileiros que viajarem para a China por até 30 dias não vão precisar de visto.
3: E o mesmo acontece com os chineses que vêm visitar o Brasil. Também não vão precisar de visto por um período de até 30 dias.
2: Os dois países fizeram um acordo de isenção recíproca de visto que tem validade até o dia 31 de dezembro desse ano.
3: A medida vale para visitas de turismo, negócios, eventos, atividades artísticas, culturais e desportivas.
2: O governo do Brasil apresentou o painel de monitoramento de agrotóxicos na vida aquática, ferramenta que integra dados coletados em diferentes bacias hidrográficas do país, identificando contaminação de águas por defensivos agrícolas.
3: De acordo com os dados, foram realizadas mais de 10 mil análises que apontaram riscos em 1,3% das amostras.
2: Segundo o ministro do Meio Ambiente e Mudança do Clima, João Paulo Capobianco, o Brasil, como grande produtor de alimentos, deve se alinhar com a sustentabilidade, protegendo o solo, as nascentes e as pessoas que utilizam esses produtos.
5: Sabemos que no século XXI, competitividade e sustentabilidade não podem mais caminhar separadas. Produzir alimentos exige também proteger a água, a biodiversidade, os territórios e a saúde humana. Esse é o desafio que está diante de nós.
3: A ministra do Desenvolvimento Agrário e Agricultura Familiar, Fernanda Machiavelli, afirmou que os dados permitem realizar um trabalho de conscientização com produtores para que usem produtos mais modernos e eficazes.
6: Né? A gente não pode seguir botando em risco a vida e a saúde dos trabalhadores rurais, nem a vida das comunidades que estão em volta, usando substâncias lá da década de 70, que seguem aqui em uso, quando nós já temos alternativas muito mais seguras, com a mesma capacidade de garantir a nossa excelência na produção.
2: É deixar os espaços urbanos mais verdes e assim fortalecer o enfrentamento à mudança do clima.
3: E uma das medidas é incentivar os planos municipais de plantio de árvores nas cidades brasileiras.
7: O governo do Brasil anunciou o edital Arboriza Cidades, que destinará 19 milhões de reais para que os municípios elaborem ou revisem seus planos e realizem ações de arborização urbana. Outra iniciativa apresentada foi o GeoCal, ferramenta que mapeia as ilhas de calor nas cidades e permite identificar e planejar ações para ampliar e qualificar as áreas verdes. Lançado em 2024, o programa Cidades Verdes Resilientes demonstra avanços expressivos na promoção da qualidade ambiental e no fortalecimento da resiliência urbana frente à mudança do clima, alcançando cerca de 1.300 municípios brasileiros, o equivalente a 23% do total. A iniciativa segue as diretrizes previstas no Plano Nacional sobre Mudança do Clima, o Plano Clima. Para acessar o edital Arboriza Cidades, acesse gov.br/mma. Thaisa Vitória para a Voz do Brasil.
2: A partir de agora, a atividade circense passa a ser reconhecida como uma manifestação da cultura e da arte popular em todo o território nacional.
3: Com a nova legislação, o circo passa a contar com um respaldo institucional reforçado como patrimônio cultural brasileiro.
2: E isso amplia as possibilidades de políticas públicas voltadas à valorização, preservação e fortalecimento do setor.
3: Dados da Funarte indicam que o Brasil possui cerca de 800 circos de lona em atividade, responsáveis pelo sustento direto de aproximadamente 20 mil profissionais.
2: Foram as notícias do Governo do Brasil.
3: Uma realização da Secretaria de Comunicação Social da Presidência da República.
2: Com produção da empresa Brasil de Comunicação.
3: Fique agora com as notícias do Poder Judiciário e do Congresso Nacional. Uma boa noite.
2: Boa noite para você e até amanhã.
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10: STF valida lei da Paraíba que permite ao usuário usar cartão físico para identificação em planos de saúde.
11: TSE vai realizar a confirmação do teste público da urna de 13 a 15 de maio.
10: STJ publica novo edital de chamamento de juízes para auxílio temporário em sessões de direito público, privado e penal.
11: Boa noite, eu sou Carlos Eduardo Cunha.
10: E eu sou Walter Lima.
11: O Supremo Tribunal Federal valida a lei do Estado da Paraíba que obriga planos de saúde a oferecer alternativa de identificação física aos usuários nos casos em que haja necessidade de aplicativo ou token.
10: A decisão foi tomada pelo plenário do STF em sessão virtual. Marcelo Della Libera.
12: A lei questionada garante aos beneficiários do plano de saúde a possibilidade de apresentar uma carteira física como forma válida de identificação diante de falhas técnicas ou impossibilidade de acesso à plataforma digital. Em sessão virtual, o plenário do Supremo Tribunal Federal acompanhou o relator da ação, ministro Nunes Marques, e concluiu que a norma estadual não altera o núcleo dos contratos de planos de saúde, mas atua de forma complementar na proteção do consumidor.
11: TSE vai realizar a confirmação do teste público da urna de 13 a 15 de maio.
10: Os participantes retornam ao tribunal para validar correções e aprimoramentos nos sistemas eleitorais. Fábio Ruas.
13: As investigadoras e os investigadores que participaram da 8ª edição do teste da urna no ano passado agora voltam ao TSE para verificar se as contribuições para o aprimoramento dos sistemas eleitorais foram implementadas. As sugestões de melhoria foram apresentadas pelos participantes do teste. A verificação vai ser de 13 a 15 de maio, sempre de 10 horas da manhã às 6 da tarde, na sede do TSE em Brasília.
11: O STJ publicou novo edital de chamamento público de juízes para preenchimento de 30 vagas para auxílio temporário.
10: Os colegiados são das primeira, segunda e terceira sessões, especializadas em direito público, privado e penal, respectivamente.
14: Fátima Ochoa.
15: Estão previstas 10 vagas em cada sessão. O prazo de auxílio ao STJ é de 6 meses, com possibilidade de prorrogação. Os magistrados convocados atuarão de forma remota e sem prejuízo das atividades na jurisdição originária. Podem se candidatar juízes vitalícios de primeira instância, mesmo que atuem como substitutos no segundo grau ou nas turmas recursais do sistema dos juizados especiais. As informações completas sobre requisitos para participação estão no site do STJ. As inscrições estão abertas de hoje até 17 de maio.
16: A Justiça do Trabalho deu um passo histórico no aumento do acesso de trabalhadores amazônicos a direitos.
17: Em Manaus, tribunais trabalhistas assinaram acordos de cooperação voltados ao atendimento de populações de difícil acesso. William Nascimento.
18: A Justiça do Trabalho quer ampliar o atendimento a trabalhadores que vivem em regiões de difícil acesso na Amazônia. Durante encontro realizado em Manaus, representantes dos tribunais trabalhistas do Norte decidiram unir esforços para levar serviços da justiça a comunidades ribeirinhas, indígenas e às cidades afastadas. Os tribunais também assumiram o compromisso de irem até esses locais com mais frequência para aproximar ainda mais a justiça da população amazônica.
19: Volkswagen é condenada a pagar 15 milhões de reais por fraudes no controle de emissão de gases em veículos.
20: Sentença atende a pedidos do MPF. Vanessa Pereira.
21: Segundo as investigações, a montadora embutiu um software que burlava os testes de emissão de poluentes em mais de 17 mil unidades da picape Amarok, fabricadas entre 2011 e 2012. A prática viola não só as resoluções do Conselho Nacional do Meio Ambiente, como a própria Constituição Federal, e causa prejuízos ambientais até hoje, já que muitos dos veículos continuam em circulação. O Ministério Público Federal recorreu da decisão para que o valor da indenização seja de 30 milhões de reais, quantia que corresponde à gravidade dos atos da Volkswagen.
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19: Boa noite.
20: E até amanhã.
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23: Eu sou Paula Groba.
24: Eu sou Ricardo Nakaoka.
23: E estes são os destaques de hoje do Jornal do Senado, que começa agora.
24: O plenário vota a renovação automática da CNH nesta semana.
23: Governo veta projeto que equipara estágio à experiência profissional.
24: Comissão aprova punições a crimes cibernéticos.
23: Boa noite.
24: Boa noite.
23: Golpes virtuais, invasões de sistemas e roubo de dados têm feito cada vez mais vítimas no Brasil. Para tentar frear o avanço dos crimes cibernéticos, a Comissão de Ciência e Tecnologia aprovou um projeto que moderniza o Código Penal e endurece as punições para criminosos digitais.
24: A proposta detalha novas condutas criminosas e estabelece penas proporcionais à gravidade das invasões. As informações com o repórter Bruno Lourenço.
25: O projeto aprovado na Comissão de Ciência, Tecnologia e Inovação em Informática atualiza a legislação brasileira em um cenário de crescimento das ameaças digitais. Segundo o relator, senador astronauta Marcos Pontes, do PL de São Paulo, o Brasil só está atrás do México, na América Latina, em número de tentativas de ataques cibernéticos. A proposta cria tipos penais mais específicos e aumenta as punições aplicáveis. Marcos Pontes alertou também que o uso de ferramentas de inteligência artificial pode facilitar o desenvolvimento de mecanismos de invasão ainda mais sofisticados e acessíveis a um número maior de criminosos.
26: Diante desse contexto, é necessário dotar os órgãos públicos responsáveis pela fiscalização, investigação e pela persecução penal com os instrumentos jurídicos adequados para lidar com esse tipo de crime.
25: O texto seguiu para a Comissão de Constituição e Justiça.
23: E após denúncias de crise humanitária, avanço do garimpo ilegal e aumento da violência na terra indígena Yanomami, o Senado instalou uma subcomissão para acompanhar as políticas públicas direcionadas ao grupo indígena.
24: O colegiado vai fiscalizar ações do governo e discutir medidas para fortalecer a proteção aos Yanomamis. A reportagem é de Patrícia Oliveira.
27: A subcomissão permanente vai acompanhar, fiscalizar e aprimorar as políticas públicas voltadas aos povos Yanomami. A senadora senadora Damaris Alves, do Republicanos do Distrito Federal, foi eleita presidente da subcomissão. Ela afirma que persistem problemas graves nas comunidades indígenas, como desnutrição infantil, dificuldades de acesso à saúde, além da atuação de redes criminosas ligadas ao garimpo ilegal, dificultando o trabalho de assistência. Segundo a senadora, a infraestrutura de saúde disponível é insuficiente para atender às necessidades das comunidades, especialmente em casos que exigem tratamento prolongado.
0: Informo que nós teremos diligência na área Yanomami e nós teremos, além de diligência de senadores, visita técnicas dos técnicos da comissão.
27: A subcomissão já tem um plano de trabalho pronto para acompanhar de forma permanente as ações governamentais e propor soluções legislativas e administrativas para a proteção desses povos indígenas.
23: Muitos jovens que deixam abrigos e famílias acolhedoras ao completar 18 anos precisam enfrentar sozinhos os desafios da vida adulta sem apoio financeiro, qualificação profissional ou oportunidades de trabalho.
24: Para mudar essa realidade, um projeto em análise no Congresso prevê ações de capacitação, acesso à educação e incentivo à inserção desses adolescentes no mercado de trabalho. Os detalhes na reportagem de Alexandre Campos.
1: Segundo o autor do projeto, o senador astronauta Marcos Pontes, do PL de São Paulo, além de as entidades de acolhimento serem obrigadas a acompanhar os jovens desligados, com foco em sua inclusão socioeconômica, a proposta também obriga as empresas a ofertarem vagas de aprendizes para adolescentes em situação de acolhimento institucional e aos que já tiverem sido desligados desse serviço após completarem 18 anos. Na opinião do senador, essas medidas criam condições para que esses jovens entrem no mercado de trabalho em pé de igualdade com as demais pessoas de sua faixa etária.
3: Imagina o que passa na cabeça de um jovem desse. Como é que eu vou me virar? O que eu vou fazer? Quando você tem a possibilidade de ofertar oportunidades para que eles possam estudar, para que eles possam fazer um curso técnico, aquela preocupação, tudo o que eu vou fazer, começa a ter um sentido, começa a ver um caminho para frente positivo.
1: Segundo dados do Sistema Nacional de Adoção e Acolhimento do Conselho Nacional de Justiça, o Brasil conta atualmente com mais de 35 mil crianças e adolescentes em serviços de acolhimento institucional ou familiar.
23: E o governo vetou o projeto que permitia contar o estágio como experiência profissional e critério em concursos públicos.
24: O governo argumentou que a proposta descaracteriza o papel pedagógico do estágio e fere a autonomia de estados e municípios. Repórter Márcio Maturana.
4: Foi vetado o projeto aprovado pelo Congresso em que o estágio valeria como tempo de experiência profissional e como prova em concurso público. O Poder Executivo argumentou que isso ia tirar o caráter pedagógico e seria inconstitucional ao ferir a autonomia de estados e municípios. No Senado, o texto foi relatado pela senadora Damaris Alves, dos Republicanos do Distrito Federal.
0: Estudos sobre juventude e mercado de trabalho indicam que esse grupo enfrenta um ciclo perverso. Não consegue o primeiro emprego por falta de experiência e sem oportunidade de atuação formal. Permanece fora do mercado ao reconhecer o estágio como experiência profissional. O PL contribui para mitigar essa desigualdade.
4: Agora, o veto precisa ser analisado pelo Congresso Nacional.
23: A medida provisória que trata da renovação automática da CNH para motoristas sem multa está na pauta do plenário desta semana.
24: Também pode ser votada a criação da Política Nacional para Estudantes com Altas Habilidades ou Superdotação. Repórter Pedro Pincer.
5: O plenário deve analisar nesta terça-feira a medida provisória que prevê a renovação automática da Carteira Nacional de Habilitação para motoristas cadastrados no Registro Nacional Positivo de Condutores. O benefício vale para quem não cometeu infrações com pontuação nos últimos 12 meses. O texto ainda autoriza o condutor a escolher a emissão da carteira apenas em formato digital. Para o relator, senador Renan Filho, do MDB de Alagoas, o fim da exigência da CNH física pode reduzir os custos para o cidadão.
6: A manutenção da opção pelo documento físico assegura a liberdade de escolha. Queria dizer aos parlamentares, protagonismo ao cidadão. A medida barateia, simplifica e digitaliza, desburocratiza e dá protagonismo ao cidadão, sem prejuízo àqueles que preferem, obviamente, a versão impressa.
5: Já na quarta-feira, pode ser votado o projeto que estabelece a Política Nacional para Estudantes com Altas Habilidades ou Superdotação. Também estão na pauta da semana o projeto que dispensa novas provas para a fixação de indenização por dano moral contra condenado por crimes do Código Penal e o texto que define os deveres funcionais e responsabilidades dos membros dos Conselhos dos Direitos da Criança e do Adolescente Nacional, estaduais, distrital e municipais.
23: Há 30 anos, a urna eletrônica mudou a forma de votar no Brasil, acelerou a apuração dos resultados e se tornou referência mundial em tecnologia eleitoral.
24: Mas apesar do reconhecimento internacional, o sistema ainda enfrenta a desconfiança de parte da população brasileira. A reportagem é de Raíssa Abreu.
2: A urna eletrônica foi usada pela primeira vez nas eleições municipais de 1996. No ano 2000, 100% das eleições brasileiras foram informatizadas. O país é hoje uma referência mundial no assunto, como lembra o senador Randolph Rodrigues, do PT do Amapá.
7: A democracia brasileira é uma das democracias mais admiradas do planeta, exatamente pelas urnas eletrônicas.
2: Mas apesar do pioneirismo, a urna eletrônica está entre os assuntos que mais dividem opiniões no país. No Senado, está em análise na Comissão de Direitos Humanos um projeto para que o voto seja impresso. Para a senadora Damares Alves, do Republicanos do Distrito Federal, a insegurança tem a ver com a falta de letramento digital da população e com recentes escândalos de corrupção.
8: E esse ano, a dúvida vai ser maior por causa da fraude do INSS, que era tudo eletrônico. E eles disseram, ó, lá no eletrônico eles roubam nós. Então a gente vai ter questionamento, especialmente do povo que não entende de tecnologia.
2: No passado, quando os votos eram feitos em papel, eram comuns os casos de desaparecimento de cédulas e até de urnas. Como lembrou a professora aposentada da Universidade de Brasília, Jodete Amorim, que chegou a trabalhar como mesária e fiscal.
24: Com edição de Paula Groba e trabalhos técnicos de João Lira, o Jornal do Senado fica por aqui. Acompanhe agora as notícias da Câmara dos Deputados. Boa noite.
23: Boa noite e até amanhã.
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11: Deputados reconhecem profissão de trabalhador em refeições coletivas.
12: Câmara cria homenagens para destaques na ciência e no meio ambiente.
11: Bancada ligada à segurança pública pede a redução da maioridade penal.
13: Boa noite. Alberto Fraga, do PL do Distrito Federal, cobra do Senado a votação de propostas de segurança pública aprovadas pela Câmara. O deputado cita caso recente de violência sexual contra crianças para defender a redução da maioridade penal em crimes graves.
11: Alberto Fraga também pede avanço de proposta que obriga o Estado a avisar mulheres sobre a saída da prisão de ex-companheiros que representem ameaça. Ele afirma que o Congresso precisa dar prioridade a medidas capazes de enfrentar a violência e proteger possíveis vítimas.
13: Maurício Marcon, do PL do Rio Grande do Sul, critica o veto do Executivo a artigo de projeto que aumentava a pena para roubo seguido de lesão grave para 16 a 24 anos. Ele afirma que a punição mais severa é necessária para crimes que deixam vítimas com sequelas permanentes.
11: Maurício Marcon também defende a redução da maioridade penal em casos de crimes graves cometidos por adolescentes. Ele sustenta que o Congresso deve priorizar medidas de segurança pública, especialmente diante de casos recentes de violência contra crianças.
13: Para Zé Trovão, do PL de Santa Catarina, é preciso reduzir a maioridade, com o argumento de que a legislação atual favorece a impunidade. Na visão do deputado, crimes graves cometidos por menores exigem resposta mais dura do Congresso Nacional.
11: O parlamentar também critica o governo e outros setores políticos por, segundo ele, não darem a devida atenção ao caso. Zé Trovão acredita que a falta de posicionamento reforça a sensação de insegurança e evidencia a necessidade de mudanças na legislação penal.
13: Coronel Crisóstomo, do PL de Rondônia, defende a redução da maioridade penal como medida urgente para combater crimes graves. Ele argumenta que casos de violência envolvendo menores exigem resposta mais rigorosa do Congresso.
11: O deputado afirma que a proposta é necessária para proteger a população e evitar novos crimes, cobrando ação imediata dos parlamentares. Coronel Crisóstomo afirma que a mudança na legislação é essencial diante do aumento da criminalidade e da sensação de impunidade.
13: Sargento Gonçalves, do PL do Rio Grande do Norte, é favorável à redução da maioridade penal, argumentando que a medida é necessária para combater a impunidade. Segundo ele, crimes cometidos por menores têm gerado insegurança e exigem uma resposta mais rigorosa do Estado.
11: O deputado também critica a falta de posicionamento de setores políticos sobre casos de violência e afirma que há pressão popular pela mudança na legislação. Para Sargento Gonçalves, o Congresso deve avançar no tema e dar uma resposta à sociedade.
13: A redução da maioridade penal é uma das pautas defendidas por Dr. Zacarias Calil, do MDB de Goiás. O parlamentar cita dados sobre estupros coletivos contra crianças e adolescentes e afirma que o aumento desses crimes exige resposta mais rigorosa do Estado brasileiro.
14: Dr. Zacarias Calil também cobra o endurecimento das penas para crimes sexuais contra menores e para a divulgação de imagens criminosas nas redes sociais. Ele pede ainda o fortalecimento da rede de proteção à infância, com apoio psicológico às vítimas e assistência às famílias.
13: Juliana Cardoso, do PT de São Paulo, apoia o avanço de propostas de combate à violência contra a mulher e pede a criminalização da misoginia. Segundo a parlamentar, mulheres seguem enfrentando diariamente agressões, discursos de ódio e feminicídio.
14: Juliana Cardoso menciona projetos de autodefesa, afirmando que iniciativas desse tipo ajudam mulheres em situações de vulnerabilidade. Para a deputada, porém, a proteção efetiva depende de políticas públicas e de leis mais rígidas contra a violência e a discriminação.
9: Justiça.
13: Jandira Fegali, do PCdoB do Rio de Janeiro, contesta procedimento adotado pelo Congresso em sessão que derrubou o veto presidencial ao chamado PL da dosimetria. A deputada considera irregular o fatiamento de um veto integral.
14: Jandira Fegali anuncia que parlamentares vão recorrer ao STF para tentar anular a sessão. Ela argumenta que a redução de penas para condenados por crimes contra o Estado Democrático de Direito funciona como uma forma indireta de anistia aos envolvidos nos atos de 8 de janeiro.
13: Bia Kicis, do PL do Distrito Federal, critica parlamentares que recorreram ao STF contra a derrubada do veto à lei da dosimetria. A deputada afirma que a votação do Congresso deve ser respeitada por representar decisão legítima do Poder Legislativo.
14: Bia Kicis também contesta a classificação de manifestantes condenados pelos atos de 8 de janeiro como golpistas. Ela argumenta que a revisão das penas busca corrigir possíveis excessos da justiça.
13: Érica Cocai, do PT do Distrito Federal, critica a condução da votação sobre a dosimetria, afirmando que houve violação da Constituição e defende o direito de recorrer ao Supremo Tribunal Federal. Ela alega que a medida favorece criminosos e compromete a segurança jurídica.
14: Érica Cocai também associa o debate a episódios ligados a ataques às instituições, acusando adversários de incoerência ao defenderem mudanças legais. Para ela, a polarização atual reflete a disputa entre a preservação da democracia e ações que, segundo avalia, colocam o sistema em risco.
9: Saúde.
13: A Comissão de Saúde aprova prioridade no atendimento para pessoas com doenças graves. A repórter Sofia Peçanha tem os detalhes.
15: A Comissão de Saúde da Câmara dos Deputados aprovou o projeto que garante atendimento prioritário para pessoas com doenças graves em locais públicos e privados, como bancos, repartições públicas e concessionárias de serviços. Atualmente, a lei já dá prioridade para idosos, pessoas com deficiência, gestantes, lactantes, pessoas com criança de colo e obesos. Com a alteração da lei de atendimento prioritário, os pacientes com doenças graves também passam a ter esse direito. Durante a votação na comissão, o relator, o deputado Célio Silveira, do MDB de Goiás, destacou o objetivo central do projeto.
16: A gente priorizar as pessoas que têm doenças graves no rol das prioridades, porque normalmente essas pessoas não têm a atenção necessária. E com esse projeto de lei aí sendo aprovado, elas vão ter prioridades aí para que tenham um atendimento especializado mais rápido e para que tenham mais atenção do poder público.
15: O texto aprovado inclui pacientes com doenças graves como esclerose múltipla, doença de Parkinson, cardiopatia grave e hanseníase, além de outras enfermidades consideradas graves por avaliação médica. O texto final reuniu outros 22 projetos que estavam sendo analisados em conjunto e que citavam várias doenças consideradas graves. Por isso, o relator fez uma mudança. Em vez de manter uma lista fixa de doenças na lei, ele propõe que a legislação trate de forma mais geral as pessoas com doenças graves e dores crônicas. A definição detalhada de quais doenças entram nessa classificação ficaria a cargo de uma regulamentação. O deputado Célio Silveira destacou que a medida busca garantir mais dignidade e um atendimento mais humanizado para esses pacientes.
16: E nós queremos dar apoio para essas pessoas, para que elas tenham prioridade no atendimento, para que elas tenham prioridade na medicação, no tratamento medicamentoso, porque isso com certeza vai ajudar milhões e milhões de brasileiros que hoje não têm esse atendimento prioritário.
15: O autor do projeto, o deputado Felipe Carreiras, do PSB de Pernambuco, argumenta que o atendimento prioritário consiste em serviços individualizados que assegurem tratamento diferenciado e atendimento imediato. Agora, a proposta que dá prioridade de atendimento a pessoas com doenças graves aguarda análise da Comissão de Constituição e Justiça. Da Rádio Câmara de Brasília, Sofia Peçanha.
9: Direitos Humanos.
17: Tiago Dimas, do Podemos, parabeniza o trabalho da Associação de Pais, Profissionais e Amigos de Pessoas Atípicas de Araguatins, no norte de Tocantins. Ele conta que a iniciativa reúne profissionais e voluntários em ações de acompanhamento terapêutico.
18: Tiago Dimas também defende políticas públicas permanentes e o envio de recursos federais para apoiar instituições voltadas à inclusão. Ele afirma que o fortalecimento dessas iniciativas é essencial para ampliar o acesso a terapias e melhorar a qualidade de vida das famílias atendidas.
17: Maria Reis, do PSB de Pernambuco, comemora o avanço de projeto de sua autoria que estabelece a sobrecarga de quem tem a guarda de filho menor de idade e a comprovação do abandono afetivo por parte do genitor ausente como critérios para fixar o valor da pensão alimentícia.
19: A gente sabe da sobrecarga das mulheres e até de alguns homens quando são abandonados pelos seus companheiros e companheiras, pais ou mães dos seus filhos, que ficam assim com a carga maior, com a educação, com a saúde, com o lazer dos seus filhos. Então, a partir do momento que o genitor abandonar o seu filho, terá que garantir uma pensão maior para que ele possa sobreviver de forma mais condizente com a sua realidade.
18: A medida, segundo Maria Reis, busca tornar mais justa a divisão de responsabilidades. O texto, no entanto, mantém o critério de observar as necessidades do filho e as possibilidades financeiras do genitor alimentante. O projeto agora segue para análise do Senado.
20: Ciência e tecnologia.
17: Câmara cria prêmios para homenagear pesquisadores ou instituições de destaque na ciência e no meio ambiente. O repórter Marcelo Larcher nos conta mais sobre as premiações.
21: A Câmara dos Deputados aprovou a criação de dois prêmios, um para homenagear pessoas e empresas de destaque na área de ciência e tecnologia e outro para reconhecer boas práticas de desenvolvimento sustentável. O prêmio dedicado à ciência e inovação recebeu o nome de César Lattes, físico e matemático brasileiro de renome mundial, conhecido por ter participado da descoberta de uma partícula subatômica chamada meson pi, importante para o conhecimento nuclear. O prêmio César Lattes será destinado a empresas e pesquisadores com atuação de destaque em ciência, tecnologia e inovação. Serão até 5 homenageados por ano, escolhidos pela Comissão de Ciência, Tecnologia e Inovação da Câmara. O prêmio é concedido desde 2021 pela comissão, com a aprovação do projeto apresentado pelos deputados Márcio Gerri, do PCdoB do Maranhão, e Geraldo Rezende, do União do Mato Grosso do Sul, passa a ser um reconhecimento oficial da Câmara a pessoas e entidades que contribuem para o desenvolvimento da ciência, da tecnologia e da inovação no Brasil. O relator da proposta foi o deputado Inácio Arruda, do PCdoB do Ceará.
22: Ao homenagear a figura de Lattes, o projeto torna perene uma premiação que representa um marco simbólico e institucional na valorização da ciência brasileira, por meio da associação do prêmio ao nome de um dos mais brilhantes pesquisadores da história do país. É oportuno lembrar que Lattes é uma das figuras mais emblemáticas da história da ciência do Brasil, tendo desempenhado um papel central na inserção do país no cenário científico internacional e na consolidação das nossas instituições de pesquisa.
21: Também foi aprovado o Prêmio Câmara Ambiental de Desenvolvimento Sustentável, que vai reconhecer até 15 pessoas ou organizações por ano por projetos na área de meio ambiente. Da Rádio Câmara de Brasília, com informações de Antônio Vital, Marcelo Larcher.
20: Desenvolvimento Regional.
18: Após 13 anos, o STF volta a analisar mudanças na lei dos royalties de petróleo. Rosângela Gomes, do Republicanos, defende a manutenção da atual partilha para o Rio de Janeiro, alegando que a Constituição garante o recurso para compensar os danos ambientais decorrentes da extração.
17: A legisladora lembra que o Estado já enfrenta dívidas altas e não pode perder mais receitas. Rosângela Gomes reforça que, apesar de entender a importância da partilha com o restante do país, a verba advinda dos royalties é vital para a saúde, educação e segurança do povo fluminense.
18: Paulo Lemos, do PT, parabeniza 5 municípios do Amapá que fizeram aniversário em 1º de maio. Ao citar a vocação econômica de cada um deles, o deputado destaca a importância da parceria entre o governo estadual e a bancada federal na transformação da realidade da população.
17: Paulo Lemos fala da produção agrícola e das belezas naturais de Porto Grande, que completou 34 anos, da mineração em Pedra Branca do Amapari, da criação de búfalos em Cutias do Araguari, da produção de pescados em Pacuúba e da localização estratégica de Itaubal, todas com 32 anos.
18: Agostinho Ribeiro, do PP, cita investimentos em obras de abastecimento de água no interior de Sergipe, com a inauguração de estações de tratamento e adutoras em municípios do Alto Sertão. Ele conta que as ações ampliam o acesso à água para milhares de famílias da região.
17: Agostinho Ribeiro lembra que os investimentos em infraestrutura hídrica fortalecem a produção agrícola, geram empregos e promovem desenvolvimento no sertão sergipano. Ele defende obras estruturantes como alternativa para melhorar a qualidade de vida da população nordestina.
20: Trabalho.
13: Alfredinho, do PT de São Paulo, comemora a definição de uma data final para a votação do relatório da Comissão Especial sobre o fim da escala 6x1. Ele sustenta que a redução da jornada vai gerar oportunidades de trabalho e que os empresários vão se adaptar bem às mudanças.
0: Sobre o risco de demissões, Alfredinho pondera que o desemprego resulta mais da automação e da robotização da produção do que de direitos trabalhistas e cita exemplos de países que mantiveram o crescimento econômico depois da redução da carga horária de trabalho.
1: Votação.
13: Câmara aprova projeto que regulamenta a profissão de trabalhador em refeições coletivas. O repórter Antônio Vital tem as informações.
3: A Câmara dos Deputados aprovou o projeto que regulamenta a profissão de trabalhadores em refeições coletivas. Esse profissional atua na produção, manipulação e distribuição de refeições em grande escala para empresas em ambiente não comercial, ou seja, não são aqueles que trabalham em restaurantes, mas sim no preparo de alimentos em escolas, hospitais e até em fábricas, ou seja, todos os lugares com refeitórios com capacidade para atender grande número de pessoas. Segundo a Associação Brasileira de Empresas de Refeições Coletivas, o setor emprega quase 300 mil pessoas e em 2025 forneceu mais de 40 milhões de refeições por dia. O texto aprovado trata de piso salarial, jornada de trabalho, adicionais de insalubridade e periculosidade, bem como de aposentadoria especial. O projeto remete essas definições para livre negociação entre patrões e empregados por meio de convenção ou acordo coletivo e para o que determina a legislação trabalhista. Deixa claro, por exemplo, que a jornada seguirá regras da Consolidação das Leis do Trabalho, a CLT, com possibilidade de jornadas diferenciadas e escalas de revezamento por negociação coletiva. E adicional de insalubridade ou periculosidade só em casos comprovados de más condições de trabalho, como explicou o relator da proposta em plenário, deputado João Carlos, do Republicanos do Amazonas.
4: Preserva-se nesse sentido a conformação constitucional da livre iniciativa e da autonomia privada coletiva, com especial destaque para o papel da negociação coletiva. No que se refere à aposentadoria especial, o substitutivo mantém alinhamento com a legislação previdenciária, deixando expresso que eventual o reconhecimento do direito depende da efetiva exposição a agentes nocivos e do cumprimento dos requisitos legais e técnicos pertinentes.
3: O texto aprovado também prevê aposentadoria especial para segurados do regime geral de previdência social, desde que haja exposição habitual e permanente a agentes nocivos. Os profissionais de refeições coletivas também são aqueles que trabalham em cozinhas industriais, comunitárias, beneficentes e até em lugares como navios. O projeto que regulamenta essa profissão seguiu para análise do Senado. Da Rádio Câmara de Brasília, Antônio Vital.
1: Economia.
0: Luiz Carlos Sauli, do Podemos do Paraná, é favorável ao programa Desenrola 2 do governo federal, mas acredita ser insuficiente se não houver o enfrentamento da cobrança de juros abusivos. Ele orienta as famílias a só aceitarem renegociações com descontos acima de 90%.
13: Segundo o deputado, a dívida de milhões de brasileiros é formada quase totalmente por juros, já que muitas vezes o valor principal é quitado nas primeiras parcelas. Para Luiz Carlos Sauli, o governo também é vítima dos juros, o que o impede de formar caixa para quitar a dívida com rentistas.
0: Sanderson, do PL do Rio Grande do Sul, apresentou um projeto para criar o Programa Nacional de Renegociação de Dívida das Famílias, com o uso de 100% do FGTS para quitação de débitos. Para ele, o Desenrola 2 é insuficiente para enfrentar o endividamento da população.
13: Segundo Sanderson, além de facilitar pagamentos, a proposta foca em educação financeira para evitar novas dívidas. Ele acentua ainda que o projeto desburocratiza a limpeza do nome do consumidor, facilitando sua volta ao sistema de crédito sem constrangimentos.
0: Vermelho, do PL do Paraná, destaca a importância do projeto que amplia de 81 mil para 130 mil reais o teto de faturamento do microempreendedor individual. Segundo ele, a proposta corrige a defasagem do limite atual e beneficia milhões de trabalhadores informais que atuam como pequenos prestadores de serviço.
6: Nós estamos em 2026 e é claro que já estamos atrasados na atualização do valor de faturamento para o microempreendedor individual. Muitas pessoas usam o MEI. É o mecânico, é o corretor, é a manicure, é a cabeleireira, é o prestador de serviço esporádico, o pintor, o encanador, aquele cara que vem te atender na residência. Ele não é um cara fichado.
13: Vermelho também informa que a comissão especial foi instalada para analisar a proposta, defendendo a tramitação rápida do texto. A ideia, segundo o deputado, é atender a demanda dos empreendedores e permitir que a matéria siga o quanto antes para a sanção.
0: Termina agora o Jornal Câmara dos Deputados, com trabalhos técnicos de Everson Urani e apresentação de Márcio Aquilissardi e José Carlos Andretti. Uma ótima noite para você.
13: Você fica com as notícias do Tribunal de Contas da União. Boa noite.
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0: A partir de agora tem o Baú da Mix. Uma hora daquela viagem musical pelos anos 80, 90 e 2000. Aquelas músicas que marcaram festas, romances, viagens e momentos inesquecíveis. Se liga aí que tá valendo aquele fone de ouvido Aiva para você continuar sintonizado em grande estilo aqui no melhor mix do Brasil. Participe pelo WhatsApp da Mix 11 98340 8000. Só mandar o seu nome completo usando a hashtag fone de ouvido. A gente abre aqui o Baú da Mix com esse som que é muito legal. New Radicals.
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Mix 10 e 22 aqui na Mix, a música não para, Pearl Jam Black no baú da Mix pra gente matar saudades. Se liga aí que tá valendo aquele fone de ouvido Aiva, já já vamos liberar pra você, hein? Pode participar pelo nosso WhatsApp, 11 98 340 8000, só mandar o seu nome completo usando a hashtag fone de ouvido. Baú.

0: Mix 10h44, você ouviu aqui o som do YouTube, Walk On no baú da Mix. Se liga aí que já já vamos liberar pra você aquele fone de ouvido Aiva que tá valendo no baú de hoje. Bora participar aí pelo nosso WhatsApp então, 11 98340 8000. Manda agora seu nome completo usando a hashtag fone de ouvido que você concorre, combinado? O baú segue por aqui na Mix e agora tem Nio.
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0: 11:03, fechando o baú de hoje com Seal, Kiss from a Rose. Valeu todo mundo que participou. Vamos liberar agora aquele fone de ouvido Aiva. E quem tá levando esse fone pra casa, parabéns pra você. Alexandre Bispo, final do fone 1414. Aí, Alexandre, se deu bem, parabéns. Aguarde que a equipe da Mix vai entrar em contato contigo, tá? Acabou aqui.
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0: Mix 118, excelente fim de noite pra você. De segunda-feira, tamo de volta aqui na Mix com Mix Acústico. E a gente vai abrir com Charlie Brown Jr., Lugar ao Sol.
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1: Mix 1126, Alanis Morissette, You Learn, fechando aqui o Mix Acústico desta segunda-feira.
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0: Mix meia-noite, Jota Quest acendo o farol.
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0: Mix 6:02, tá no ar o No Break e a gente começa com One Republic.
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Mix, meia-noite 21, Maroon 5 e Don't Wanna Know aqui no No Break. 2 horas de música sem parar, rolando aqui pela rede Mix de rádio pra todo o país. Nesta madrugada já de terça-feira. 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

0: 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Mix meia-noite 43 e o Creed We Farms Wide Open aqui no No Break. 2 horas de música direto, sem nenhum intervalo comercial pela Rede Mix e rádio pra todo o país. 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Segue.
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0: Mix 1:44, The Verve, Bittersweet Symphony aqui no No Break. 2 horas de música direto, sem nenhum intervalo comercial. Você pensa que acabou, que nada, continua. Agora tem Ted Swims.
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0: 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Mix, faltando um minuto para as duas. Fechando aqui o No Break do Dua Lipa, Don't Start Now.
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1: 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Essa edição acabou, mas fica ligada que a qualquer momento estamos de volta.
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Mix, seja bem-vindo, seja bem-vindo ao Mix Acústico. E agora, o nosso programa chega para dar aquele toque suave e positivo para sua manhã. São as versões acústicas para você começar o dia com a energia lá em cima. Vamos nessa? 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
3: Olá, Natal, olá, Rio Grande do Norte, olá, Brasil, Zilzinho, estamos chegando, bom dia! Hoje é terça-feira, 12 de maio de 2026. Seja muito bem-vindo, obrigado pela audiência, pela companhia, pela sintonia conosco até as 8 da manhã, com todas as informações que você precisa amanhecer sabendo. É conosco aqui, a partir de agora, no Jornal da Mix, com Papinha metendo a colher. E claro, você aí do outro lado do radinho, ou no nosso canal no YouTube, na palma da sua mão, ou na parede de casa aí na TV, você vai ficar ouvindo e assistindo o nosso programa até as 8 horas. Seja muito bem-vindo, 6 horas e 7 minutos, hoje 12 de maio, e a gente vai trazer que a Polícia Científica realiza perícia no Circo do Tiru. A gente traz mais detalhes ainda ao longo do nosso programa. 30 dias de bloqueio em trecho da João Medeiros Filho é interditado para obra da Caerne de novo. Noutro ponto, porém na mesma rua, na mesma avenida. Cesta básica fica mais cara em Natal após aumento de 2,39% do mês passado. Brasil terá Dia Nacional em memória de vítimas do trânsito. Do trânsito, né? Terá também Dia Nacional em memória vítima da Covid. Da Covid. Ele vai fazer Dia Nacional de tudo agora. Tenta dia da pipoca, dia da pizza, dia do hambúrguer. É muito dia frescaiado, né? Não, é umas frescuras grandes. É dia da pipoca, é dia do macarrão. Rapaz, negócio desse. É PG. 7 PGR. Você se liga. Tá pregando a peça comigo, minha amiga produtora. Duda Medeiros. Alô, Duda! Bom dia, minha querida!
4: Duda Medeiros. Duda Medeiros.
5: Bom dia, Papinha. Bom dia, Vini. Betânio Bezerra, que também já tá por aqui na bancada conosco. Daniel e Felipe. E é claro, bom dia especial para você que tá iniciando mais uma terça-feira aqui conosco. Venha com a gente até as 8 horas da manhã. Lembra, é claro, de deixar a sua interação no nosso YouTube, no nosso WhatsApp. Como é que tá o trânsito na sua região? Tem alguma denúncia? Manda aqui pra gente também. Hoje, sobre esporte, já que as equipes potiguares estão tendo um descanso para a próxima rodada da Série D, a gente vai falar sobre uma tenista potiguar que está brilhando, a Vitória Barros, que conquistou o maior título da carreira e entrou no top 5 juvenil da modalidade. Ela que é uma promessa do tênis brasileiro e é aqui do Rio Grande do Norte. Daqui a pouco a gente traz todos os detalhes. Papinha falou sobre a cesta básica que aumentou, já deixa aqui nos nossos comentários. Você tem percebido esse aumento na hora de ir no supermercado? Comenta aqui com a gente, porque queremos a sua participação.
3: Olha, pelo pescoço, aborda violência contra a mulher em Natal. É um espetáculo, vou trazer para você o nome aqui. Não achei interessante o nome, não. Pelo pescoço, para abordar violência contra a mulher. Aí, cara, bota um título que... Eu vou ler aqui daqui a pouquinho, mas era melhor botar aqui, vamos matar, porque eles, pelo pescoço, meu irmão, né, pensa no título que acho que não é bacana. Eu vou ler a matéria já, tá aqui no jornal agora e a gente comenta. Deixa eu trazer um bom dia para Vini Marinho. Alô, Vini, bom dia, Vini.
6: Vini Marinho. Bom dia, Papinha. Bom dia, Duda, Betânia. Bom dia, Felipe, Daniel. Você que nos acompanha aqui no Jornal da Mix com Papinha metendo a colher. Nesta terça-feira, a melhor terça-feira das nossas vidas já começou. Vamos fazer o dia da Papinha? O que é que você acha?
3: Não, eu não gosto de frescura, dia... não.
6: Papinha?
3: Não, Papinha. Não, isso é frescura.
6: Dia, vamos pegar um dia, rapaz.
3: Que? Pô, nenhum. Meu dia é todo dia,
6: velho. Aí a gente faz
3: não,
6: 50 litros de papinha
3: não,
6: aí,
3: mano. Não, vai. Não, deixa de frescura, bora. Nem filar da Filap. Bom dia da FILAP lá em São Paulo.
6: Ei, tem muita informação hoje, viu, Papinha? Nós vamos trazer detalhes daqui a pouquinho, inclusive sobre agora, já no final da noite desta segunda-feira, começo da madrugada desta terça, uma morte. Um homem foi morto a facadas lá no município de Lagoa de Pedras. Ele estava bebendo com o outro homem, a vítima, quando eles se desentenderam, um puxou a faca e começou a desferir os golpes contra ele. Nós vamos trazer os detalhes.
3: Aonde foi?
6: Lagoa de Pedras, Papinha.
3: Agora, madrugada.
6: No final da noite, começo da madrugada.
3: Sim, final da noite.
6: Nós vamos trazer os detalhes ao vivo aqui no Jornal da Mix, para você ficar por dentro de todas as informações. Vai lá no canal do YouTube, que tem transmissão com áudio e vídeo. Mix FM Natal 103.9.
3: É, e ontem a gente, eu coloquei a Letícia Oliveira no Balanço da RN, e eu não me lembro qual foi a cidade... que o cara, o amigo matou outra paulada. Um amigo. Acaba que tem um amigo que mata você, que mata ele, não precisa de inimigo.
1: É, família.
3: Né? Foi um amigo que matou. Cachaça no meio, como sempre, né? Cachaça no meio e os caras se desentendem. Agora, um amigo matou o outro. É. Ui, amigo. Já dizia Paulo Silvino, né? O personagem Severino.
6: Tem um amigo desse que não precisa de inimigo.
3: Precisa não. Agora, 6h12, deixa eu trazer o bom dia, o destaque dele. O nosso querido é Betânio Bezerra. Alô, Betânio, bom dia, meu irmão.
7: Olá, bom dia, Papinha, bom dia, Vini, bom dia, Duda, você que acompanha o Jornal da Mix. Vamos falar que a Polícia Rodoviária Federal apreende medicamentos emagrecedores e anabolizantes irregulares aqui no Rio Grande do Norte. Caminhão derruba poste em uma das principais avenidas de Natal. São essas, daqui a pouco eu chego para você.
3: Daqui a pouquinho, meu amigo Naldo do Uber, Bertinho da Limpeza, Trajano do Parque do Ferro. Pessoal, tá todo lá em Júnior do Café, ali, Júnior do Café, na Maria Lacerda, ao lado do posto 30 de setembro. É. Obrigado, Júnior, um abraço, alô Ieda, um abraço, bom dia para tu. Tudo de bom. O Júnior que tem aí, vive me chamando para ir com minha galinha lá em Bom Jesus, em seu sítio. Mas vamos lá então, dá bom dia aqui, 6h13, Daniel Lima e Felipe Eduardo Lima também, aquele. Olha aqui, a Polícia Científica do Rio Grande do Norte realizou ontem a perícia do Circo do Tiru, que foi atingido por um incêndio durante a madrugada. A atração estava instalada, todo mundo já sabe disso, né? De acordo com a Polícia Civil, científica, a equipe realizou os levantamentos técnicos com o objetivo de identificar a dinâmica do incêndio e reunir elementos que possam contribuir para o esclarecimento da circunstância do incêndio. Durante a atuação, os profissionais realizaram registros fotográficos, análises da área atingida, coleta de informações técnicas, vestígios que irão subsidiar a elaboração do laudo pericial. A Polícia Científica reforçou ainda que a causa do incêndio somente poderá ser apontada após a conclusão dos exames periciais e da análise técnica de todos os vestígios encontrados no local. Abre aspas, o laudo será encaminhado às autoridades competentes, contribuindo com a investigação do caso, completou aí a diretor da Polícia Científica. Vini, ontem você esteve novamente lá. Agora só aqui pedir desculpa aos nossos ouvintes, telespectadores pelo YouTube, que ontem aqui a gente falou aqui junto com o Vini, falando com o telefone, viva voz aqui, com alguém do Corpo de Bombeiro. Era quem? Era o tenente? Era um capitão?
6: Primeiro foi o tenente, depois a assessoria.
3: A assessoria disse que o Tirolipa 7h20 já estava em Natal, não foi isso?
6: Isso.
3: O Tirolipa, a gente disse aqui, inclusive no programa, disse: Tirolipa, está em Natal. Mas a gente falou porque o cara do Corpo Bombeiro, assessoria, disse que ele estava já por volta das 7h20 da manhã. Então, por isso que a gente disse, Tirolipa só chegou finalzinho da tarde de ontem. Finalzinho da tarde, concedeu entrevista ao Natan de Freitas, concedeu entrevista aqui à TV Tropical com exclusividade. Né? Depois, todos os blocos, todo mundo repercutiu a entrevista do Tirolipa, que falou com a TV Tropical, né? Mas ele não tinha chegado ontem pela manhã, como disse a assessoria. Então a gente pede desculpas, eu peço desculpas em nome aqui da nossa produção, mas não tem culpa. A gente não tem culpa. É como chego numa rua, num canto, e o cara diz: você chamou o meu filho de ladrão, mas ele não é ladrão. O delegado disse que ele foi preso porque estava furtando. Então, se o delegado disse que o cabo é ladrão, eu vou acreditar no delegado.
6: A gente repassa a informação.
3: Vou acreditar no que o delegado falou. Então não é culpa nossa. Então, pedir desculpas aqui, porque a gente falou que o Tirolipa estava em Natal já desde as 7h20 da manhã, teria chegado. Falei até que ele poderia pegar um avião. Teto Safadão, lembra disso? Se ele estiver em Fortaleza, ele vem rapidinho.
1: Ele estava em São Paulo, né? Ele estava nem em Fortaleza.
3: Mas São Paulo para Natal dá 3 horas de viagem. Se não vier, um teco-teco, né? Ah, é 3 horas de viagem. Se vier no avião de Vinícius, aí é 1h45 por aí. É isso, Vini? Você tem mais alguma informação sobre o incêndio?
6: Olha, Papinha, ontem, de fato, né, o Corpo de Bombeiros aguardou...

0: os peritos já estavam por lá. E o trabalho que eles devem fazer agora, Papinha, é colhendo junto com a Polícia Civil detalhes, colhendo pedaços do material, que inclusive tinha até a certificação de que essa lona era uma lona anti-chama. É, o que ela não deveria, então, ter pegado fogo de uma maneira tão fácil rápido, como a gente viu.
1: Alta combustão, rápido, ficou como se fosse, né? um produto de alta combustão. Né?
0: Exato. Como
1: ela
0: se fosse.
1: Ela é de PVC, ela é vinílica de PVC.
0: De PVC.
1: É, PVC.
0: Pois é. Então, é um material como esse, pelas imagens, a gente nota que, e até pelo tamanho do fogo, né, das chamas, que chegaram aí até próximo da própria altura da Arena das Dunas, a gente nota que é um material de muita combustão, mas o trabalho deve seguir agora com o intuito de tentar saber o que aconteceu, tentar não, apenas, né, encontrar de fato o que deve ter acontecido, se foi algum acidente, se foi algum problema dentro do sistema de energia,
1: ou proposital, né? Nada descartado,
0: proposital, não tem nada descartado. E aí a investigação deve seguir justamente com isso. E como você falou, Papinha, Natan, nosso repórter aqui da TV Tropical, esteve no final da tarde ontem lá na Arena das Dunas, uma entrevista que repercutiu o Brasil inteiro. Não poderia deixar de ser da maneira que foi. Claro, Tirulipa, ontem comentávamos aqui, um artista nacional. A notícia realmente correu o Brasil inteiro, uma cobertura de vários sites e portais nacionais daqui. E eu acho que vale a pena a gente até pegar, Felipe, se a gente tiver aí.
2: Nós já temos.
0: A reportagem pode já chamar. Temos, né? Pra gente poder acompanhar direitinho o que foi que o Tirulipa disse ontem. Como você falava, Papinha, de fato, foi um prejuízo milionário.
1: Eu só não imaginava que fosse
0: assim. Só não imaginava que fosse
1: pra
0: tanto.
1: Para mim fosse 10. 1,5 milhão, mais ou menos, eu achava muito. 1,5 milhão. Agora um circo desse tem equipamentos avaliado em 3 milhões, eu não imaginava nunca um negócio desse.
0: Pois é, que foi o que ele falou na entrevista.
1: Exatamente.
0: E nós vamos acompanhar agora, vamos ver.
3: Estava no dia das mães, né, em casa, com a mamãe e minha esposa. Não tinha vindo para o circo por conta que eu tinha pedido essa folga para passar o dia das mães com a minha mãe e a minha esposa. Estava em São Paulo. E 3 da manhã eu recebo, 3h30, 3h40, a gente recebe a ligação de que o circo estava pegando fogo. Mas o fogo que a gente imagina é... tá pegando fogo, incendiou alguma coisinha ali besta, né? A gente não imaginava que era o circo, tal, pegando fogo o circo. Aí a minha sócia entra em contato, depois eu falo com o Valdeir também, já eram as 5 horas da manhã, o Valdeir disse, cara, tocou fogo no circo todo. Falei, como assim? No circo todo? Falei, irmão, brincadeira. E aí eu peguei o avião, o primeiro voo que tinha, de São Paulo pra cá, e aí cheguei meio dia aqui, né? E aí quando cheguei, fui ver com os meus próprios olhos já, o que já estava já sendo mostrado nas redes sociais, né? Eu tô com esse sentimento de não desistir, porque quando eu chego e vejo o meu elenco aqui todo, de mão dada, dizendo, Tiro, eu tô contigo, nós vamos junto nessa. Cara, é sobre pessoas, sabe? É sobre sinal de que você fez algo pro próximo, não só pensando em si. É além de uma proposta, é além de um projeto, é um propósito, é meu propósito que está aí. Então, essas famílias eu tenho certeza que contam com a minha não desistência, com eu continuar. E é o que eu falei agora na outra entrevista, eu tinha dito, há uns anos atrás, muitos anos atrás, aconteceu isso com meu pai, né? Pegou fogo o circo do meu pai, anos depois, surge como Tiririca nas pizzarias, churrascarias, e aí ele... Foi após tocar o fogo no circo dele. Então, a não desistência dele, ele não ter desistido, ele ter insistido, fez ele se tornar quem ele se tornou. Então, quem sou eu para desistir? A maior felicidade, a maior alegria minha foi que não aconteceu nada com ninguém. Está todo mundo bem, não teve arranhão de nada, todo mundo está bem, todo mundo está, graças a Deus. Só o Rodeio que foi endoidar de salvar coisas. Eu falei, não, cara, e ainda... Foguinha pegando, eu digo, sai daí, graças a Deus que o Valdeir está aqui vivo para contar a história. Então, o importante é isso, as pessoas estão bem, né? Não aconteceu nada com ninguém. Agora, o prejuízo é muito grande, o prejuízo material, mas é material.
4: A gente já tem o tamanho disso em número, por exemplo, de quanto tinha sido investido. Há algum seguro, algo nesse sentido?
3: Cara, assim, a gente tem seguro, a gente fez seguro, a gente faz seguro, mas é coisa mínima, né, que de fato... A gente sabe o quão a gente perdeu, é muito grande, passa de milhões aí. O Maurício não estava fazendo.

0: conta de 10, 12, 13 milhões, é muito dinheiro. É muita coisa investida aí dentro. Tinha muita coisa aí dentro, né? E de fato, a gente, por mais. É um seguro do carro, você bate o seguro aí, você vai receber, você não recebe, não consegue receber o que vale, né? Você recebe ali uma parte, a gente tinha assim. Mas de fato, a gente sabe que a gente, para construir do zero hoje de novo, vai ser muito mais difícil, muito mais complicado.
1: Olha, a gente lamenta profundamente esse incidente, né?
2: É.
1: Incidente do Tirolipa. A gente vê agora imagens da polícia científica colhendo aí vestígios, olha aí, colocando dentro aí colocando aí pedaços de sei lá de quê, mas vestígios do incêndio para que possam fazer a perícia e trazer à tona o que de fato aconteceu, onde começou e qual a causa desse incêndio. Tirolipa disse que chegou de meio dia.
2: É.
1: Chegou de meio dia, veio no ônibus, no avião comercial. Primeiro voo que tinha para Natal, ele pegou e desembarcou aqui em São Gonçalo do Amarante. Na casa dos 13 milhões de reais. Equipamento, você falou, Vini, você que esteve no circo por duas vezes, painel de LED desse daí, vamos botar um painel desse de 3 metros, 4 metros aqui, vai para cima de 300 mil conto.
2: É, muito dinheiro.
1: É, 4 metros, né? Um painel de LED não sendo um de altíssima precisão, tem mais essa, né?
2: De definição.
1: Definição.
2: Né? Eu acredito que era, viu, Papinho?
1: Você falou que tem uns 15 metros, tinha aí o painel?
2: Mais ou menos isso, porque ele tinha, eram três seções de painéis, né? Dois laterais e um central.
1: Central. Então vamos colocar aí, esse painel vamos colocar para cima de 1,5 milhão, no mínimo.
2: É.
1: No mínimo. Bom, o que importa é o que Tirolipa falou aí, ninguém se feriu, isso é o que importa. Vai recomeçar do zero, acredito que com os amigos que ele tem, com o povo, com os milhões de seguidores que ele tem na internet,
2: verdade,
1: ele consegue levantar esse prejuízo e reestrear com festa grande. Eu acho que não vai nem caber, porque a fila vai. Se ele vai fazer 4 sessões no dia da reestreia,
2: verdade,
1: porque o poeta queria dar um abraço nele, vai fazer 4 sessões e parece até que estou imaginando lá ele chorando e o povo abraçando, aplaudindo. Ele, aplaudindo e dando aí boas-vindas e que boa sorte novamente e que comece do zero. Eu acho que é assim. E não desistir, Tirolipa, não desistir, não pode não.
2: Nas redes sociais, Papinha, inclusive ele postou ontem à noite já a sanfona, porque como eu citei ontem também, tinha uma estrutura de banda, era uma banda de forró, tocando lá em cima no palco, com cantores, né, o sanfoneiro, bateria, tudo. E a sanfona ficou intacta, Papinha. A sanfona dentro da caixa, tem a case da sanfona, né, que ela fica lá, o sanfoneiro deixou lá em cima, e a sanfona ficou intacta. Ele ainda conseguiu abri-la, pegar. Ele, muito religioso, né, o sanfoneiro também, tinha um terço amarrado ali na parte em que se coloca a mão, né, perto do baixo da sanfona, e ele acreditou a isso, né, a fé dele, a sanfona ter ficado intacta, e com toda certeza agora, como você citou, ele vai se reerguer e a gente vai ver esse circo mais uma vez aqui lotar os espetáculos por mais uma ocasião, com toda certeza.
1: Aí o dá a mão, viu, o Vanderlei Pereira lá de Montenegro, dizendo cada deputado, são 503 ainda, aumento, 503, cada deputado dando 5 mil, dá para ajudar, dá para fazer, dá não, vai cada deputado dando 5 mil, vai dar menos de 3 milhões, são 13 milhões, não tem condições não. Aí o deputado vai dar nada a ninguém, o Vanderlei, o cara é mais fácil chegar para Tirolipa e tirar. Vai tirar o que Tirolipa tem, não vai dar não, não tem ponto de correr não.
2: E aí de fato,
1: deixa eu dar os parabéns aqui, meu amigo, meu diretor querido Ranier Andrade, está aniversariando hoje.
2: Olha,
1: tá ouvindo a gente, parabéns, meu irmão, Deus abençoe, tudo de bom. De noite nós comemos um sushi ou um cachorro quente ou alguma coisa de noite, viu?
2: Parabéns,
1: um abraço, amigo. Deus abençoe, tudo de bom pra tu, continue sendo esse cabo aí abençoado que tu és, viu? Ranier Andrade, meu diretor querido aqui da TV.
2: Papinha, só para arrematar, né? Ele falava aqui, o nosso telespectador pelo YouTube, o Vanderlei, falando sobre essa questão dos políticos, principalmente, né? Os deputados poderem entrar nessa causa. É algo que a gente precisa ver mais mesmo, né? O fomento à cultura, à circense aqui no Brasil. Estamos falando de um circo que é de um artista nacional, um artista muito conhecido, que com toda certeza vai contar com o apoio de muita gente para poder se reerguer. Exato. Mas existem situações como essas que passam pelo Brasil inteiro despercebidas. Vários circos que passam por condições como essa que o Circo do Tiro está passando agora e que precisariam de um apoio para poder se reerguer. Então, ele até fez esse apelo ontem também em uma das redes sociais, eu vi ele falando sobre o apoio ao artista circense, quando um circo chegar na sua cidade, os prefeitos terem aí a ciência de que possam dar condições para esses artistas trabalharem.
1: É complicado, né? Até de receber famílias, né? O aval, como é que chama? A licença, né? Para instalar. Eu me lembro que teve um circo aqui, eu não sei se foi o Circo Americano, foi o irmão, o Brian, é o dono do Circo Americano, e tem um irmão dele, o Robert. E eu acho que foi o circo do Robert, que não é o Le Cirque Camar. Le Cirque, é irmão do Circo Americano. E eu me lembro que o Robert ficou, que eu conversei com ele no WhatsApp, e ficou, demorou aqui mais de um mês para receber a licença para instalar ali na Arena da Júnior, sendo do lado da Arena da Júnior, não, na governadoria, do lado de lá da pista, da BR-101. E ficou esperando a licença da prefeitura. Então isso não deve acontecer.
2: Porque, né? Papinha, como você citou ontem também, a gente lembra aqui, não tem só as famílias que viajam com o circo, aquelas famílias itinerantes, né, que junto com o circo ficam de cidade em cidade, tem essa condição de ter que estar trocando de cidade, que moram no circo, né, e viajam nessas cidades, mas tem também aquelas pessoas que o circo contrata que são daqui, que moram aqui, que trabalham aqui. É um pipoqueiro, é um pessoal que trabalha na segurança, é o próprio pessoal do staff, né, do circo, que trabalha ali nos bastidores, enfim, então fomenta a economia da cidade e seria muito mais interessante que os governantes pudessem apoiar os artistas circenses.
1: Com toda certeza. 6h28, olha, 30 dias de bloqueio, trecho da João Medeiros Filho é interditado para a obra da KN, mais uma vez, tá bom? A KN iniciou na manhã de ontem, dia 11, uma obra de esgotamento sanitário na entrada na Avenida Doutor João Medeiros Filho, no sentido Redinha. Com isso, a via está completamente interditada no trecho. Quem sai da ponte de Igapó precisa entrar na rua Campo Santo, em seguida na rua São Domingos do Amarante, para retornar, chegar à Avenida Doutor João Medeiros Filho. Já quem vem da Avenida Tomás Landim, é necessário seguir pela rua Presidente Metz, à altura do gancho de Igapó. No entanto, os motoristas que seguem nesse sentido estão enfrentando uma retenção no trecho desde o início dos serviços. De acordo com a Caen, essa etapa da obra faz parte dos investimentos para a implantação do sistema de esgotamento sanitário da Zona Norte de Natal, que passará a contar com cobertura total deste serviço. Então, mais um trecho, novamente, na mesma avenida, a João Medeiros Filho, que vai ficar interditada somente por um mês. 30 dias, Duda.
3: Pois é, Papinha, dificultando mais ainda, né, a vida do morador da Zona Norte. Daqui a pouco a gente dá uma olhadinha no trânsito. E uma notícia nada boa também para a população é o aumento da cesta básica aqui na capital, né? Muitos aumentos nesse início de ano, né, nesse primeiro semestre de 2026. E o preço da cesta básica aqui em Natal voltou a subir no mês de abril. Passou a custar R$ 669,39. Segundo os dados divulgados pela Pesquisa Nacional da Cesta Básica de Alimentos, realizada pelo Departamento Intersindical de Estatística e Estudos Socioeconômicos, o aumento registrado aqui na capital potiguar foi de 2,39% em relação ao mês de março. No acumulado desse ano, a alta já chega a mais de 12%. Já nos últimos 12 meses, essa elevação foi de 1,80%. 39%. Segundo o levantamento, 9 dos 12 produtos que compõem a cesta básica tiveram aumento de preço entre março e abril. As maiores altas foram registradas no tomate e no feijão carioca. Inclusive, essa alta do tomate está sendo muito sentida pelas pessoas nos supermercados aqui da capital potiguar. Se você já reparou nesse aumento, deixa aqui no nosso YouTube, comenta também no nosso WhatsApp os alimentos então que tiveram a maior elevação de preço de março para abril. Foram o feijão carioca e o tomate, Papinha.
1: Senão você, meu amigo Potioca, me perdoe, vamos deixar de comer o feijão carioca e comer feijão preto, feijão macaça, né? O feijão branco, feijão verde, o carioca aumentou, o tomate aumentou, rapaz, tudo aumentou. Você vai hoje com 500 com o supermercado, você traz 3 sacolas.
3: Verdade.
1: 3 sacolinhas daquela Balenciaga, pra onde você vai?
4: É verdade.
1: Então não tem esse negócio de achar que a cesta aumentou só em 2 produtos. A cesta básica aumentou geral, tudo aumentou, gasolina aumenta toda semana sem ter aumento lá nas refinarias. É uma fuleiragem grande e a gente vai vivendo assim, a gente vai sobrevivendo com o salário de miséria que é o salário mínimo. Salário mínimo, eu repito, salário mínimo era para ser R$3.500. Aí vem aquela história de novo que eu sempre digo. R$3.500 para um cidadão que tem uma bodega e tem 3 funcionários, ele já não poderia pagar.
4: É,
1: já não poderia pagar.
3: Papinha, segundo estudos, né, econômicos, enfim, de estatísticas aqui do Brasil, para o salário mínimo poder suprir, né, as necessidades básicas, pelo menos da população, ele deveria ser, em média, R$5.000.
1: Pronto, olha aí, R$5.000. R$5.000 era o que os deputados federais deveriam ganhar como salário. R$5.000 por mês e você banca. Quer voltar para o estado 2 vezes por semana de avião? Pague do bolso. Eu queria ver quem é que tá aí a gastar milhões e milhões para ser deputado federal. Eu queria ver. Deputado estadual, 3 salários mínimos. É o R$3.000. Vereador, rapaz, é um salário mínimo para ser vereador. Um salário mínimo para ser vereador em qualquer parte do Brasil. É 3 salários mínimos para ser deputado estadual e 5 salários mínimos de deputado federal. Pronto.
4: Será que tinha...
1: Não ia ninguém, filho. Não ia ninguém.
4: Difícil.
1: Ia ninguém. Ninguém. São 6h33, daqui a pouquinho eu vou trazer que o espetáculo com o nome Pelo Pescoço aborda a violência contra a mulher, tá? Será encenado aqui, tá certo? Encenado? Encenado. Isso. Aqui em Natal. Eu trago daqui a pouquinho. A gente vai agora trazer Betânia Bezerra com sua primeira notícia, Betânia. Vamos lá, Betânia.
4: Vamos lá, então. Olha só. Vamos lá, Papinha. Olha, a Polícia Rodoviária Federal apreendeu no domingo 10 frascos de tezepatida, um anabolizante, isso sem registro na Agência Nacional de Vigilância Sanitária, a Anvisa. Isso aconteceu durante uma fiscalização lá na BR-427, em Caicó. Tudo por volta das 14 horas e 40 minutos, do quilômetro 113 da rodovia, os policiais abordaram um caminhão guincho que transportava um carro. Durante, então, a inspeção lá nesse veículo transportado, a equipe encontrou no interior do porta-luvas 20 frascos de tizepatida e 10 frascos de anabolizantes de procedência não comprovada e sem autorização para comercialização aqui no país. Diante da irregularidade, o material apreendido e os envolvidos foram encaminhados à 3ª Delegacia Regional de Polícia Civil, lá na cidade de Caicó, onde foram realizados os procedimentos cabíveis. A comercialização, importação ou transporte de medicamentos sem registro da Agência Nacional de Vigilância Sanitária, a Anvisa, pode configurar crime contra a saúde pública. Está isso previsto no artigo 273 do Código Penal, cuja pena pode chegar a 15 anos de reclusão. Tu acha que o cara pode levar esses 15 anos aí de reclusão?
1: Com esse anabolizante? Fica não.
4: Rapaz, está uma febre esse negócio,
3: não,
4: né?
3: Não fica, não. E fica aqui o nosso alerta, né? Porque, infelizmente, toda semana a gente traz aqui a apreensão tanto de anabolizantes como medicamentos emagrecedores. Muita gente usando sem prescrição médica, sem nenhum acompanhamento.
1: E o detalhe, além de usar sem prescrição médica, sem acompanhamento de nada, você vê o jeito que ele vem sendo transportado dentro do carro.
3: Exatamente.
1: O mês passado eu vi na televisão, aí eu vi na Record, o pessoal estava trazendo isso aí do Paraguai, salvo engano, era essa tal dessas injeções, como é?
3: As canetas.
1: As canetinhas emagrecedoras. O cara estava trazendo dentro de pneu do carro. Você vê, esse bicho aí, você pega um remédio, você compra canetinha, você compra caneta, bom dia, mano. Você compra uma caneta de diabetes, como é que chama? Isso aí que eu compro
2: insulina.
1: Insulina. Eu compro todo mês, compro insulina. É, quando sai da farmácia, você tem que sair com gelo.
4: Gelo.
3: Precisa tem que sair ter com o armazenamento devido, né?
1: Aí, como é que fica?
4: Pois é, ô Papinha, você viu aí que você falando a respeito do que foi encontrado em pneu de caminhão. Esse aqui, olha só como foi usado. Cava um guincho, um carro em cima do guincho, né? Estava sendo guinchado. E lá dentro do porta-luva do carro que estava no guincho, foi encontrado então o material. Isso é, todo dia tem uma novidade aí para eles conseguirem levar o que não presta, por exemplo, a droga, esses remédios de emagrecimento também. É uma coisa séria.
1: Tá. 6h37, vamos ao intervalo? Vamos ao intervalo, Felipe, a gente volta já, vamos lá.
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3: 6h43, um corpo encontrado agora, Duda, ali próximo ao Natal Shopping, isso?
5: Isso, bem na frente, na calçada do Natal Shopping, ali próximo à passarela, um corpo foi encontrado, segundo, né, a polícia informou, pelo menos as primeiras informações, os policiais militares do 5º Batalhão informaram que encontraram esse corpo no local às 4h07 da madrugada de hoje. Pois é, chegaram ali por volta das 4h07 da manhã. Esse homem foi encontrado com um ferimento na cabeça logo que chegaram no local. A gente tá inclusive mostrando imagens aí na calçada do shopping, né? Muita gente circulando também nessas primeiras horas do dia.
3: Parada de ônibus, exatamente. Isso mesmo. Na parada de ônibus.
5: Isso, né? Mesmo, bem embaixo da passarela. E aí os policiais militares do 5º Batalhão entraram em contato logo que chegaram com segurança do shopping, que disse não ter ouvido tiros nem nada de anormal aí durante a madrugada. Ele foi encontrado com esse ferimento na cabeça. Há uma suspeita, né, preliminar e da polícia militar, que se trate de um morador de rua, né, um homem que esteja em situação de rua, mas ainda não há confirmação. A polícia militar acionou a SAMU, a unidade de urgência chegou no local e identificou, né, detectou que esse homem realmente já tinha vindo a óbito, já estava morto nesse local. Nesse momento, inclusive, a polícia científica também já está no local realizando aí o trabalho de perícia. E essas são as informações que a gente tem no momento, Papinha.
3: Esse ferimento seria bala ou seria... A polícia não falou?
5: Ainda não foi identificado. Como não se escutou tiros, né, pelo local, nem moradores próximos da região, nem o segurança, aí a polícia pode até imaginar, pelo menos são essas as primeiras informações que a gente tem, que possa se tratar de uma pedrada ou um ferimento aí que foi realizado com algum, né, objeto.
3: Pérfuro cortante, alguma exatamente. Coisa, pérfuro cortante aí, né, um pedaço de ferro, um pedaço de pau, uma pedra, alguma coisa nesse sentido. A gente vai acompanhando e traz detalhes para você, claro, no nosso Balanço Geral RN, a gente vai trazer aí toda uma cobertura sobre este corpo encontrado agora lá na passarela do Natal Shopping. Vini, alguma coisa, Vini, aí para nós?
7: Papinha, nós temos aqui a informação de um homicídio que aconteceu no município de Lagoa de Pedras. Isso foi na noite desta segunda-feira. Os policiais militares da 8ª Companhia Independente lá do município foram até o local para atender a essa ocorrência. Populares informaram que ouviram os gritos deste homem, que ainda não foi identificado, a identificação não foi passada aqui para a gente, para a nossa reportagem, pelos policiais militares, mas trata-se de um homem com aproximadamente 60 anos de idade. Ele estava na companhia de outro homem, estava com outro homem passeando pela cidade. Ele não é de Lagoa de Pedras, as primeiras informações dão conta que ele é de Monte Alegre, estava por lá na companhia desse outro homem, um amigo estava com ele, pelos bares da cidade. E a última vez que eles foram vistos juntos, foram vistos inclusive pelos próprios policiais da 8ª Companhia, numa casa de lazer adulto, Papinha.
3: Um cabaré. Uma casa de lazer adulto.
7: Uma casa de lazer
3: adulto. Um cabaré, um berel.
7: Eles estavam lá nessa casa, né? No caso, nesse cabaré de fato, e eles foram vistos, esse homem de aproximadamente 60 anos de idade foi visto com vida pela última vez dentro desse cabaré na companhia desse amigo. Logo em seguida, populares começaram a falar sobre um homem que estava gritando no meio da rua, e aí eles chamaram a polícia. Quando perceberam, ele já estava sem vida no meio da rua. Eles estavam lá nessa rua que foi identificada como a rua Rodolfo Fernandes, lá no município de Lagoa de Pedras. Ele foi morto a facadas. O suspeito, o outro homem que foi visto com ele, estava com ele até então, não foi encontrado mais pelos policiais militares, apesar da polícia ter feito algumas diligências para tentar encontrá-lo, mas ele não foi mais encontrado. Apenas o homem de aproximadamente 60 anos de idade, que estava no meio da rua, caído. A polícia acionou a polícia científica, a polícia militar no caso, para que eles fossem até lá fazer o trabalho de perícia. A Delegacia de Homicídios e Proteção à Pessoa, no caso da plantão daquela região, foram até o local para colher as informações junto com a polícia científica e fazer também o recolhimento do corpo. O que se sabe é que ele foi atingido por vários golpes de arma branca. No caso, pode ser uma faca, por exemplo, Papinha,
3: são punhal, as primeiras, um punhal, um canivete. Estilete.
7: Exato. Assim. O que se sabe é que tenha sido... 60 anos, cara. De aproximadamente 60 anos. E aí, ele agora segue o trabalho, então, da perícia da Polícia Civil para encontrar o suspeito, bem como aí o trabalho dos policiais da Polícia Científica para a liberação do corpo.
3: Se estavam no cabaré, obviamente estavam bebendo.
7: Estavam bebendo.
3: Vamos tentar imaginar aqui o que poderia ter motivado essa discussão. A menina, quem estava com ela primeiro fui eu. Eu disse, não sou eu, mas eu paguei primeiro. Existe discussão por causa
0: da menina. Aí começa então a discussão.
3: Né? Existe a discussão por causa da menina também.
0: Exato, é verdade.
3: Aí eu me lembro que num negócio desse daí, o cara, um cara chegou para uma discussão numa casa dessa aí de. Como é que você falou?
7: Divertimento. De entretenimento adulto.
3: Entretenimento adulto, conhecido como cabaré.
0: Prostituição.
3: Aí o cara disse: ei, vem pra cá. O cara disse: você não tá vendo que ela tá comigo, não? Eu disse, mas a rapariga não tem dono. Ele disse, não, tem que respeitar. Se ela está comigo, está comigo. E tem que ter respeito mesmo. Né? Ninguém sabe qual foi a discussão aí. Eu acredito que cachaça, tomando cachaça os dois, e discutindo por causa de mulher.
7: Inclusive,
3: o que pode ter acontecido.
7: O sargento da Polícia Militar que atendeu a ocorrência disse que eles foram abordados pelos próprios policiais. A polícia faz ali um patrulhamento, inclusive perto desse cabaré. Eles foram abordados, eles estavam sim bebendo, mas como não encontraram nada de ilegal ou de anormal com eles, foram liberados normalmente os dois, né, que estavam lá, e inclusive a vítima que horas depois foi encontrada morta.
3: Foi só mesmo, só morrer. Né?
7: De Monte Alegre ele, Papinha.
3: De Monte Alegre. Tem nome não, né?
7: Ainda não,
3: né? Só a idade, mais ou menos, 60 anos,
7: isso,
3: né?
7: Isso.
3: Olha, deixa eu falar para você agora, 6h50, fala, vive bem, começa com tranquilidade. 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
5: Papinha, e desejar aqui um feliz dia para os enfermeiros, porque hoje, dia 12 de maio, é dia da enfermagem e dia do enfermeiro, esses profissionais que cuidam da gente, né? Esses serviços de atendimento básicos que são realizados e tão necessários. Então, parabéns e feliz dia para os profissionais da enfermagem.
3: Um abraço para todos os enfermeiros, todos, técnicos de enfermagem, todo mundo que trabalha na saúde. Essa turma dá a vida, dá a vida
7: pela vida dos
3: outros. Vida dos outros. Passa aí até 14 horas dentro do hospital ou mais. Enfermeiro hoje está igual o professor, tem que trabalhar em três cantos para ganhar 5 mil contos. Se não for assim, não ganha. O negócio tem um enfermeiro que trabalha só num canto, não dá, é igual o professor, tem que se virar o dia inteiro. Eu conheço enfermeiro que trabalha 24 horas no hospital, quando sai, vai para outro, meu amigo. Mais 24 horas, não é? Eu conheci ali quando fiz a última cirurgia. Eu vi ali a penúltima cirurgia que eu fiz. Eu vi ali o que foi? O bicho saiu do ar aqui, meu fone. Saiu do ar. Acendeu uma luz vermelha aqui, saiu do ar. Como se tivesse descarregado. Saiu do ar. Bicho aqui. E aí? Daqui a pouco você vê, né? Vai vindo. Não. O bicho aqui tirou. Não, pode ir. Não, pode ir. Olha lá, pô. Vai. Olha.
7: 6h53, Papinha.
3: Vamos lá, Duda, fala, Duda.
5: Vamos continuar então com as informações aqui nessa manhã de terça-feira. A gente tava desejando aqui feliz dia, né, pros enfermeiros, técnicos em enfermagem, enfim. E por falar em oportunidade, Papinha, o Senac abriu inscrições para mais de 3.500 vagas gratuitas em cursos de qualificação profissional aqui no Rio Grande do Norte. Isso mesmo, para você que busca se qualificar, entrar no mercado de trabalho ainda em 2026, cursos gratuitos para você. O Senac RN abriu ontem, segunda-feira, as inscrições para 3.594 vagas gratuitas em cursos de capacitação profissional nas modalidades tanto presencial ou à distância. Isso mesmo. Com parte das ações da semana no Rio Grande do Norte, é Semana S, promovido pelo sistema Fé Comércio RN. As inscrições seguem abertas até o dia 23 de maio. Por meio do site Senac RN. Ao todo, 1.694 vagas serão destinadas a cursos presenciais nas unidades do Senac em Natal, Mossoró, Açu e Caicó. Outras 1.900 vagas serão disponibilizadas na modalidade EAD, ensino à distância, para você que não pode sair de casa, tem uma rotina diferente. Segundo a entidade, a iniciativa busca ampliar o acesso da população à educação profissionalizante em áreas com alta demanda no mercado de trabalho. Então é uma oportunidade para você que quer ingressar no mercado de trabalho, tem aí, por exemplo, só o ensino médio completo e quer um curso profissionalizante, né, para potencializar o seu crescimento. Então, o Senac está com mais de 3 mil vagas abertas para qualificação aqui da nossa população do Rio Grande do Norte.
3: Quantas, Papinha? Vagas?
5: 3.500 vagas.
3: De graça.
5: De graça. Tem a distância, tem presencial, Mossoró, Açu e Natal.
3: Olha aí, então, mais de 3 mil vagas, só não se qualifica quem não quer. Aliás, sempre que eu digo aqui, o cara só não trabalha se não quiser trabalhar, porque vaga tem um bocado de canto. Quando não se tem qualificação, está aí o Senac lhe dando de graça, cursos de graça que você pode escolher aí o que você quiser. Mas, infelizmente, nesse país, nem todo mundo quer trabalhar, principalmente de carteira assinada. Fica aí tentando rejeitar. Eu ia trazer aqui um pouco sobre esse espetáculo que me chamou a atenção pelo o título do espetáculo, Contra a Violência contra a Mulher, que será encenado aqui em Natal. O espetáculo Pelo Pescoço, é o título, né, o nome do espetáculo, da artista de dança Ana Cláudia Viana, em parceria com o artista visual Daniel Torres. Será apresentado próximo sábado, de 16 às 19 horas, no Espaço A3 em Natal. A obra une dança, artes visuais, performance para discutir violência contra a mulher, silenciamento e resistência do corpo feminino. O espetáculo nasceu a partir do impacto causado por notícias de dois feminicídios ocorridos no Rio Grande do Norte em 2016, em menos de 24 horas, ambos cometidos pelo pescoço. A partir desse contexto, Daniel Torres desenvolveu uma série de desenhos protagonizados por uma personagem antropomórfica, corpo de mulher e cabeça de girafa, que serviram de base para a dramaturgia cênica da montagem. Segundo os criadores, a figura da girafa dialoga com o imaginário surrealista e também provoca reflexões sobre vulnerabilidade e ameaça, incluindo questões ambientais relacionadas ao risco de extinção do animal. Na cena, as imagens são transformadas em movimento do corpo de Ana Cláudia Viana, atravessado por gestualidades, pausas, sonoridades e pela trilha sonora original assinada por Tony Grigori. A montagem propõe uma reflexão sobre as formas de interrupção do discurso feminino, seja pela violência física, pelo silenciamento simbólico ou pelo sufocamento das subjetividades. Eu só achei interessante o título, achei assim meio Pelo Pescoço. Para você desenvolver, tá certo que teve aí em 2016, como disse Ana Cláudia Viana, que escreveu a peça. Em 2016, duas mulheres foram mortas em menos de 24 horas e foram esganadas aqui no Rio Grande do Norte. Agora, eu não acho que ficou legal, não. violência, é. Você bater na violência contra a mulher para você mostrar que a gente tem que bater forte, que diminuir esse crime feminicídio. Mas o título não me agradou, não.
7: Pode, varia muito a sua interpretação, né, do que pode ser. Porque, por exemplo, quando você quer dizer que você está cheio, que você está de saco cheio de alguma coisa, você diz, estou por aqui, estou pelo pescoço.
3: Né, mas...
7: Aí, acho que na própria ilustração aqui, inclusive do jornal, tem aqui, né, a ilustração da mulher.
3: Com a cabeça da girafa.
7: Com a cabeça da girafa e começa exatamente no pescoço. Aí por diante, né?
3: Vou pular, mas eu não...
5: Papinha.
3: Eu achei muito sem futuro o nome.
5: Sobre...
3: A peça é legal. Tudo que venha para você diminuir a violência é legal. Mas o título eu não concordei, não.
5: Papinha, só atualização sobre o caso do homem,
3: também,
5: né?
3: Também ninguém pediu minha opinião, não. Eu tô dizendo que não concordei, mas a Ana Cláudia Viana, né? Ela que escreveu a peça, não pediu minha opinião, não. Mas pedi se eu
5: dizer, licença poética, né? Papinha, só uma informação sobre o homem que foi encontrado morto, né? Às 4 horas e 7 minutos hoje, ali na calçada do Natal Shopping, na Zona Sul de Natal. Nesse momento, a polícia civil, a polícia, inclusive, os plantonistas, né, da Zona Sul, chegaram ao local também para iniciar já a averiguação aí desse caso. Segundo a repórter aqui da TV Tropical, Roberta Trindade,
3: a menina das exclusivas,
5: exatamente, um homem que vende lanches no local chegou por volta das 5 horas da manhã, 5:30, e já encontrou, né, esse corpo ali estirado. O corpo, inclusive, agora está sendo descoberto pela Polícia Civil para analisar a situação. Segundo esse homem que chegou no local às 5:30, né, da manhã, por volta desse horário, a pancada na cabeça foi muito forte pela situação que estava o corpo. E a polícia, né, os policiais, enquanto Roberta conversava com ele, já estão descartando essa hipótese também de suicídio. Isso porque o local onde esse homem está caído, né, não indica que ele tenha se jogado da passarela. Dá para perceber pelo local em que a vítima está caído, né, em que o corpo foi encontrado. Então, até agora, essas são as informações. Uma pancada muito forte na cabeça pela situação em que o homem se encontra, e segundo o relato desse comerciante que chegou no local, ele acredita que possa ter sido pauladas ou pedradas, porque realmente a situação em que a cabeça, né, foi encontrada indica aí essa ocasião.
3: 7 horas em ponto em Natal, pois não vem.
7: Hoje nós vamos entrevistar, inclusive, lembrar aqui você que está nos acompanhando, o economista Ricardo Valério. Além de falar sobre a atual situação econômica no país, nós vamos trazer detalhes aqui sobre como quem agora está nos acompanhando pode fazer para limpar o nome através daquele projeto que a gente já adiantou na semana passada, o Desenrola, Bate, Joga de Ladinho, Desenrola, Bate.
5: É impossível.
7: Desenrola 2.0, que visa...
3: Fazer... Você é sério, Vini? Você tem uma casa, você é casado, você tem filho, Vini?
7: Não, é sério.
3: Tu tá vendo, Bertânio?
5: Bom que ele acha, né? Engraçado. Ele se diverte.
7: Não, é mais porque o programa, agora é sério, o programa começou, foi nomeado a partir dessa canção, né, da música popular brasileira. E... Nós vamos trazer mais detalhes sobre o Desenrola 2.0, que foi lançado na semana passada pelo governo federal, né, e como você que está nos acompanhando pode fazer para participar. Ai... 7:02.
5: Papinha.
3: Oi.
5: Tem participação do nosso ouvinte aqui.
3: Bote aí,
5: nesse
3: bote,
5: momento,
3: vai.
5: Vamos conferir.
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2: A menina tá do seu lado, o rapaz estão aí. Aguento motores pro aplicativo, já passei já nas fronteiras dos buracos, aqui nas fronteiras, eu fui bem o trânsito. De frente à UPA do Bajussara, também eu só fui bem. Tá igual uma uva, viu? Tá só mel, depois que ajeitaram aqui, viu? Já tô chegando perto da Ponte Nova já, viu? Papinha, pergunta aí quem foi que fez aquele sinal ali, rapaz, depois da Ponte Velha. Rapaz, eu acho que aquele pessoal não é daqui de Natal, não. Deve ser lá de Raiva, nos Estados Unidos, viu? E, pelo amor de Deus, homem,
7: Raiva.
2: O trânsito ali é osso, viu? O restante tá tudo igual uma uva, bora o trânsito, a gente fica rico.
7: Lá de raiva.
3: Foi a universidade de raiva. De raiva. Ah, Gleice Fuleiro. Bom dia, Gleice. Obrigado. 7 e 3. Tem mais gente aí no trânsito.
4: Bom dia, meu amigo Ciro Robson. Bom dia, Vini. Bom dia, Duda. Bom dia, Betânio Bezerra. Esse quarteto fantástico aí na informação. Metendo a colher com meu amigo Ciro Robson Papinha. Hoje eu vou colocar aqui ângulos diferentes na nossa BR-101. Olha a mãe, mas tirou da Cunha Lima. O trânsito, graças a Deus, está fluindo bem, graças a Deus, nessa manhã de terça-feira. E meu amigo Ciro, e a todos que acompanham aí o Jornal da Mix, metendo a colher.
3: Congestionamento aqui, aí.
4: Nossa BR-101, que vem norte. Das praias ali, nosso litoral. Olha o trânsito, Ciro.
3: Olha
4: o trânsito, Ciro. Tá lá em cima, meu parceiro, lá em cima.
3: Olha aí, cara.
4: Nessa terça-feira, quem chega aqui, ó, né, tem esse trocamento. Ali é quem vem da Ambev e entra aqui, ó, na Moema Tinoco da Cunha Lima. Pois é, é o trânsito aqui na nossa BR-101, com a Moema Tinoco da Cunha Lima, fluindo muito bem, graças a Deus. Claro, horário de pico, tá certo? E creio que permaneça assim, nosso motorista, nosso quarteto fantástico aí. Opa! Nosso quarteto fantástico aí.
3: Oi.
4: No Jornal da Mix, metendo a colher, com o meu amigo Ciro Robson. Papinha, é o Jornal da Mix, o trânsito.
3: Valeu, Carlos Silva, obrigado, meu irmão. Assim congestionamento, né? Aí, quase que é um acidente aí. É, mas... O trânsito grande vindo dali das praias do litoral norte ali, já você viu o tamanho da fila. O tamanho da fila dos carros para entrar à esquerda, vindo lá de Touros, de Pititinga,
7: de Pitangui,
3: de Estremóis,
7: né?
3: Para entrar na Moema Tinoco ali. Fila enorme, enorme mesmo nesse momento. Agora, 7 horas e 5 minutos, Duda.
5: Eu gostei de Quarteto Fantástico da Informação.
3: Olha aí. Legal. Bacana, bacana, bacana de verdade. E a gente é mesmo aqui. A gente é. Olha, 7-5, o Tribunal de Contas do Rio Grande do Norte autorizou o governo do estado a retomar a licitação para o serviço de tornozeleiras eletrônicas. A decisão proferida pelo conselheiro relator Jorge Soares derruba a liminar de dezembro de 2025, que havia determinado a suspensão do processo. Com a decisão, o processo licitatório conduzido pela Secretaria de Estado da Administração Penitenciária, SEAP, poderá ter continuidade. A suspensão determinada pelo TCE não chegou a interromper o serviço de tornozeleiras no estado. Isso porque dois contratos anteriores, 24 e 25, foram prorrogados e são responsáveis pela garantia no fornecimento e acompanhamento de cerca de 4 mil equipamentos. A licitação tem o objetivo de estabelecer um novo contrato. Eu sempre disse que, e vou continuar dizendo, esse negócio tornozeleira eletrônica é só para engordar os cofres do dono da empresa e também os cofres do governo do estado, porque não resolve de nada. Vocês sabem que não resolve. Isso é um engodo. Tornozeleira eletrônica, para mim, não adianta de absolutamente nada. Sei que você do outro lado vai defender, e tem que ter, tem não. Todo filho de uma mãe que é preso, que tem que foi preso, condenado por estupro, por assalto, por furto,
7: homicídio.
3: Por homicídio, por que você imaginar, o cara tem a tornozeleira, ele continua a ser reincidente, ele continua a praticar assalto, ele continua a vender maconha, a vender cocaína, o cara que é traficante. Então a tornozeleira não impede absolutamente de nada. Até porque o cara que tem a tornozeleira, ele está livre, ele está andando para cima e para baixo fazendo a mesma coisa. Então isso aí é só para engordar os cofres do dono da empresa. E o governo, vou repetir, há cerca de 5, 6 anos, o governo pagava R$275 o aluguel de cada uma. Não me lembro se isso era por dia ou mensal, não me lembro, mas era 275 conto. Mesmo assim, já é muito dinheiro. Para não servir, repito, tornozeleira, você, eu sou de acordo, coloque o quê? Um cara que não pagou pensão alimentícia por estar desempregado. Coloca o cara que brigou no trânsito, o cara não é um criminoso, o cara não é, ele brigou no trânsito e tal. Coloca. Agora, o camarada que é preso por assalto várias vezes.
7: Estuprador.
3: Ladrão. O que mais? Homicida. Essas pessoas continuam, isso é provado já. são reincidentes, mesmo com a tornozeleira, 98% praticam o crime com a tornozeleira. Então, isso aí é só fuleiragem para o governo engrossar os cofres da empresa. E eu me lembro, sabe de quem conheci tornozeleira? Você lembra do extintor, que era obrigado a colocar extintor ABC? É. Era só para beneficiar o dono da empresa do extintor. Você lembra dos primeiros socorros, que todo carro tinha que ter um primeiro socorro? Certo? Você lembra que bicicleta tinha que ter buzina? Bicicleta tinha que ter buzina. Tudo isso é para favorecer o dono da empresa, juntamente com o deputado, com o legislador. O cara que faz essas leis chibata. Aí é tornozeleira eletrônica, do mesmo jeito, só para engordar os cofres do governo do estado. E alguns, de alguém.
6: Papinho, eu me lembro aí de uma reportagem que eu fiz, isso há anos. É uma tornozeleira eletrônica encontrada onde? Num jumento.
3: Me lembro disso.
6: Lembro. Exatamente, estava lá a tornozeleira num jumento. Quer dizer, é um negócio que eles tiram, eles fazem ali, é uma coisa, é como você diz, eu também não acredito nesse negócio.
3: Não funciona, não. É só para comer dinheiro da gente, é só isso mesmo. Vamos 7-9, vamos intervalo, Vini?
7: Vamos. Antes, vamos dar uma passadinha bem rapidinho aqui nas câmeras de monitoramento, trânsito. Grande Felipe Daniel colocando pra gente, pra você que agora está nos acompanhando nesse início de manhã de terça-feira. Vai lá no canal do YouTube da Mix FM, Mix FM Natal 103.9. Agora nós temos aí o nosso mosaico, 9 câmeras ao todo, pra você que agora está nos acompanhando. O trânsito que, nesse momento, registra uma maior quantidade de veículos, um maior trânsito agora, está ali na zona sul da capital. Quem está passando agora nesse momento, depois da região metropolitana, na Avenida Maria Lacerda Montenegro, sentido a capital, sentido Natal, a BR-101, é onde registra agora uma maior lentidão, embora fluindo um pouco mais o trânsito lento ali naqueles veículos que estão passando tanto no sentido da capital, quanto para quem está saindo da BR-101, vindo da via marginal e entrando ali na Maria Lacerda Montenegro em direção a Olavo Lacerda, mais lá à frente, a cerca de 1,5 km de onde essa câmera está posicionada. Vamos a outro ponto agora para você que está nos acompanhando. Zona sul da cidade, estamos agora ali nas proximidades da Arena das Dunas. Rodovia Governador Mário Covas, a BR-101, chegando ali na Avenida Senador Salgado Filho. Trânsito tranquilo para quem vai na faixa principal, nas duas faixas, principalmente nesse horário onde a maioria está chegando na capital. Trânsito tranquilo por ali, proximidades do túnel da UFRN. Já na via marginal, o trânsito segue lento, vai ficar mais lento ainda lá no viaduto do Complexo Viário do Quarto Centenário, para quem está chegando ali na Avenida Lima e Silva, ao lado da Arena das Dunas, subindo para Romualdo, ou então seguindo ali para chegar na Jerônimo Câmara, por exemplo. Câmera nova de FVF Drone, aliás, as três câmeras que apresentamos até agora, FVF Drone, colocando, espalhando câmeras aí de monitoramento pela cidade. Agora, Ponte Nilton Navarro, nesse momento aí no detalhe, para quem está nos acompanhando, faz a passagem de quem sai da Zona Norte para a Zona Leste da capital. Trânsito tranquilo para quem passa ali na Avenida Presidente Café Filho, a avenida que fica ali às margens da Praia do Meio. Para a gente finalizar, para quem está conosco agora, proximidades ali do CCAB Sul, Zona Sul da capital, Avenida Engenheiro Roberto Freire. Trânsito segue tranquilo para quem está seguindo agora para a BR-101, apesar da boa quantidade de veículos. Às 7:11, vamos ao intervalo, Papinha.
3: Vamos lá.
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1: 7:18 em Natal, 7:18 é com o sol pegando fogo nesse final de verão. 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Falando em Parque Aristófanes Fernandes, mandar um alô para Chico da Pousada Maí, o cunhado do meu amigo Manel de Castro. Começar a sentir um abraço, tomei café sábado lá com Dona Papinha na Pousada Maí. Pense num café bacana de verdade. É aberto ao público de segunda a segunda até 9 da manhã. Eu comi feito um cavalo. Eu comi, não paguei nada, meu irmão. Paguei nada, meu irmão. Vou voltar de voltar. Vou voltar lá de novo. Chico, pense numa pousada retada, pousada na ilha. Não, é aberto ao público. Depois leva sua esposa lá um dia de domingo. É sério. Chama seu pai, sua mãe pra almoçar, pra comer lá café da manhã. É de 6 às 8 da manhã, ali na BR-101, Panamenim, quase em frente ao Parque Aristóteles Fernandes. Bacana de verdade, é sério mesmo. É comer, nego, é comer.
2: Mesmo.
1: É comer feito um cavalo, demais. É? Pode, vocês pagando, pode pagar. Eu não pago não lá, mas vocês podem ir. Paguem, vocês comam onde vocês quiserem. Aliás, vocês podem comer no Sai Brasa, vocês podem comer lá no Importe da Pizza, no Praça Shop, vocês podem comer qualquer canto, pagando. Vocês podem comer. Eu não pago não, porque eu sou bonito. Aí
2: você foi o Papinha que mandou.
1: Aí eles cobram o dobro. Vamos lá, Duda.
3: Papinha, falar rapidinho que amanhã eu vou trazer aqui a história que eu achei muito interessante na internet ontem, rolando no meu Instagram, de um cara que era viciado em drogas e transformou esse vício em drogas, em uma paixão pela leitura. Hoje ele lê bastante e foram os livros que salvaram ele dessa vida. Ele estava assim numa situação muito complicada e hoje ele ajuda outros jovens também nesse mundo aí da leitura para fugir, né, das drogas, da criminalidade. E amanhã eu vou trazer essa história porque é muito interessante. Mas agora, vamos falar rapidinho sobre esporte, bora lá?
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3: Bem, enquanto as equipes potiguares se preparam para a próxima rodada da Série D, hoje eu trouxe a história de uma potiguar que está brilhando no tênis, Papinha. O Rio Grande do Norte, que é celeiro aí de muitas modalidades, a gente tem o Ítalo Ferreira no surf, enfim. E no tênis a gente tem a Vitória Barros, de apenas 16 anos. E no último domingo, a Vitória venceu um torneio na Alemanha, em quadra de saibro, né? Normalmente ela participa de torneios em quadras de saibro, que é aquela terra mais avermelhada no tênis. A gente tá vendo aí a foto da Vitória, de apenas 16 anos, potiguar, que venceu o torneio então na Alemanha contra a oponente Sérvia no último domingo. Ela venceu por 2-0 e com esse resultado ela entra aí no top 5 do ranking mundial de tenistas juvenil. A Vitória tá brilhando demais, é uma grande promessa do nosso país e do nosso estado na modalidade. Tem apenas 16 anos, então ainda tem muito caminho pela frente, e esse título é o primeiro da jovem atleta nessa temporada. Ela que já tem outras conquistas na carreira, a última vez que ela levantou uma taça, conquistou um título, foi também na Alemanha no ano passado e no último domingo, então teve essa grande conquista aqui pro nosso estado. Desejar todo o sucesso do mundo à Vitória, que ainda tem um longo caminho pela frente, e a nossa

0: nossa promessa no tênis, principalmente na quadra de saibro.
1: Mas ela mora aqui em Natal?
0: Não, nesse... Não. Atualmente ela não mora aqui em Natal, né? Porque ela precisa ter todo um acompanhamento, enfim, treinamento. Mas ela é potiguar e nos representa muito bem.
1: Tá certo. Aí tênis. Eu tentei jogar tênis quando cheguei lá no condomínio, não dá pra mim não.
0: É difícil, viu? E exige muito do nosso físico. A pessoa acha que é fácil, mas exige... muito preparo.
1: É, verdade. É, tinha um primo meu que jogava tênis. Chegava em casa, tirava dos pés, jogava na parede. Mas não deu muito certo, não.
0: Escola Vinícius Marinho. É.
1: Olha, o Fernando Júnior, que é conhecido como Mosquito no submundo dos crimes, tá dizendo, tem mais é comer mesmo. Agora o cara sair de... No 0800 tem mais comer. Agora o cara sair de casa para comer capim, alfafa, aveia e milho. É demais, papinho. Comer como um cavalo, eu interpretei dessa maneira. Me vai lascar.
0: É uma piada pior que a outra.
1: Olha, Brasil terá Dia Nacional em Memória de Vítima do Trânsito daqui a pouquinho, porque Betânia tem mais uma notícia para nós, né, Betânia?
2: Vamos lá então, olha só, um caminhão derrubou um poste, foi na tarde de ontem, ali na Avenida Nevaldo Rocha, aqui na nossa capital, e é uma das avenidas principais aqui da cidade. Esse acidente aconteceu ali já no bairro das Quintas, na zona oeste da capital. Com impacto, o poste quebrou ao meio e ficou ali inclinado, sustentado apenas pelos fios da rede elétrica e também por cabos de telefonia e internet. Houve um bloqueamento ali na faixa, no sentido zona norte, ficou bloqueado por algum período. E o trecho da Avenida Nevaldo Rocha, entre a Rua dos Pajeús e a Paiatis, ficou exatamente bloqueado. Tudo isso por causa do risco de novos acidentes. A área foi isolada, agentes de trânsito instalaram cones de sinalização e interditaram duas faixas da avenida, além da faixa exclusiva para ônibus. O trânsito precisou ser desviado lá da região devido ao bloqueio que exigiu muita paciência dos motoristas. Isso foi ontem daqui na Nevaldo Rocha.
3: Olha aí, rapaz, é impressionante como a quantidade de acidentes envolvendo veículos e postes nesse ano, né? A gente já até tinha citado
1: esse
3: isso aqui.
1: Acho que foi, esse ano acho que a gente divulgou aqui uns 8 já.
3: Impressionante, rapaz.
1: É? Uns 8. Um negócio que a gente vê que só pode ser uma displicência muito grande na hora de estar dirigindo. É o cara pegando no celular, é o cara mudando o rádio, é o cara mudando o som, é o cara acendendo o cigarro. Isso é questão de 3 segundos para um acidente.
2: Exatamente.
1: 3 segundos é o suficiente. Infelizmente. Olha, Duda, trazer essa notícia do Brasil que tem Dia Nacional da Memória de Vítima no Trânsito.
0: Isso mesmo, Papinha, essa data que vai passar, né, a funcionar aqui no nosso país. O Brasil vai ter esse dia em memória às vítimas de trânsito, às vítimas desses acidentes, né, que vem crescendo dia após dia aqui no nosso país. A gente vê esses casos acontecendo bastante e a gente vai ter então agora essa data funcionando aqui no nosso país. Eu tô só puxando aqui as informações para trazer para nossa audiência. Olha só, trazer aqui para você. Calma, vai chegar. Calminha. Encontrei, tá aqui. A gente vai ter essa data a partir de 2026. O terceiro domingo de novembro vai ser lembrado, então, como Dia Nacional de Mobilização em Memória às Vítimas do Trânsito. A finalidade é conscientizar a população sobre as medidas de segurança nas estradas e homenagear aqueles que sofreram algum tipo de acidente nas vias do país. Então, se trata aí de uma campanha, né, para tentar também alertar a população sobre esses casos. Além de instituir essa data, a lei de número 15.404, publicada no Diário Oficial da União de ontem, altera o Plano Nacional de Redução de Mortes e Lesões no Trânsito. A mudança inclui a previsão de apoio por parte dos órgãos e entidades do Sistema Nacional de Trânsito às iniciativas da sociedade civil relacionadas ao tema. Então, todo terceiro domingo de novembro, isso mesmo, todo terceiro domingo de novembro será lembrado como esse Dia Nacional de Mobilização em Memória das Vítimas de Trânsito. Papinha, particularmente acho uma iniciativa interessante, porque realmente lembra, né, dessas vítimas, mas só isso não é o bastante. A gente está falando sobre crescimento e mais crescimento no número de mortes no trânsito, seja aí por motociclistas, enfim, motoristas de carro, caminhão. A gente traz isso aqui toda semana. Então, é importante que outras medidas também sejam tomadas, como penas maiores, né, como a gente fala por aqui, mais rígidas, porque muita gente, infelizmente, ainda ingere bebida alcoólica, assume o volante. Então, só criar essa data não é o suficiente.
1: E sabe o que é que eu acho dessa data? Frescura de quem não tem o que fazer. Frescura. Podia fazer outras coisas mais interessantes, mas Dia Nacional de Acidente, terceiro domingo de novembro. Frescura. Para fazer campanha, como eu digo aqui, para fazer campanha todo mês, toda semana, ninguém faz negócio desse. Para melhorar as estradas do país, ninguém luta. Aí agora, para ter um dia, só falta dizer que vai ser na... Não vai ser feriado, porque é um domingo. Isso não vai ser feriado, porque se tivesse dito uma data, seria feriado. Mas não, é o terceiro domingo. Então será sempre no domingo, terceiro domingo de novembro. Frescura, fuleiragem. Só fuleiragem, mais nada.
3: Papinha, eu já acho que a data ela serve até para você poder lembrar disso, né? Da importância de você ter a sua consciência, de dirigir bem, dirigir não só por você, mas pelos outros. Eu acho que a data se torna importante por ser um símbolo para a população, mas que ela não venha somente com a data. Isso. Que ações efetivas, práticas, sejam realizadas pelo poder público para melhorar a condição das nossas estradas, como você citou.
1: Punição. Punição grave para quem mata no trânsito.
3: Exato.
1: Embriagado.
3: É. Que não seja só a data, que seja que tenha algo a mais.
1: Mas não tem, é só a data, é só fuleiragem. Isso é o Brasil das frescuras.
3: A informação que acaba de chegar, Papinha, as Forças Integradas de Combate ao Crime Organizado, ação liderada pela Polícia Federal, cumpriu mandados de prisão e busca e apreensão na manhã desta terça-feira, em vários estados, incluindo aqui o Rio Grande do Norte. A operação tem como objetivo combater o tráfico de drogas e de armas, atuação de facções criminosas, lavagem de dinheiro, entre outros crimes. Como um todo, essa ação da Polícia Federal cumpriu 165 mandados de busca e apreensão e 71 mandados de prisão em vários estados. Aqui no Rio Grande do Norte, a Operação Barba 2 foi deflagrada agora na manhã desta terça-feira, desarticulando a organização criminosa interestadual, ou seja, que atua não só aqui no Rio Grande do Norte, mas em outros estados, nessa operação atuando na Paraíba, que atua com tráfico de drogas e lavagem de dinheiro. 3 mandados de prisão e 8 mandados de busca e apreensão cumpridos aqui em Natal e em João Pessoa, além do sequestro de bens, de móveis e imóveis, totalizando cerca de 13 milhões de reais. Então, está aí uma operação que foi deflagrada agora já nas primeiras horas da manhã desta terça-feira aqui em Natal e em João Pessoa, dessa mesma facção criminosa. Operação essa liderada pela Polícia Federal, Papinha.
1: Ok, tá vendo? O Edmilson Santos está aqui no nosso chat dizendo que essa data é uma frescura mesmo, Papinha, para alimentar a ideologia de quem não acha o que fazer para gastar o tempo. Eu concordo, concordo. Tanta coisa mais interessante para fazer. Cadê que a gente vai engrossar aí a lei para quem mata embriagado, está no trânsito embriagado e mata as pessoas? É uma multa gravíssima, R$290. É muito grave. R$290, o cara paga 10 cervejas, pô. 290 conto, 10 cervejas. É muita fuleiragem. Vamos ao intervalo?
3: Vamos.
1: Duda. Vamos ao intervalo, 7h30 e mais alguma coisa, Betânia?
4: Não.
1: Nadinha.
4: Tem nada.
3: Obrigado, Betânia. Bom dia, viu?
4: Entrevista aí, depois a gente. Somente dizer bom dia e até amanhã, se Deus quiser.
0: Deus quiser.
1: Até tu, mãe.
4: Bom dia, Betânia. Ei, falar nisso.
3: Estamos no ar,
1: então. Tá, né? Vamos lá.
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3: Bom dia, Natal! Bom dia, Moniquinha! Prefeito Paulinho Freire! E bom dia a você que acompanha mais uma edição do nosso programa. E hoje vamos com uma notícia positiva para quem acredita no trabalho e no crescimento da nossa cidade.
4: Bom dia, Alex! Bom dia, prefeito! E muito bom dia a todos os nossos ouvintes! É isso aí, Alex! Natal segue firme como um dos principais motores da economia do Rio Grande do Norte. Os dados mais recentes do Caged mostram que, só no mês de março, a capital registrou saldo positivo de 738 novos empregos com carteira assinada. Prefeito, o que esses números representam para a cidade?
5: Bom dia, Moniquinha, bom dia, Alex, e um bom dia especial a todos os natalenses. Esses números mostram que estamos no caminho certo. Cada vaga criada representa mais dignidade, mais renda e mais oportunidade para as famílias da nossa cidade. Nosso compromisso é continuar trabalhando com seriedade para manter esse crescimento.
3: E o resultado não é isolado, viu, gente? Esse já é o terceiro mês consecutivo de crescimento no emprego formal em Natal. No acumulado do primeiro trimestre de 2026, já são 2.139 novos postos de trabalho.
4: E quando a gente compara com o restante do estado, o destaque é ainda maior. Enquanto Natal cresce, outras regiões registraram saldo negativo, o que reforça a importância da capital para a economia do Rio Grande do Norte.
3: Outro dado importante é que nos últimos 12 meses, Natal gerou mais de 7.400 empregos formais, representando quase metade de todo o crescimento do estado. Prefeito, o que tem impulsionado esse avanço?
5: Alex, esse resultado é fruto de um conjunto de ações. Estamos investindo em obras estruturantes, fortalecendo o turismo, incentivando o setor produtivo e ampliando a qualificação profissional. Tudo isso contribui diretamente para a geração de empregos.
4: E olha, gente, entre essas ações está um pacote de investimentos de mais de R$1 bilhão em obras de infraestrutura, mobilidade e urbanismo, que já movimentam setores importantes como a construção civil. O turismo também tem papel fundamental, não é mesmo, prefeito?
5: Isso mesmo, Moniquinha. O crescimento do fluxo de visitantes vem fortalecendo áreas como hotelaria, alimentação e outros serviços de lazer, especialmente em eventos como Carnaval e São João. Também estamos investindo na qualificação profissional por meio de cursos gratuitos e feiras de empregabilidade, preparando a população para atender essa demanda.
3: Outro destaque é o avanço no setor de tecnologia, que tem gerado novas oportunidades e consolidado Natal como um importante polo de inovação no Nordeste. Tudo isso com base em planejamento e uso de dados por meio do Observatório do Emprego, que ajuda a orientar as ações da gestão.
4: É isso aí, gente! Natal cresce, gera empregos e segue criando oportunidades para a população.
3: E com isso, vamos ficando por aqui. Obrigado pela sua companhia e até amanhã.
5: Obrigado pela companhia e até breve.
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2: Pois é, Papinha, e hoje a gente tá recebendo aqui o economista, né, Ricardo Valério. A gente vai falar, dentre outras coisas, sobre o Desenrola, né, Vini, que não é a música.
3: Isso, né, e teve a primeira edição, que teve aí inspiração na música que era hype nas redes sociais, Desenrola, bate, joga de ladinho, joga a dívida de ladinho, seria isso, Ricardo Valério? Seja bem-vindo, bom dia.
4: Bom dia, Papinha, bom dia, Vini, bom dia a todos. É, sem dúvida, o Desenrola, que eles chamam de Desenrola 2.0, eu diria que é um mal necessário, diante das circunstâncias, população aí, um nível de endividamento recorde, há 13 meses sucessivos, cada mês piorando mais a situação. Hoje nós temos 82 milhões de brasileiros endividados, economicamente ativos.
1: Botou a gente também mesmo.
4: Contei também. E aí, levando em consideração 82 que eu falei de população economicamente ativa, a gente que trabalha, né? Sim. A nível familiar significa que a metade da população está endividada, e o pior é que a gente tem um nível de endivida, de inadimplência, que é aquelas contas atrasadas, de mais de 30%, como também a renda familiar. Quando você recebe o dinheiro hoje em dia, você já sabe que tem 32% que é para pagar dívidas anteriores. Então, o programa é bem intencionado, já que ele vai dar um desconto que varia de 30% a 90%. Quanto mais antiga for a dívida, maior chance de ter um percentual maior. Então, é bom que há um perdão dessas dívidas. E o remanescente, ele pode ser pago ao longo de 4 anos com juros de 1,99%, que foi a parte nobre que eu achei do programa. Já que o governo é quem está garantindo a operação, o banco não pode cobrar mais do que 1,99%, que já é um juros que dá para remunerar. Então, para quem está endividado, são dívidas voltadas para a população até 5 salários mínimos, dívidas contraídas 2 anos atrás, né, tem que estar a dívida pelo menos 90 dias para trás para poder valer. Não adianta eu espertar, não, dizer, vou fazer uma dívida agora para entrar no programa, porque né? Só vale dos 90 dias para cá. Então, é bem-vindo. Agora eu coloco, nós estamos com um paciente na UTI. O governo está apenas aliviando a situação, mitigando a situação, mas esse paciente, ele continua no tubo de ensaio ainda, porque enquanto os juros não baixar nesse país, hoje nós somos o segundo país de juros mais alto do mundo, só perdemos para a Turquia, por incrível que pareça. Enquanto esses juros não baixarem, que a Selic aí, que era 15, passou para 14,5, mas muito alto ainda, com juros altos e sem educação financeira principalmente, a gente não sai desse balão de ensaio, que é estrutural. O endividamento no Brasil hoje é um problema estrutural, não é somente da vontade alheia. A inflação está mais controlada, mas os preços subiram mais do que o rendimento, daí esse endividamento, os juros altos, cria essa bola de neve impagável. Cartão de crédito hoje, 436, isso não é juros, isso é agiotagem oficial.
3: E quando baixar... Não, era só, quando o senhor fala sobre paciente está na UTI, o senhor fala do próprio brasileiro, né? Do endividamento do brasileiro.
4: O paciente, o cidadão, né? Que a gente está dizendo que ele realmente está na UTI, com o tubo ligado. O governo vai apenas tirar ele da UTI, mas ele vai continuar com o tubo ligado. Se ele não passar a ter uma melhor educação financeira e esse juros não baixar, depois a gente vai ter o Desenrola 3.0, 4.0 e assim por diante.
3: Desenrola de novo.
4: Né? Tem que acabar o problema estrutural, a causa, que é os juros e a falta da educação financeira, que nesse país o brasileiro é consumista por natureza.
1: Isso é verdade. E o juro baixando? Você falou que era 15%, passou para 14,5%, baixou praticamente nada. Deveria ser o juro de quanto? 3%? Para ser ideal?
4: Primeiro que tudo, o Brasil tem uma mania de ter uma meta de inflação americanizada. Dizer que o Brasil, a meta do Brasil, teria que ser 3%, é uma realidade. Nós nunca vamos alcançar isso.
1: De primeiro
4: erro,
1: nenhuma.
4: Primeiro erro é de natureza mesmo de política pública. Acho que o juros do Brasil hoje, a meta deveria ser 4,5%. Fora isso, tem que a Selic, na realidade, a expectativa era baixar 0,50 a partir do mês de março. Acontece que...
1: Isso é utopia, né,
4: filho? Mas acontece que o conflito internacional, né, estourou os preços aí dos combustíveis. O Brasil foi um pouco menos afetado por ter 70% de autonomia do petróleo, mas ainda assim levou o Banco Central a... eu sempre sou um crítico ferreiro do Banco Central, mas dessa vez eles foram prudentes, cautelosos, em vez de baixar 0,50 de uma vez, baixaram duas vezes de 0,25. Né? Precisa que esse conflito acabe, com toda certeza, eu imagino, que acaba nesses próximos 15 dias, porque o mundo está a exigir que isso pare. O Trump entrou numa guerra que ele não sabia, achou que era semelhante à Venezuela, fez um erro de cálculo terrível, né? Está lidando com uma população enorme, com poderio bélico também, que é o Irã, fez um erro de cálculo e ele agora só não saiu da guerra ainda porque não encontrou a maneira de sair de forma mais honrosa, né? Mas vai ter que acabar esse conflito para que a economia não seja tão contaminada. Contaminada ela já está, aliás. Os próximos seis meses, né, tem recuperação de unidades de produção, de refinarias que foram afetadas, né? Tem toda a cadeia de produtos que foi afetado, hoje chips e tudo está chegando atrasado, a economia vai sentir mesmo, embora que o Brasil, por estar longe do conflito e ter autonomia do petróleo, está numa situação melhor, ao contrário, pode até se tornar, por incrível que pareça, a bola da vez na economia mundial.
2: Ricardo, e você falava sobre essa dificuldade que o nosso país tem com a questão da educação financeira, né? E a gente estava até falando no off, hoje o estudante do ensino médio da rede pública, por exemplo, tem o programa federal, né, do Pé de Meia, recebe ali uma quantia para incentivar que esse estudante continue indo à escola, mas muitas vezes esse estudante não recebeu a educação necessária para saber utilizar o dinheiro, para saber o que fazer, como investir. Então, infelizmente, a gente tem esse histórico, né?
4: Infelizmente, isso é uma grande realidade, né? O programa atende também os endividados, o pessoal do FIES também, o pequeno microempresário também, né? Então tem esse lado virtual. Mas falando dessa falta de educação financeira, eu dou exemplo. Eu fui fazer um certo período, um intercâmbio nos Estados Unidos, e me chamou muita atenção esse lado dos estudantes, da visão de consumo das coisas, né? Durante a semana os alunos levavam dinheiro para comprar o lanche, na sexta-feira eles deixavam de levar deixavam de lanchar no colégio, e o dinheiro que eles economizavam no intervalo do lanche dele, já que levou de casa, eles iam aplicar com 7 anos de idade, eles começavam a aplicar na Bolsa de Valores dos Estados Unidos. Quando ele chega lá na frente, ele tem o dinheiro da casa dele, do carro, de começar o nível de atividade. Enquanto do lado do Brasil, não, é o consumismo, né? O nível de miscigenação de portugueses, espanhóis que a gente tem, é um povo muito consumista, né? Eu dou até uma dica importante em relação ao consumo, que as pesquisas têm provado. A gente hoje é bombardeado aí pelo celular, chegando muitas ofertas e tudo, e normalmente a gente vai, se entusiasma e faz a compra de imediato. Uhum. Uma recomendação, conte até 10, muito cautelosamente, não faça aquela compra naquele momento, deixe para você fazer 24 horas depois. No dia seguinte você vai lá, se tiver realmente precisando da mercadoria e for vantajosa, você faz. As pesquisas provam que 74% dessas compras que a gente chama compra por impulso, elas não acontecem, né? Então a gente tem comprado mais pela motivação, pelo despreparo da gente. Então vamos controlar que a gente faz muita compra por impulso. Essas pequenas compras é que abre um grande furo lá na frente, onde você cria um volume de despesa para você pagar de coisa, muitas vezes, que está na prateleira de casa, né? Que você comprou uma vez só por impulso e não está no uso, né?
3: Sim.
4: E isso faz parte dessa educação financeira que o Brasil precisa ter.
3: Pois é, Ricardo. Agora é justamente sobre isso que aí eu já pego o gancho para a gente falar sobre essa questão dos investimentos. O brasileiro, até por uma condição, né, de vida que nós temos aqui, acaba sempre se confiando muito ou na aposentadoria ou naquele pouquinho que ele bota na caderneta de poupança desde os anos 70 aí, que se popularizou bastante, né, isso, e veio de lá para cá, com exceção do governo Collor, né, que foi uma situação bem anormal. Mas o brasileiro, ele confia muito muito na caderneta de poupança e na aposentadoria. Seria o certo para você poder ter uma vida mais tranquila, principalmente e sobretudo depois que você termina de trabalhar, depois que você se aposenta mesmo?
4: Ah, hoje a gente dá muita palestra sobre educação financeira e comportamental, que hoje foi acrescentada a situação, porque a questão de você ter uma vida equilibrada não é só decisão, quanto mais você ganha, uhum. é quanto mais você menos gasta de forma sábia. Se você uhum. gasta de forma sábia, vai sobrar dinheiro para você investir. A propósito da poupança, inclusive, notícia dada quase em primeira mão, que ontem o governo lançou uhum. o Tesouro Reserva. Uhum. O Tesouro Reserva é muito semelhante à caderneta de poupança. Você vai poder fazer de sua casa, normal, sem ter que falar com o gerente de banco, nem nada. Você entra lá no seu aplicativo e vai botar a opção Tesouro Reserva, sem intermediário, sem comissionamento do governo, que o Tesouro atual tem comissionamento do banco, do agente financeiro, né? E você vai fazer essa aplicação, e o bom dela, o resgate dela pode ser diário. Você não perde nada. Até o dia que o dinheiro está lá, ele vai render proporcionalmente a quantidade de dias que ele está lá. Uhum. E o restante também não sofre nenhum abalo, certo? Então, passa a ser uma aplicação, isso pode ser feito durante 24 horas por dia, durante os 7 dias da semana, pode ser no dia de sábado, domingo, uma aplicação no banco normal, você tem que esperar segunda-feira para fazer um resgate ou aplicação. Sim. Ela vai substituir, a gente vai estar aposentando de vez a poupança. Que fazer a poupança em si é bom, agora fazer caderneta de poupança é ruim, você não ganha nem da inflação. Já o Tesouro Reserva, ele vai ser exatamente o mesmo juro da Selic. Então você vai ganhar praticamente 1% ao mês, muito bom essa indicação. Já que você falou na questão da aposentadoria do brasileiro, a gente dando o exemplo do INSS, né? Que eu chamo até que essa sigla, INSS, né? Nunca será suficiente a sigla do infelizmente a grande reserva, mas não estou aqui estimulando ninguém a não pagar. De qualquer maneira, tem a previdência social, se você adoecer você está protegido, mas vamos falar financeiramente. Por exemplo, para você ter hoje 8.127, que é o teto o teto máximo que você pode se aposentar, você pode ganhar 27 mil, mas vai pagar pelo teto. Isso. 8.127 reais, mais ou menos. Você precisa, todo mês, depositar, ser descontado do seu salário, R$ 950,00, certo? Durante 35 anos.
1: Ao final me aposento, nunca eu.
4: Depois das 35 anos,
1: Papinha. Nunca.
4: Com detalhe, você só vai receber 8.127 e zero de aplicação. Se você pegar esses mesmos R$ 950 e aplicar, por exemplo, no Tesouro Reserva, certo? Você não vai precisar nem de 35 anos. Aí você, dá para você se aposentar mais cedo, hein? Com 25 anos, 10 anos a menos, você vai ter uma renda por mês de R$ 34 mil. Olha, e você ainda vai ter um investimento seu de quase R$ 7 milhões, para você ver o quanto o juro capitalizado, juro sobre juro, como ele chama, do mesmo jeito que é ruim para quem deve, do mesmo jeito é bom para a gente aplicar. A gente tem que criar essa consciência de separar alguma coisa. Eu sempre digo, se pague primeiro, receber o salário, você vai decidir. Eu só tenho capacidade de R$ 100 por mês, bota lá, recebeu o dinheiro, começa a aplicar esses R$ 100 e esquece lá. Lá na frente você vai ter seu primeiro R$ 1 milhão, com toda certeza. Esse exemplo que eu estou dando aí do INSS é uma verdade absoluta, né? É o que a gente chama botar o dinheiro para trabalhar para si.
1: Eu comecei a fazer isso faz 6 meses, parou em 1.400 conto no último, é R$ 1 até hoje.
4: Mas você...
1: Não parou, não consegui botar mais R$ 1. Consegui, não, vou mentir, sério.
4: Mas vou lhe dar uma coisa que o brasileiro não se percebeu ainda, por exemplo.
3: Para mim, ele ia dizer: vou lhe dar R$ 1 milhão, que era para você.
4: Vou lhe dar pelo caminho, né? Por exemplo, falam nas pesquisas que 87% dos brasileiros ganham até R$ 5 mil, que eu acho um pouco de exagero, porque eu acho que ganha bem menos. Mas se 87% da população ganha R$ 5 mil, a partir de janeiro começou a ter a redução do imposto de renda. Essa redução, em cima de 5 mil, é R$ 313. Ora, eu pergunto, se você não contava com esses 313 reais que era descontado e agora não vem mais descontado.
1: Aí vai guardar.
4: Porque você não destina uma parte para guardar.
3: Confesso. Porque vai comprar uma TV para a Copa.
1: Não dá não.
3: Porque vai comprar um ar-condicionado. Não dá não,
1: Ricardo.
4: Papinha, eu quero que você junte esse dinheiro para viajar junto, rapaz, lá na frente.
1: Só se a gente for para Mossoró, Ricardo. Ricardo, é aquela história que tem, que já vi na internet, algumas pessoas já viram já. A mulher dando uma palestra e dizer: você que fuma, pare de fumar e cada dinheiro da carteira de cigarro você compraria uma Ferrari. E o cara pergunta: a senhora fuma não? Cadê sua Ferrari?
3: Cadê sua Ferrari?
1: É mais ou menos por aí, porra. Não adianta o cara. Eu não pagava, eu não tinha esse 313, mas aí vai ter que. Tem que ter o 13 no meio.
4: É o valor que eu desconto atualmente. Na verdade, é 212,25. Então vamos arredondar.
1: É, melhor.
4: Mas você sabe quanto é que você dá por ano, Papinha?
1: Não.
4: Se você depositar, ele em 13 meses vai dar 4.070. 4.070 você na aplicação, você vai ter no primeiro ano que você destinou aquele dinheiro da que era do imposto de renda. Imposto de renda comia. Vai passar a sobrar do seu salário. É só você dizer: pronto, vai ser minha aplicação financeira. Isso vai dar quase 5 mil no primeiro ano. Assim sucessivamente, eu lhe garanto que quando você chegar aí perto dos 15, 20 anos, a gente tem o primeiro 1 milhão no bolso. Juro sobre juro, meu amigo, não se iluda, ele realmente paga muita coisa, viu?
1: É difícil.
3: É, realmente é uma situação muito difícil, até mesmo para a população, né? Tem muitas pessoas que falam com relação aí a essa dificuldade. Hoje mesmo, Duda trouxe aqui uma informação sobre a alta no preço da cesta básica, né? Tem aí produtos específicos, como o tomate, por exemplo, um produto que chama a atenção. E aí o brasileiro sempre se faz essa pergunta, né, Ricardo? Poxa, aqui é uma reserva de emergência que eu tenho, que eu estou deixando, mas todo dia tem uma emergência. É a emergência da gasolina que sobe, é a emergência do tomate que sobe, é a emergência do feijão que sobe e fica difícil de... Como é que a gente vai conseguir tentar se organizar no nosso dia a dia para ver se consegue sobrar, nem que seja esses 10 reais para a gente ir somando isso e juntando lá? É a disciplina, é chegar e dizer: eu preciso economizar, tirar do supérfluo mesmo, Ricardo?
4: Ah, como você disse mesmo, é a disciplina, meu amigo. É aquilo que eu contei nas histórias lá dos meninos americanos, porque nós não tivemos a cultura lá na nossa infância, na nossa juventude, de a gente botar na cabeça que tem que separar alguma parte, é se pagar primeiro. Como eu estou dizendo, sair o salário, meu amigo, se você não comporta R$500 por mês, mas comporta 50 ou 100, é começar. Começa de pouco. Agora, se sair o salário, você já bota lá um débito em conta para botar para aplicação financeira, você paga você primeiro. Né? É você criar essa disciplina. Agora, é difícil, obviamente, porque a nossa miscigenação, na formação, né? O Brasil faz fantástico, riquezas naturais e tudo, mas muita gente... Olha o polvinho que foi colocado lá, né? Certo? Embora que eu tenha muito orgulho do meu polvinho, né? Mas é disciplina, né? É você ter essa cultura de que o dinheiro realmente, você reservando alguma coisa, não só para você poder ter uma aposentadoria melhor, a gente tem que se lembrar que hoje a gente está ativo aqui produzindo. E lá na frente, como é que vai? Mais remédio para comprar, mais controlado. Se você tem alguma reserva, né? É difícil a gente imaginar, certo? Mas é a primeira coisa importante da educação financeira, é a gente fazer uma reserva de emergência, porque eu garanto, a gente tanto vai segurar um futuro melhor de aposentadoria, como também a gente vai evitar essa ciranda de entrar no endividamento, que é realmente a situação pior do brasileiro. Aliás, as pesquisas estão aí, nós estamos no ano eleitoral, né? Isso pode ser decisivo numa campanha eleitoral. Uhum. Essa questão do endividamento, o brasileiro está muito insatisfeito com duas questões: endividamento e lado de segurança.
3: É isso mesmo.
1: O Fernando Júnior diz aqui: como é que a maioria da população vai conseguir guardar dinheiro se não tem um salário compatível com as necessidades diárias?
4: É
1: mais ou menos por aí. Esse negócio de você tirar, me disseram isso, cada dinheiro que você receber, tire 10% e guarde. Eu comecei a fazer, estou dizendo, faz 6 meses, parei. Terminei aqui tanto, tira aqui, bota aqui. Eu criei uma conta só para isso, mas...
4: É, às vezes, Papinha, tem algumas coisas invisíveis que a gente não se percebe.
1: O quê?
4: É, por exemplo, a gente a grande maioria tem conta em banco. O banco, às vezes, tem uns bancos que cobra tarifa de manutenção bancária. Às vezes, R$72 por mês. O cara, R$72 por mês. Isso... em 12 meses, é mais de R$800, que sai da sua conta. Você não precisa pagar essa tarifa bancária. Você vai pro banco, ou tira minha tarifa, eu vou mudar para um banco digital, alguma coisa dessa natureza, certo? Quantas, não estou dizendo que é o caso de cada um da gente, mas quantas pessoas pagam a academia e faltam do dia da academia?
1: Eu pagava um mês, só ia dois dias.
4: Pois é, exato. Do mesmo jeito, tem uma assinatura, uma coisa que você nem lê. Chega na sua casa, mas você está pagando mensalmente. Tem uma TV pela internet e tudo, você paga filmes que você nem assiste. Às vezes essas pequenas economias invisíveis, certo? Delivery, certo? Quase todo dia como de delivery, certo? Muito bem, muito bom para restaurantes e tudo. Minha família, inclusive, tem restaurante e tudo. Meus filhos até dizem, pai, para de falar isso, você está jogando contra a gente. Mas é verdade. Se eu como 7 vezes, eu vou diminuir para 2 vezes, essa economia já gera
1: alguma
4: sobra. As pequenas dizem, Benjamin Franklin, apóstolo do tempo moderno, em 1889, ele já dizia que as pequenas frestas nas embarcações afundam grandes navios. Então são essas pequenas despesas que a gente não anota no dia a dia e que a gente faz sem saber, é que leva a gente ao endividamento, que deixa de sobrar dinheiro. Dinheiro bem investido, bem cuidado, ele sobra para investir com toda certeza. Agora, isso é uma questão de consciência, né? Que não é fácil a gente, depois de tantos anos, estar aprendendo isso. Mas nunca é tarde para começar. O Conselho Regional da Economia está fazendo uma campanha muito grande junto aos colégios de Natal. A gente vai agora levar isso para o interior do estado. Essa semana mesmo a gente teve agora na quarta-feira no Conecta, que foi um grande evento que teve envolvendo 167 municípios, promovido pela FEMUN, e a gente está levando a proposta de ir capacitar os professores do interior em educação financeira, para isso ser praticado de forma transversal, não é ser até a disciplina, de forma transversal na matemática, na história, na geografia, os professores vão lançando isso aí, porque a gente precisa criar essa consciência, essa que nós não temos aqui, a gente está dizendo, não dá para guardar, eu comecei a guardar e parei, certo? E isso, tendo a consciência lá de jovem, a gente consegue, os americanos conseguem, os espanhóis conseguem, os portugueses conseguem, porque a gente não consegue. Porque a gente não criou essa consciência lá atrás que a gente precisa para a gente poder melhorar essa situação financeira. O brasileiro, antes de tudo, é um forte e vai conseguir, com toda certeza, agora tem que ser devagar com a louça.
1: Quer dizer, então, que para a gente encerrar, o desenrola tem futuro.
4: O desenrola diante da circunstância, né, já que está dando 90%, até 90% de desconto, e o saldo devedor pode ser pago com 1,99%, é um mal necessário. Agora não é somente o desenrola, ou os juros baixam nesse Brasil e você passa a ter mais educação financeira, ou a gente vai ter o desenrola 2,10% com toda certeza.
3: Perfeito, Ricardo. Muito obrigado aqui pelas suas informações, esclarecimentos. E é isso, né, Papinha? Amanhã estaremos de volta às 6 horas da manhã.
1: Ricardo Valério, economista, dando essas dicas. Eu vou fazer essa educação financeira, duvido.
4: Vou lhe cobrar, viu, Papinha? Vou lhe cobrar.
1: Um basta os outros credores, não. Mais um.
4: Papinha, vou lhe cobrar pro bem. Vou lhe cobrar pro bem, para ver se tá.
1: Valeu, Ricardo. Abraço. Obrigado, irmão, pela participação. Obrigado, Duda. Amanhã a gente volta.
2: Valeu.
1: Felipe Eduardo, Daniel Lima, Vino. Um abraço a você, papinha. Telespectador do nosso canal no YouTube. Amanhã, 6 da matina, no nosso Metendo a Colher. E claro, 11h30. Na TV Tropical. Tchau, abraço.
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15: Mix agora 8:07, bom dia, ouvinte do melhor mix do Brasil, está no ar o Pede no Zap, o programa que você escolhe o que toca na programação da Rádio Mix. Manda pra cá o seu áudio e pede seu som favorito. 11 983 408 mil. Vamos lá.
16: Oi, meu
14: meu nome é Maria Esther.
15: Oi.
14: Eu queria muito ouvir Bruno Mars e Rose. Apatio, eu moro em Belém do Pará e eu tô indo pra minha escola.
15: Ah, que legal, vamos lá.
16: Pé

0: motorista 5 estrelas, hein? Por estar sintonizado no melhor mix do Brasil. E aí, tá a fim de curtir qual música aqui no Pede no Zap? Manda pra cá o seu áudio e pede seu som no 11 983 408 000.
1: Olá, bom dia, é o Cadu de Atibaia. Gostaria de curtir Head Over com Alanis Morissette. Forte abraço a todos. Ofereço para todos os ouvintes da Rádio Mix. Valeu!
0: Valeu!

0: Mix, agora 8h23 e o som do Ted Swims, Lose Control.
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0: 11 983 408 mil é o número para você pedir seu som. 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
2: Bom dia, que é o Gabriel da loja Nicho dos Bichos em Esteio. Queria pedir a música Soul Sick do Nio.
0: Boa!
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0: sabe sair daí não.
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2: Diego Barone de volta aqui na Rádio Mix com uma dica que vai fazer você se emocionar de verdade. É o filme Criaturas Extraordinariamente Brilhantes da Netflix e na história, uma mulher idosa e solitária trabalha na limpeza do aquário da pequena cidade onde mora e tem uma amizade curiosa com um polvo, que inclusive é o narrador da história e o que a gente assiste é a visão dele sobre a vida humana, um conceito muito interessante e bem feito que dá todo um brilho pro filme. Até que chega um cara perdido em paciente que está à procura de alguém que deve uma grana para ele. O caminho dele se cruza com o da senhora protagonista, porque ele consegue emprego no aquário, mas os dois são bem diferentes e vêm de tragédias em suas vidas, então a convivência dos dois é bem complicada. O filme é um drama e tem como pano de fundo o luto, mas não é pesado, pelo contrário, é gostoso de ver e até engraçado em algumas partes e flui muito bem, onde todas as cenas e personagens são excelentes. E o roteiro é genial, não só por ser sensível e criativo na medida certo, mas por ter uma surpresa, um plot twist no final que trouxe lágrimas aos meus olhos. É verdade. O filme Criaturas Extraordinariamente Brilhantes é da Netflix. Me segue no Instagram para mais, @DiegoBaroneNoAr. Lá tem o link do canal Kryptonita no YouTube, onde eu apresento vários conteúdos desse universo.
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13: 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O melhor mix do Brasil, e o Pede no Zap continua. 11 983 408 mil é o número para você pedir sua música.
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15: Bom dia, Rádio Mix. Aqui é Leonilde, falo de Marabá, no estado do Pará. E eu gostaria de escutar a música do Guns N' Roses, November Rain.
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1: Fala galera da Mix, meu nome é Gabriel, sou de Manaus, eu gostaria de pedir Soulja Boy, Kiss Me Through the Phone. Manda um beijo pra minha noiva linda Rafaele. Valeu!
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1: Mix agora 8h50 e o som do Soulja Boy rolando por aqui. Tem mais áudio chegando por aqui.
2: Fala, Rádio Mix, aqui é o José de Vazia Grande, aqui no Mato Grosso, a terra do agro, do pescado, do peixe e do povo mais alegre do Brasil. E quero ouvir uma música do YouTube, toca qualquer uma aí pra nós aí. E quero mandar essa música pra todas as pessoas que correm de manhã cedo e são motivadas pela corrida e pelo desafio na Rádio Mix, a rádio mais ouvida do Brasil. Toca aí pra nós, Rádio Mix. Falou.
1: Valeu. E eu separei uma do YouTube perfeitamente pra você. Beautiful Day.
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1: Mix, faltando 6 minutos para as 9 da manhã. E o som do YouTube Beautiful Day fechando mais uma edição do Pede no Zap.
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5: Fala, caronas, eu sou o Jorge Moraes e tô trazendo as notícias aqui direto do Salão de Pequim, o salão do automóvel mais relevante do mundo hoje, e na China, com mais ou menos 1.800 carros, o que a gente viu foram dezenas de automóveis que chegarão ao mercado brasileiro. E já até o final do ano, acredito eu que a gente encontre aí pelo menos uns 10 novos veículos chegando ao mercado, todos vindos da China, nada de fabricação por enquanto, mas quando se trata de fabricação, é óbvio que a gente vai contar as novidades das marcas que estão chegando ao país como novatas, sim, mas que vão fabricar no mercado. Digo que a DFM, que é a Dongfeng, vai aparecer no Brasil e certamente utilizar a estrutura da Nissan lá em Resende, no Rio de Janeiro. E o Grupo SAIC já marcou presença e vai começar a produção no polo automotivo do Ceará, que são as novidades que eu trago daqui e vou repercutir em nossa próxima coluna. É isso aí, caronas. Até a próxima.
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1: Começando o nosso Flash Mix ao vivo, direto da nossa moto Yamaha, com ele, Joelson Leonardo. É com você, Joelson.
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0: Mixagana 928 e o som do Rosier Too Sweet.
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4: A MG Motors vai produzir no Polo Automotivo do Ceará e uma novidade que eu compartilho com vocês, caronas. Eu sou Jorge Moraes e estou aqui na China para falar dessa presença dos chineses no Nordeste brasileiro. Eles vão produzir na mesma planta de Horizonte, onde é feito o Spark LV. A Chevrolet também prometeu a fabricação da Captiva. E esses dois carros, o primeiro já está em andamento, o segundo está vindo por aí. Mas no meio do caminho vem a SAIC trazendo a MG Motors, que a SAIC é dona, né? Os chineses são donos da MG, uma marca inglesa com mais de 100 anos de história, e o MG4 Urban será feito nesse polo automotivo. É claro que tem muita novidade pela frente, essa notícia eu repercuto agora, mas essa produção também só acontece no final do ano. O carro chega importado, começa a ser vendido por aqui e vai concorrer com o Geely SX2, o BYD Dolphin e o Aion UT da GAC, que tem lançamento previsto aí para metade de maio, chegando às lojas nos próximos 10 dias já, viu? Estou antecipando aqui. A gente se fala, caronas. Até um próximo comentário aqui da China.
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0: E direto do Carrefour Zona Sul, mais um Flash Mix com ele, Joelson Leonardo. Segue daí, Joelson.
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0: Mix, faltando 3 minutos para as 10 da manhã. Alok, Bruno Martini, Herminal.
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0: Mix 10 e 10, bom dia! E vamos lá para mais uma edição do Baú da Mix Express. E hoje com um dos maiores sucessos da Dido, White Flag. Que você vai curtir agora no Baú da Mix Express. Aumenta o volume!
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0: agora 10h25 e o som do BTS, Swan.
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2: E a Copa de 2026 deve marcar o último grande encontro de duas lendas, Lionel Messi e Cristiano Ronaldo. Os dois, que dominaram o futebol mundial por mais de uma década, seguem sendo referências. Mas por enquanto, em termos de Copa, o Messi leva vantagem, afinal, ele foi campeão na última, lembra? Já o Cristiano Ronaldo ainda não ergueu o caneco da FIFA, mas você sabe que o português é persistente e não tá nem um pouco afim de abandonar o futebol sem esse título. Mas aí eu deixo a pergunta, quem leva essa? Lionel Messi ou Cristiano Ronaldo? Olha, eu como bom brasileiro, acho que nenhum dos dois. Fala aí.
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0: peças foram três das mais pedidas por você em 2001. A qualquer momento tem mais.
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0: rádio mixfm.com.br e procura ali Primavera Sound São Paulo 2026.
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2: E se tem alguém pronto pra brilhar nessa Copa, esse alguém é Kylian Mbappé. Olha, o francês chega voando pra 2026, com velocidade absurda e aquele faro de gol. Falando em faro de gol, na última Copa do Mundo ele fez um hat-trick na final. Sim, marcou 3 vezes, mas não ficou com o título. Só por esse motivo dá pra dizer. Mbappé, como dizem, vem com sangue nos olhos e é um fortíssimo candidato a ser um dos melhores dessa Copa.
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2: Pergunta da Letícia de São Paulo. Minha mãe compra título de capitalização há 10 anos porque diz que rende e ainda pode sortear 1 milhão. Eu fui fazer as contas e ela tem menos dinheiro do que colocou. Como explico pra ela que isso não é investimento?
3: Letícia, você tá certa. Título de capitalização não é investimento, tá? É um produto que mistura economia planejada com sorteio. A maioria desses títulos rende menos que a poupança e, em muito caso, pode devolver um valor menor do que o que você colocou se você resgatar antes do final do prazo. Mas não bota a culpa na sua mãe, tá? Principalmente o pessoal mais velho, que não tinha acesso à internet lá atrás, acabava caindo no papo do gerente do banco, que muitas vezes oferece porcaria pra ele ganhar comissão. E no título de capitalização, o banco tenta seduzir a pessoa com um monte de sorteio de TV, geladeira, moto. Mas a verdade é que esses produtos são comprados com o dinheiro da taxa dos próprios participantes. Por isso que é tão ruim, né? Como é um negócio tradicional pros mais antigos, você vai ter que ir com calma e mostrar na ponta do lápis como outros investimentos rendem muito mais que isso. Mostra pra sua mãe que o título de capitalização rende pouco pra caramba e que o banco usa aqueles sorteios pra tentar seduzir as pessoas, né? Hoje, uma caixinha, cofrinha, até a poupança mesmo, tem uma rentabilidade bem melhor e vão enriquecer sua mãe bem mais rápido. Só que o ideal é você sentar com calma e mostrar pra ela os cálculos pra ela entender melhor, tá?
4: Se você tiver alguma dúvida, manda uma mensagem pra gente no WhatsApp da Mix, 11 98340 8000, e me segue nas redes sociais Primo Pobre no YouTube e @EduardoFeldberg no Instagram.

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2: Olá, boa tarde Natal, boa tarde Rio Grande do Norte. Estamos começando agora mais um programa Meio-Dia na Mix, o melhor mix de notícias. Hoje é terça-feira, 12 de maio de 2026. Eu sou Jenner Tinoco, estou aqui com Pedro Neto e com Franklin Machado para levar até você notícias, informações e entrevistas para lhe deixar bem informado. Boa tarde, Franco Machado.
3: Boa tarde, Jenner. Vamos seguir juntos aqui até as 2 da tarde na 103,9 FM, a Rádio Mix Natal, trazendo, como você já falou, notícias, informações, comentários e também contando com a sua participação. Interaja conosco aqui através do nosso WhatsApp, que é 849-9827-0033.
2: É isso aí. Boa tarde, Pedro Neto.
4: Muito boa tarde, Jenner, boa tarde, Frank, boa tarde, Joelso, boa tarde, Daniel, boa tarde a você que está aqui nos acompanhando na Rádio Mix 103.9. Agradecer demais a presença de todos, lembrando a vocês que nós estaremos aqui até as 14 horas. Vamos conversar sobre saúde, educação, entretenimento, história, nutrição, futebol também faz parte do nosso dia a dia. Então vamos nós, Jenner.
2: Vamos, eu vou dar aqui, vou fazer um registro aqui, que é uma nota triste, mas eu tenho que fazer. Eu quero registrar aqui o falecimento de Dona Luzia Dori, viúva de seu Walter Dori. Todo mundo conhecia Walter Dori, um industrial aqui muito bem quisto, de muita respeitabilidade, de muita tradição aqui. E ela faleceu. O velório será realizado hoje a partir das 13 horas lá no cemitério Morada da Paz em Emaús. A missa será realizada às 15 horas e às 16 horas o sepultamento. Eu mando aqui um abraço de solidariedade pelos meus sentimentos a Mildred Dori, filha dela, e também a Beto Dori, em nome dos quais eu saúdo a família, desejando que Deus conforte a todos nesse momento de dor. É isso aí. Vamos para rapidinho, só para registrar que nós vamos receber aqui no estúdio a nutricionista Suzana Scott. Também teremos a participação de Adelmo Freire aqui ao vivo no estúdio. Agora sim, vamos ao nosso mix de notícias.
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2: Elevador do Hospital Valfredo Gurgel volta a funcionar depois de uma semana quebrado. Bom, voltou a funcionar um. O outro continua quebrado.
3: Voltou a funcionar um tomógrafo, o outro continua quebrado. Quer dizer, é assim, sabe? Tudo pela metade, né? Nós estamos falando aqui de elevador, né? Um equipamento que serve para transferir as pessoas do andar térreo, primeiro, segundo e terceiro.
2: É do pronto-socorro.
3: Porque o que é elevador no Valfredo é a demora, é a falta de médico. Aí o cara chega lá com dor, a dor eleva.
2: E é do pronto-socorro, Clóvis Sarinho, né?
3: E do Clóvis Sarinho.
2: Esse elevador. Veja só, você que está na audiência, a coisa está tão estranha, tão complicada, que nós estamos noticiando a volta ao funcionamento de um elevador. A ausência de ações positivas, de informações grandes, de informações que satisfaçam a sociedade, é um fato tão real que a gente fica tendo que noticiar coisas como um elevador, que deveria ser uma coisa corriqueira. A manutenção deveria ser corriqueira.
3: Manutenção.
2: Não precisava ser dessa forma, mas é isso aí. É o que tem. Vamos lá, Franklin.
3: A partir de junho, Porto de Natal vai exportar carga viva para o Oriente Médio. Embarque teste será para o Líbano, com mais de 3 mil cabeças de gado. Pois não, Franklin. Desculpa. O doutor Guilherme Saldanha, quando esteve aqui, secretário de Agricultura, Ele acertou nesse prazo. Disse que vencidas as etapas burocráticas, que são sempre rígidas e tal, etc e tal, vacina do gado e companhia limitada, Dr. Guilherme Saldanha disse aqui que esperava que até junho deste ano essa primeira carga fosse ser feita aqui pelo Porto de Natal, né?
2: Perfeito.
3: Cravou na mosca.
4: Foi. Vamos lá. Polícia Federal deflagra a Operação Nacional para combater facções criminosas. 13 milhões de reais em bens são bloqueados no Rio Grande do Norte.
2: Sim. Quer dizer, uma operação nacional. 16
4: estados, tá, no total. Sim.
3: 16 estados, né?
2: É isso aí. Polícia Científica faz perícia no ciclo do Tiru, destruído após incêndio de grandes proporções. Ele deu uma declaração ontem, dizendo que pretende refazer o circo. A estimativa do prejuízo é da ordem de 12 milhões de reais. É um volume de recursos gigantesco.
4: É que o seguro só cobre, o que tudo indica, apenas 20% desse valor.
2: É?
4: É, 2 milhões de reais. Então, ainda fica no prejuízo ainda de uns 10 milhões, né, amigo?
2: É muita coisa.
3: Muito, muito. Tribunal de Contas do Estado autoriza o governo do RN a retomar licitação para serviços de tornozeleiras eletrônicas.
2: Outra coisa, não era para ser rotineiro? A gente tinha que dar isso como notícia, né?
3: Era para ser estoque, porque bandido aqui dá em árvore.
4: Homem é encontrado sem vida na frente de um shopping na zona sul de Natal.
2: Eita. O governo federal lança hoje programa de combate ao crime organizado com investimento estimado em 11 bilhões de reais, dos quais 1 bilhão no primeiro momento bancado pelo governo federal.
3: É, vai ser, essa verba vai ser liberada a conta gota, né?
2: Primeiro, tem a participação dos estados.
3: Exato.
2: São várias ações. Isso é uma matéria hoje.
3: O estado manifesta o seu interesse em aderir.
2: É. Tem uma matéria hoje muito informativa sobre esse assunto. No jornal O Globo, teve uma página inteira, eu até salvei, mas não deu tempo para ler, não. Tem muita coisa.
4: Vamos nós, vamos para o trânsito agora, Gênero.
2: Vamos lá. Vamos ver como é que está o trânsito hoje.
4: Tem de Gênero. Está indo.
3: Em nova pesquisa divulgada pela futura Apex, Flávio Bolsonaro lidera com 46,9% das intenções de voto.
2: É isso aí. Vamos agora ver a quantas andam o trânsito em Natal.
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4: Vamos para onde, ó? Salgado Filho, BR-101, trânsito para quem está indo, tá tranquilo. Agora, para quem vem de lá para cá, tá complicado, muito complicado mesmo, principalmente as marginais, olha. Olha a marginal, cara, da BR, quem vem, muito complicado.
3: Desde ontem, né?
4: Desde ontem, assim, né? Ontem tinha um desconto, eu dou um desconto, aliás, porque tinha um acidente, Frank. Eu passei, tinha um acidente lá. E a Rodoviária Federal, eu adorei ontem, rapaz, quando eu vi a Rodoviária Federal... Porque tem uns poetas que no lugar deles entrarem na fila, gente, eles querem furar a fila. O cara, você tá na fila, aí o cara vem pro lado esquerdo, aí dá seta pra entrar na frente de alguém. Eu nunca deixo, porque se eu tô na fila, eu não tenho por que deixar você entrar. Aí, rapaz, quando eles iam, federal bem na frente, de moto, o cara não dizia nada, o cara só pegava aquela maquinetazinha e pá, fotografava. Aí os caras davam seta como quem não ia mais entrar, era uma confusão, eu digo, ótimo. Porque os caras se acham muito espertos, entendeu? Você tá numa fila enorme. Aí o cara vem e dá seta e ele quer porque quer entrar. Porra, eu tô na fila, velho. Por que você não pode entrar também? Vamos lá, Joels. Roberto Freire tá tranquila, viu? Tanto pra quem vai como pra quem vem. Muito tranquila mesmo ali, quase em frente a Bari Palés, exatamente. Isso aí, cara. Bem tranquila, aquela drogaria Globo ali. Ó, vocês veem, quem tá indo então daqui pra Ponta Negra, o trânsito tá fluindo muito bem mesmo. Beleza, amigo. Salgado Filho com Nevaldo Rocha em frente à IFRN. Ah, como sempre, essa hora ali o congestionamento é gigante, né, amigo? Tanto de um lado como do outro, tanto na Nevaldo Rocha como também na Salgado Filho. São muitos carros, é uma das vias que mais passam carros por dia. É justamente essa da Salgado Filho com a Nevaldo Rocha. Tanto quem vem do Alecrim, como quem vai para o Alecrim, como quem vem da cidade, como quem vai para a cidade, utilizam a Nevaldo Rocha e utilizam também a Salgado Filho. Então o trânsito é sempre muito congestionado, principalmente nessa hora. Isso aí é uma câmera nova, né, Joel?
3: Isso é um relógio. Isso é areia preta, né?
2: Não é aqui não.
4: Rapaz, isso é Touros, né?
2: Isso deve ser lá pra Touros, pra Gostoso.
4: Com certeza não é. Não é aqui não, velho.
2: Tem uma obra ali no final?
4: Tem, né? Aqui não.
3: Não é o nosso farolzinho lá de Mãe Luísa,
4: não. Não, não, não, de jeito nenhum. Pô, que legal. Muito bonito, viu? Então já não deve ser mais STTU também, né? Essa aí é, aí é Areia Preta.
2: Areia Preta. Não, aí é Praia dos Artistas.
4: Praia dos Artistas pegando ali a Areia Preta, né, gente?
2: Não, não. Pegando ali em cima a.
4: É, a Getúlio. É, já pegando, começando a Praia dos Artistas,
3: começando,
4: né?
3: Começando a aparecer o...
4: Isso, depois ali Praia do Meio, é o Forte. FVF Drone, são as câmeras, não é isso?
2: É, FVF
4: Drone. Tá ali, FVF Drone, muito legal, parabéns ao pessoal aí da FVF Drone.
3: É o trânsito dos
4: navios. Não. É porque estão todos lá no
3: estreito. Das motos aquáticas aqui.
4: Estão todos no estreito, estão todos no estreito de Hormuz.
3: É.
4: Estão todos lá no estreito, todos lá no estreito. A essa altura não tem
3: necessidade de estar aqui. Ali onde começa o PIB daqui, viu, Pedro?
4: É.
2: Estreitaram a passagem lá em Hormuz.
3: Depois vem pra Areia Preta.
4: Só mais um, Joelson. Só mais um aí.
3: É.
4: Vamos agora para Ayrton Senna com a Avenida das Alagoas, onde fica a lagoa, a famosa Lagoa do Jiqui, né? E ali tá bem tranquilo, não tá chovendo hoje, então fica tranquilo até demais. É um pouquinho mais complicado para quem vem de lá para cá, mas para quem vai daqui para lá, no caso, Zona Sul, né? Para quem vai ali para os poetas, Bosque dos Poetas, os pássaros, quem vai aos condomínios, Cidade Verde, aquele meio de mundo ali, é bem tranquilo mesmo. De lá para cá tá um pouquinho congestionado, mas já para passar também.
2: Aí valeu. Próximo, vale a gente alertar aqui o motorista, que aí próximo, em Neópolis, tem um trecho da Avenida São João del Rei, que está interditada a partir desta segunda-feira para obras de esgotamento sanitário da Caerne. O bloqueio ocorrerá entre as ruas Sabinópolis e Serrana e deve seguir até 5 de junho devido a escavações e instalação de equipamentos do sistema de esgoto. Sim. Da mesma forma, também tem um trecho interditado da Avenida João Medeiros Filho, ali próximo ao viaduto de Igapó, no sentido de quem vai para Ridinha, está saindo ali da ponte de Igapó em direção a Ridinha, está interditado ali, precisa ficar atento, tem desvio, deve estar um trânsito super engarrafado lá, né? Você imagina aí.
4: Se Gêner deu 5 de junho, vocês coloquem aí 25 de junho, tá? Não anotem não, porque a Caerne nunca cumpre aquilo que ela acorda, não. Então, se a Caerne deu 5 de junho e Gêner leu 5 de junho, vocês coloquem aí 25 de junho na agenda de vocês, porque não tem perigo de acabar antes disso, não, viu, amigo?
3: E a alternativa é Ponte Nova.
4: É, a Ponte não Nova, é exatamente.
2: Uhum. É isso aí. Vamos para as notícias?
4: Vamos.
2: Tem notícia do futebol?
4: Tem notícia do futebol, tem bastante notícia do futebol. A chegada a possível chegada, né, do Mourinho ao Real Madrid, né?
2: Sim.
4: Já se trabalha muito os bastidores do Real Madrid. E mais indiscutivelmente a notícia do dia hoje, né, foi de ontem, que é aquela da pré-lista do Ancelotti.
2: 55
4: né?
2: nomes.
4: Porque eu vi alguns torcedores comentando a surpresa. Um Thiago Silva, por exemplo. Para mim não tem surpresa nenhuma. Nenhuma. Thiago Silva é um dos maiores zagueiros do mundo.
2: Uhum.
4: 41 anos de idade. E daí, meu amigo? Ele pode ter 50. Se jogar bola, eu conheço um menino de 18 que não joga metade do que ele joga. Entendeu? Agora, eu não acredito que ele vá para a Copa. Mas está na pré-lista. Né?
2: Sim.
4: Então, para mim, é uma coisa super normal. Como Carlos Miguel, goleiro do Palmeiras. Como o John, goleiro do Neto.
2: É bom goleiro do Palmeiras, hein?
4: Pois é. Estão também. Só que numa ordem, digamos assim, você tem Alisson, Ederson, Bento. Aí depois vem Hugo, que é o quarto. Aí vem John e, por último, Carlos Miguel.
2: John foi do Botafogo?
4: É.
2: Muito bom também.
4: Nottingham Forest, da Inglaterra. É. Ele tem, na realidade...
2: O Carlos Miguel, pra mim, é melhor do que o Hugo. Na minha opinião.
4: Do que o Bento.
2: Não, é melhor do que o Bento. Do que o Hugo.
4: E do que o Bento, Bento também. Também, né? Também. O Bento não transmite confiança nenhuma.
3: Vocês viram manga, goleiro.
2: Não, eu não.
3: Pegar a bola. Que pegava a bola com a mão só, né?
4: Não, nunca vi. Não.
3: A bola pegava, né, quando o cara chutava.
4: Não. Manga morreu tem um ano, mais ou menos, né?
3: Manga. Parece que morreu no
4: Equador.
3: No Equador.
4: Equador, ele foi jogar no Equador e por lá ele ficou.
3: Endeusado, padanado no Uruguai.
4: Morreu em 80, agora, com 89 anos de idade.
3: Manga, eu vi Manga jogar no Sport Clube do Recife e vi Manga jogar no Botafogo. É, uma vez a gente estava conversando lá na frente do Savoy, Avenida Guararapes.
2: O que é Savoy?
3: Hein, Savoy?
2: O que é o Savoy?
3: Para variar é um bar.
2: Na frente do... Ah, é um bar. Na frente do...
3: que fica ali, de frente à sede dos Correios, Correio Geral do Recife, chamava na época. E ao lado, você dobrando um pouquinho à direita, na frente tinha o cinema Trianon. Do outro lado tinha o cinema Moderno. Tem naquele quadrilátero ali
2: do Sim, Recife. No centro do Recife.
3: Três cinemas. Centro do Recife. Três cinemas. Era Arte Palácio.
2: Tinha o São Luís também.
3: Moderno, São Luís, que era depois da ponte, lá na Rosa e Silva.
2: São Luís
3: e Arte Palácio, Moderno e Trianon. A gente tava conversando lá e tal, aí falando de manga e tal. Palmeiras tinha umas, era muito sério.
2: Cara, sério.
3: Mas quando ele soltava umas piadinhas, era pra todo mundo ver. Aí, falando de manga espetacular, manga, cara, ele disse, eu só tenho medo quando o atacante sabe chutar rasteiro e no canto. Duvida a bola não entrar?
4: Eu não vi manga jogar. Mas demais, quem viu disse que foi um dos maiores goleiros da história do futebol brasileiro.
3: Com certeza.
4: Né? Jogou no Internacional.
3: No
4: Grêmio, Botafogo,
3: Sport
4: Grêmio, Sport Recife.
3: Sport Recife já no
4: final de carreira dele. Mas dizem que era um baita de um goleiro. A história dele, na realidade, se confunde muito com a história do Botafogo. Né?
3: Demais.
4: Era

0: Foi?
1: Foi.
0: Sabia não.
1: Foi,
0: era um cara tão bacana.
1: Já tem uns 30 anos isso.
0: Eu estive lá uma vez na Maísa e encontrei lá. Fui lá com o Enzo Sá.
2: Se Pedro é saudosista,
3: porque a memória remete. Ah, qual foi o jogador que você citou aí, Pedro?
1: Citei no ABC Danilo, Alberi, Maranhão. Aí citei no América Jangada, Elcio Jacaré, Garcia, Scala.
3: Aí não se lembra de Toré,
1: não,
3: Biró.
1: Não. Aí é muito.
3: Cadinha.
0: Ele foi pros anos 80. Você tá aí com essa, esse aí é que ano, isso aí?
3: 60, 70.
1: É, aí não tem como. Agora, eu gosto, né? Honestamente, eu gosto, cara.
3: Não, mas lembrar. Eu também gosto.
1: Eu sou muito sincero. Às vezes tem um torcedor que. Porra, Pedro, rapaz, você fica lembrando. Mas bem que eu vou lembrar desses perebentos que chega aqui hoje em dia, que não sabe chutar uma bola. Eu vou lembrar desses jogadores que eu vi jogando. Que...
3: Cocó era o nosso.
0: Silva, Maria Polônia.
1: Aquele time do ABC
0: de
1: 83, gente.
3: Silva jogou.
1: Eu sei de qual é salteado aquele ABC de 83.
3: O ataque fez 103 gols, né?
1: Exatamente.
0: Fizeram era... Silva e
3: Marinho.
1: Marinho e Dedé de Dora, os três.
3: Juntos. Dedé de Dora.
1: Fizeram 90 gols, os três juntos.
0: Jogava muita bola.
1: Entendeu? Então você olhava, você dizia assim, porra, eu vou pro estádio, porque tem... É igual, gente, minha primeira Copa do Mundo que eu lembro foi a Copa de 82.
0: Sim.
1: Cara,
0: que massa.
1: Você lembrar daquela equipe jogando? Franklin?
3: Eu me lembro da de 58, eu sentado no pé de um rádio com jacaré. Sabe o que é jacaré?
0: Não.
3: Porque onde eu morava não tinha energia elétrica. Então você botava uma bateria, tinha energia elétrica até determinado horário. Você botava uma bateria, aí botava.
0: Bateria de carro?
3: Bateria de carro. Aí botava o jacaré, que já tinha pronto para ligar no rádio, para ouvir. Metade, um pedacinho na outra, sumia o som, daqui a pouco retornava direto de Estocolmo, na Suécia e tal, e tal, e tal.
1: É. Eu lembro de 82, aí eu lembro sim, foi espetacular, mas eu gosto.
3: Magnífico,
1: é,
3: né?
1: Porra, é legal. Então, Gênero, falando sobre futebol rapidinho, nós temos nesse meio de semana, né, Copa do Brasil. E com certeza absoluta, jogos importantes também. O Fluminense, por exemplo, joga hoje, né? Contra o Operário. Então, um jogo muito importante para o Fluminense. E se nada der errado, nós vamos ter novamente aqueles grandes clubes disputando aí quarta de final, oitava de final, semifinais e final também. Quais são os grandes que você chama, Pedro? De sempre, né? Flamengo, Palmeiras. Aí um pouquinho mais abaixo aí você tem um São Paulo, um Vasco, um Corinthians, um Cruzeiro, um
0: Atlético. Hoje tem Inter também, joga hoje.
1: Tem vários jogos hoje.
0: Contra o Atlético.
1: Tem dois jogos
0: e
1: hoje.
0: E o Cruzeiro contra o Goiás.
1: Então são três.
0: Três.
1: E amanhã você tem cinco jogos, se eu não me engano. Dá uma olhada aí, gente, confirma.
3: Agora,
1: aí.
3: Eu como sou viciado em futebol, Pedro. Você também é. Eu não tenho o que fazer em casa ontem, fui pra Série C, assisti um jogo. Marabá.
0: Oh, pelo amor de Deus.
3: Eu anotei aqui. Anotei aqui. Marabá e Guarani. O Guarani venceu de 5-0. Com um detalhe. Fez um gol aos 40 segundos do primeiro tempo.
0: Ele
3: o outro
0: tá pensando,
3: aos 9.
0: Ele tá pensando que isso é gostar de futebol.
3: O outro aos 18. Não, é viciado, né?
1: Você desaprende.
3: Viciado. Aí depois, no segundo tempo, fez mais dois gols. Ainda tivemos também a vitória do Santinha Cobra Coral, 2-1 em cima da Inter de Limeira.
1: A gente está falando o quê?
0: Pela Copa do Brasil, amanhã tem Vasco da Gama e Paysandu, Juventude e São Paulo, Mirassol e Bragantino, Ceará e Atlético Mineiro, Remo e Bahia, Jacuipense e Palmeiras.
1: Olha, se nada der errado, o Remo vai tirar o Bahia.
3: O Bahia.
0: E na quinta-feira, na quinta-feira tem Vitória e Flamengo, Copa do Brasil, e também tem Real Madrid e Real Oviedo pelo Campeonato Espanhol, que já terminou.
1: Terminou.
0: O Barcelona foi campeão com 3 rodadas de antecedência.
1: É, merecido até demais. Agora,
0: é isso aí.
1: Em relação à Copa do Brasil, Gêner, o Bahia deve ficar fora, porque o Remo venceu a primeira fora de casa por 3-1. Abriu um bom placar. O Vasco da Gama venceu muito bem fora de casa o Paysandu por 2-0, pode até perder por um gol de diferença. O Flamengo venceu Vitória, pode até empatar, que estará classificado também, né? Para mim o jogo mais difícil aí é Ceará e Atlético Mineiro, porque o Atlético venceu apenas por 2-1, e cá para nós, cara, aquele time do Atlético é muito ruim.
3: Horrível.
1: Um time ruim, cara. Eu assisti domingo Botafogo e Atlético Mineiro, o time do Atlético dá dó, mas paciência. Em relação aos nossos clubes, o técnico do América, Ranieri Ribeiro, vai ter pela primeira vez uma semana que ele tanto cobrava para trabalhar. Ranieri, preste bem atenção, você vai ter uma semana para trabalhar, coisa que você cobrava muito, e vai enfrentar a baba do grupo, que é a Laguna. Amigo, qualquer um outro resultado que não seja uma goleada do América, a sua situação pode

0: Ficar complicada. Eu sempre disse e reafirmo, eu sou completamente contrário à mudança de técnicos. Isso não resolve, de forma nenhuma. Se você der jogadores de qualidade, tudo bem. Mas quando você não dá, né? Aquela historinha que eu conto, você dá uma jaca e pede um suco de limão, não tem nenhum mundo quem faça. Né? Agora, o cara tem uma semana para trabalhar, como o Ranieri vai ter. E enfrentar o Laguna, que só marcou um ponto até agora. Você tem tudo aí para carimbar aí uma goleada em cima do Laguna.
1: Deve ser uma baba, né? Na expressão do futebol. Então, mas você falou de técnico aí com relação à continuidade de trabalho. Eu vi uma entrevista ontem muito honesta, eu estou tentando lembrar o nome, não me lembro, no treinador do Grêmio, depois da partida
0: com o Flamengo.
1: É o Portuga. E depois o diretor do Grêmio foi e solidarizou-se com as palavras dele, dizendo que ele estava ali para isso mesmo. Ele disse, olha, eu perdi para um time imbatível praticamente na fase
0: dentro
1: que está vivendo.
0: Né?
1: Eu perdi para um Flamengo que tem um Jorginho, que tem, só citou algum jogador. Depois disse, olha, o meu trabalho aqui é um trabalho que eu estou começando. Eu tenho quantos
0: tá
1: jogadores da base estavam no time
0: tá
1: titular?
0: Certo, tá
1: 6
0: certo.
1: Ou 8.
0: Eu tenho o mesmo pensamento.
1: Aí eu tenho que fazer esses jogadores ganharem condição de jogo para enfrentar os gigantes.
0: Tá certo.
1: Mas isso é o tempo. Aí ele fez uma puta numa entrevista, viu?
0: Perfeito.
1: Aí o diretor de quê? Do Grêmio, de alguma coisa lá.
2: De futebol?
1: Entrou. De futebol não. Da direção administrativa entrou e corroborou com as palavras dele.
0: Gêner.
3: E o Aldo
0: É, o Aldo Vazado, me lembra aqui, Joel,
2: que
0: foi lembrado. O Aldo Vazado, presidente de São Paulo.
2: Foi que ele disse.
0: Rapaz, ele dando uma conversa dele com outro diretor, o diretor cobrando a demissão do técnico, Roger, e a contratação dos jogadores, ele falou, meu amigo, como é que você me pede para contratar alguém? Eu estou pagando ainda, a Dorival Júnior já saiu daqui, já tem mais de ano. Eu estou pagando ainda a Crespo. Aí você me pede para contratar, eu não tenho dinheiro para nada, meu amigo, como é que você pede para contratar? Eu só tenho dívida, desde que eu cheguei aqui, eu nunca vi a cor do dinheiro. Um Aldo bem forte, né, Joel? Bem forte, eu vi o Aldo todo. E o que ele disse ali é correto, cara. O São Paulo, ele disse, como é que eu vou contratar jogadores? Eu não tenho dinheiro para contratar ninguém, pô. Não tenho. Então, mas é porque quem tá fora é muito bom, né? Faça isso, faça aquilo. Eu digo todo dia, queriam os clubes do futebol brasileiro terem um dia na presidência dos seus respectivos clubes, dirigentes como Eduardo Bandeira de Melo, como Leila Pereira, como Galiotto e como Nobre. Cito esses quatro de imediato. Palmeiras, de todos, foi mais feliz, porque isso. O Palmeiras vem numa sequência de bons presidentes.
1: Administradores, tá, né?
0: E bons administradores. E o Flamengo começou lá atrás com
1: Bandeira de Melo
0: e que se mantém. Ah, Flamengo não deve mais contratar porque é desleal, a concorrência assim não existe. Existe, amigo. O Flamengo fez por onde? Palmeiras, a mesma coisa. Não tem SAF em nenhum dos dois, não. O que teve foi um planejamento feito pelos dirigentes. Então não tem nada que ninguém está reclamando. Procurem copiar. Agora os caras estão lembrando de quem? De Eurico Miranda, de Márcio Braga, de Fábio Koff. Aí você quer o quê, meu amigo? Você quer que seu clube vá para onde? Para Libertadores com esses homens? Está aí a situação. É, o preço que se paga é muito alto. O torcedor do Botafogo hoje sabe do que eu estou falando quando fala das conquistas da Série A e do Campeonato Brasileiro. Da Libertadores da América. Porque é o preço muito alto, gente, que se paga com esses caras. Muito alto mesmo. Gente, deixa eu dar um recadinho aqui, pode ser?
2: Pode sim.
0: Vamos nós. 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
2: É isso aí. Vamos agora a um breve intervalo e voltamos já.
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2: Doze horas e 36 minutos. Estamos de volta com Meio-dia na Mix, o melhor mix de notícias. Vamos às notícias, Frank Machado.
13: Vamos lá. Olha, no próximo mês de junho, o Porto de Natal fará um embarque teste de gado vivo, com envio de 3.300 animais para o Líbano. De acordo com a Companhia Docas aqui do Rio Grande do Norte, a empresa que administra o terminal Potiguar, o transporte está previsto para acontecer entre os dias 24 e 25. Segundo o secretário Guilherme Saldanha, da Agricultura, Pecuária e Pesca aqui do Estado, a expectativa é de que, após o primeiro embarque, as exportações dos animais vivos sejam liberadas pelo Ministério da Agricultura e Pecuária, o MAPA, com projeção de injetar até 1 bilhão ao ano na economia potiguar. Muita grana. A autorização para o embarque chega em um momento de ampliação das exportações de gados vivos no Brasil, com alta de 5,53% no ano passado. Apesar do interesse do mercado internacional, o Rio Grande do Norte encarava obstáculos para as vendas ao mercado exterior. As dificuldades estavam relacionadas a questões burocráticas e de certificação do Porto de Natal. Segundo Guilherme Saldanha, todos os entraves já foram superados. Atualmente, o Rio Grande do Norte dispõe de 2 estações de pré-embarque, as EPE, devidamente registradas no Ministério da Agricultura. Essas EPs são estruturas, fundamentais para a operação. Uma delas, de acordo com Guilherme, está localizada no Distrito de Irrigação do Baixo Açu, Diba, em Alto do Rodrigues, e a outra em São Gonçalo do Amarante, a cerca de 50 quilômetros de Natal. É de lá que vão sair os animais para o embarque teste.
16: Muito legal, né? Muito boa legal. Notícia, boa, né? Notícia, muito boa. 3 mil cabeças de gado, né?
2: O Líbano é um país que adora o Brasil. Você sabe que tem mais libaneses no Brasil do que no Líbano? A população de libaneses aqui no Brasil é maior do que no país de origem.
16: Não sabia, né?
2: Eu acho que nós devemos ter no Brasil em torno de 6 milhões.
18: Mas é um país pequeno, né?
2: É pequenininho. Fica vizinho a Israel, né? Vizinho a Síria.
18: É.
2: A gente tem uma comunidade libanesa aqui muito grande. Você veja os descendentes, né? Habib Chalita, que é meu amigo e irmão. Abdon Gosson. Os Gossons todos, são famílias muito bem quistas aqui, o pessoal bacana.
18: Tá vendo, saudosinho. O pessoal da formosa Síria, ali na Rio Branco.
2: Aí é a sua geração, a gente.
18: Aí tem o Suade, tem um bocado de gente aí.
2: Os meninos são. A turma dos Gossons são muito. Eles são muito queridos, né? Também é.
16: E tem um condomínio
2: tem
16: lá.
2: George, né? São familiares todos muito bacanas. O Líbano é um país. Espetacular, foi chamado durante muito tempo a capital do Líbano, né? Beirute. Foi chamado há muito tempo da Paris
18: do Oriente,
2: exatamente.
18: E é onde Israel está mandando bala por conta do Hezbollah, né?
2: Mas é ao sul do Líbano,
18: é,
2: né?
18: Ao sul, né?
2: É uma guerra enlouquecida.
16: Israel manda bala em todo mundo.
2: O Hezbollah, que é tido no Ocidente como um grupo terrorista.
18: Isso.
2: E lá, como partido político, com representação inclusive no parlamento.
16: Israel só não atira nele mesmo, porque não tem como.
18: Acontece com o Hamas lá na...
2: O Hamas é que dominava tudo lá, né? Na Palestina, né?
18: Então, Hezbollah diz que é um tentáculo, né? Porque fica, né, na situação de...
2: É, mas eles perderam muita força.
16: É.
2: Porque o próprio governo libanês se posiciona contra o Hezbollah. Complicado. Mas, ó, tem uma informação que é a seguinte. O elevador do... A gente falou sobre isso ainda há pouco. É que o elevador do pronto-socorro Clóvis Sarinho, no hospital Valfredo Gugel, em Natal, voltou a funcionar ontem após quase uma semana de interrupção. A confirmação foi feita pela Secretaria Estadual da Saúde Pública. A gente falou sobre esse assunto, é um assunto que é recorrente e é lamentável pelo transtorno que proporciona. Dentro, você imagina um pronto-socorro em que você tem dificuldade de mobilizar as pessoas, de um andar para o outro e vice-versa. Muitos pacientes tiveram que ser deslocados, por exemplo, para o Deoclésio Marques, lá em Parnamirim, e até para o hospital lá em Macaíba, para determinados procedimentos emergenciais, né? Isso é complicado.
18: Exato.
2: Vamos lá, Franklin.
18: Olha, a Polícia Federal deflagrou hoje a Operação Nacional Força Integrada 2. Essa operação é voltada, gente, ao combate a facções criminosas envolvidas com tráfico de drogas, tráfico de armas e lavagem de dinheiro. A ação ocorre simultaneamente em 16 estados, incluindo o Rio Grande do Norte. A ofensiva recebeu o nome de Operação Barba 2 e cumpre mandados aqui em Natal e em João Pessoa, na Paraíba. De acordo com as investigações, o grupo-alvo da operação teria atuação interestadual em esquemas ligados ao tráfico de drogas e à ocultação de patrimônio obtido ilegalmente. As equipes policiais cumprem 8 mandados de busca, já devem ter cumprido, e apreensão, e 4 mandados de prisão, sendo 3 preventivos e 1 contra um foragido da justiça. Também foram determinados bloqueios de bens e imóveis, que somam cerca de 13 milhões de reais. A operação mobiliza as forças integradas de combate ao crime organizado e envolve o cumprimento de 165 mandados de busca e apreensão e 71 mandados de prisão em estado das regiões Norte, Nordeste, Sul e Sudeste do país. As ações ocorrem no Espírito Santo, também no Ceará, no Amapá, Minas Gerais, Rondônia, Acre, Sergipe, Tocantins, Rio Grande do Sul, Santa Catarina, Rio Grande do Norte, Paraná, Paraíba, Alagoas, Maranhão e Rio de Janeiro.
16: Mais fácil você dizer que não vai não, Frank?
2: É.
16: Meu amigo, pelo amor de Deus. Olha só. A Polícia Científica do Rio Grande do Norte realizou a perícia no local do incêndio que atingiu a estrutura do Circo do Tiru, instalado nas imediações da Arena das Dunas, em Natal. O objetivo do trabalho é identificar a dinâmica do incêndio e reunir elementos que possam contribuir para o esclarecimento das circunstâncias do ocorrido. No local do incêndio, os peritos fizeram registros fotográficos, analisaram a área atingida e coletaram informações técnicas e vestígios que irão subsidiar a elaboração do laudo. Segundo a Polícia Científica, a causa do incêndio somente poderá ser apontada após a conclusão dos exames periciais e da análise técnica de todos os vestígios encontrados no local. O humorista Tirulipa revelou que o incêndio causou um prejuízo estimado em 10 milhões de reais. Apesar das perdas materiais significativas, Tirulipa destacou que ninguém ficou ferido no incidente. Em entrevista à TV Tropical, o humorista afirmou que o circo possuía seguro, mas ressaltou que a cobertura não será suficiente para compensar integralmente as perdas. Ele destacou que os valores envolvidos superam o que será recuperado. Apesar da dimensão do prejuízo, Tirulipa reforçou que o mais importante foi o fato de não haver vítimas no incêndio. A equipe envolvida conseguiu sair em segurança da estrutura atingida. No fundo, gente, eu acredito que esse seguro vai cobrir uma boa parte, não apenas aquilo que foi citado. Porque pela, digamos assim, pela fala do Tirulipa, eu vi ontem a entrevista dele na TV Tropical, ele estava muito tranquilo.
2: Eu soube que ele estava muito tranquilo.
16: Muito tranquilo.
2: Um aspecto, o estilo dele.
16: Não, ele é exatamente, né? Até brincou um pouco, coisa e tal. Tá aí, olha, o incêndio aí, ó, muito forte, né, cara?
2: Eu vi essas imagens ontem de manhã, muito cedo, 5 horas da manhã, 5 e meia, a TV Tropical mostrou isso aí ontem. Impressionante. Então, estamos vendo
18: tudo ali inflamável, né? Porque...
2: É, porque pegou a empanada, como disse você, né? Agora, o danado é o seguinte: ontem o governo federal reconheceu oficialmente a atividade circense como manifestação da cultura e da arte popular brasileiras, reforçando o valor histórico, social e artístico do circo como patrimônio cultural presente na identidade e na memória afetiva do país. Ou seja, por coincidência, ontem foi o dia do circo, reconhecido oficialmente pelo governo federal, que publicou um ato no Diário Oficial da União, e por acaso nesse mesmo dia teve...
16: Acontece isso,
2: né? Esse incêndio aí com o circo do Tirolipa. Isso deu uma demonstração também, pela solidariedade a ele, deu uma demonstração danada do prestígio dele. É. Eu não fui ao circo, mas eu soube que ele vinha tendo lotações seguidas. É, muita participação.
16: Não sei se carro conta, agora carro, meu amigo, tinha demais. Carros.
2: Eu não cheguei aí lá, mas vi essa informação.
16: É.
2: Eu vou antecipar aqui os aniversariantes, porque nós, pra gente facilitar no bloco seguinte, quando vai começar a nossa entrevista. Então, são aniversariantes de hoje, eu mando aqui os parabéns para Ranieri Andrade, que é diretor comercial da TV Tropical, aqui da rede. Parabéns para Cristiane Celi Bittencourt, para Jarbas Filho, produtor de eventos, Jarbinhas. Parabéns para Cíntia Barros, para Tércio, o advogado Tércio Rebelo, para Ana Paula Cadengue, para Sandra Viana Boff, para Narbor Maia. Parabéns para Públio José, para Milton Torres Júnior, Miltinho.
18: Aniversaria, hein? Meu primo.
2: Seu primo?
18: É.
2: Meu amigo das antigas. Aniversaria hoje, o município de Lagoa de Pedras, que completa 64 anos. Entre as expressões nacionais, aniversaria hoje a cantora Bebel Gilberto, 60 anos. O político Gilson Machado, tocador de sanfona, ex-ministro do turismo aqui de Recife, 58 anos. Conheço ele. Figuraça.
16: Foi preso recentemente, né?
2: Foi. Aniversaria também hoje o jornalista Sérgio Chapelin, 85 anos. Sérgio Chapelin foi apresentador do Jornal Nacional durante muitos anos ao lado de Cid Moreira.
16: Um dos maiores que eu vi.
18: Desses aniversariantes de Natal, deixa eu mandar um abraço e um beijo para Ana
2: Cadengue. Ana Paula Cadengue.
18: Eu fui colega de Rogério,
2: meu amigo. Inteira. Né?
18: Rogério. Viajamos no Rio Grande do Norte praticamente todo quando éramos.
2: Vendedor de droga.
18: Quem,
2: né,
18: vendia a droga não era traficante, era senhora, representante.
2: Propagandista.
18: Propagandista, vendedor, representante, né? Rogério era uma figura.
2: Rogério foi um grande amigo meu.
18: Muito.
2: Professor queridíssimo. Eu me dava muito bem com o Rogério, gostava muito. Era um. Discutia muito sobre política e comunicação, que ele entendia em profundidade.
18: Esporte.
2: Era louco pro futebol.
18: Esporte.
2: Esporte, é. Hoje também é aniversário da cineasta Tezuka Yamazaki, 77 anos. Grande cineasta.
16: Grande cineasta, um dos maiores cineastas do Brasil.
2: São esses aí os aniversariantes. Agora, com relação às efemérides, hoje é o dia da conscientização e do enfrentamento da fibromialgia. Hoje é o dia da enfermagem e do enfermeiro. É o início da semana da enfermagem. Enfermeiro e enfermeiras, claro. Hoje é o dia do policial militar feminino, da síndrome da fadiga crônica. Hoje é o dia também da saúde das plantas. Sabia nem que tinha esse dia, mas está feito o registro, né?
18: Gente, deixa eu dar uma notícia aqui. Tem planta doente? Tem, né?
2: Tem.
18: Eu aqui eu cobro sempre uma história no inventário, né, das árvores de Natal. Esse inventário era para dizer a idade e se existia algum adoecimento. Porque quando eu passo aqui na Alexandrina de Alencar, que eu vejo aquelas árvores, o canteiro central, com aquelas raízes todas expostas, me preocupa. Vai chover, cai aqui em cima de um carro que vai transitando, olha a confusão. E esse inventário nunca saiu.
16: Gênero, dá uma notícia aqui fora de pauta, mas que eu considero como importante, né? É que as montadoras chinesas, elas ocupam fábricas que fracassaram no Brasil. Planta como da, você viu, da Land Rover, em Itatiaia, será assumida pela Omada e pela Jaeco. Eu me impressiono pelo seguinte, cara.
2: Tem muitas fábricas na China.
16: Né? Mas é incrível, Jenner, como essas fábricas antigas que eu digo já estavam um bom tempo no Brasil, ganharam muito dinheiro com nós brasileiros. Que, por exemplo, como é que esses caras da China aqui fazem praticamente o mesmo carro com 40% do valor deles? Entendeu? É 40% do valor.
2: O Brasil, se você for considerar, o Brasil é um país que tem os carros mais caros do mundo.
16: Pois é, cara.
2: E o povo paga, né?
16: Aí você olha hoje, rapaz, o BYD, a Omada, a Jaeco, os caras trouxeram carros maravilhosos para cá, né? Isso me lembra a época de Fernando Collor de Mello. Para mim foi a única coisa boa que ele fez em toda a história dele como presidente do Brasil. Foi quando ele disse: estou abrindo para deixar de ter carroças no meio da rua, né? Quando ele abriu as montadoras de fora. Que foi a melhor coisa que ele fez, que nós estamos ali fadados ao resto da vida com aqueles carrinhos que eram fabricados pela Volkswagen, pela Ford, pela Chevrolet.
18: E os dois primeiros carros que entraram aqui foram da Rússia. Também naufragaram.
2: Lada e Niva.
16: É, mas não naufragaram só aqui não.
18: O Lada você dirigia, fazia a curva. Você via a placa traseira lá na frente.
2: Rogério Cadenho tinha um Lada vermelho.
18: Hein?
2: Rogério Cadenho, que
18: você tinha, falou, tinha um Lada vermelho.
2: Eu me lembro demais.
18: Tinha, exato.
2: Rogério era uma figura muito.
18: Mas eu estava vendo um dia desses, dentro dessa sua imagem aí, dessa sua comparação, eu estava vendo o salão do automóvel de Xangai. Eles têm.
2: O maior do mundo hoje, né?
18: 32 montadoras na China.
2: 1.500 lançamentos esse ano.
18: É brincadeira.
2: 1.500 rapaz. Lançamentos.
16: Cada um mais lindo que o outro.
18: E tem carro que é projetado só para a Europa. Não vem pra
2: design dos carros. Meu carro hoje é um carro chinês, né? Aí uma pessoa vem tirar onda comigo. Pô, você comprou um carro chinês? Meu amigo, eu comprei carro alemão, italiano, francês, americano. Qual é o problema de ter um chinês? Japonês, eu tive um Honda, Civic. Qual é o problema de eu ter um carro chinês agora? Eu já tive de todas as. Eu queria que o Brasil tivesse. O Brasil tem umas coisas que são contraditórias. Nós temos uma fábrica de aviões das mais modernas do mundo. E nós não temos fábrica nacional, fábrica brasileira mesmo. Nós não temos no Brasil. É impressionante. A gente tem as montadoras das fábricas estrangeiras. Não tem uma indústria brasileira. A única que teve, que foi uma tentativa, foi a Gurgel. E não foi
16: foi porque o governo foi escroto com a Gurgel, pô.
2: Sim.
16: Porque o governo liberou, por exemplo, logo depois para a Fiat, né, o subsídio e tudo mais para aquele 147. A Gurgel queria a mesma coisa e não foi liberado para eles. Aí os caras quebraram. E senão a Gurgel hoje estaria no mercado ainda. Sem dúvida nenhuma, era um carro nosso, né, com preço bem em conta, mas aí as grandes montadoras não deram espaço para a Gurgel.
18: Aquele 147, quando entrou no mercado, ele foi logo apelidado de Fiat. Fui iludido, agora é tarde.
16: É.
18: Porque o carro não prestava.
2: Mas hoje é um grande carro.
18: Não, quem tem uma
2: eu tive já, muito bom carro.
18: Tem um carro daquele, deixa eu me dizer aqui, colecionador. Dudu, ele tinha, não sei se ainda tem, mas tinha um estado de
2: Ronaldo
18: novo.
2: Ronaldo e Ricardo.
18: É, filho, Ronaldo, né? Não sei se o Ronaldo preservou.
2: O menino
18: deve. Eu estou falando do velho Dudu que tinha aqui na Rio Branco.
2: Dudu locadora.
18: A primeira locadora, eu acho, de Natal, né?
16: Foi a primeira. Aquela. Eles hoje tem ali na BR.
2: Hoje tem, né? Só reminiscências aqui. Vocês estão aí. Dudu era uma figura queridíssima.
18: Queridíssima.
2: Né? Sou amigo dos filhos. Ricardo.
18: Eu sou amigo, sou amigo de Ronaldo. Muito amigo.
2: Gente boa, todos.
18: Gostava dois. Muito de futebol, patrocinava o programa da gente e tal.
2: Todos dois, velha guarda do Colégio Salesiano. Figura, né? Adelmo Freire, boa tarde. Satisfação tê-lo aqui com a gente de novo.
3: Você chegou tarde hoje. Estou adorando o papo aqui. Muita novidade, muita atualização.
2: Você chegou tarde aqui, viu?
3: Hã?
2: Óculos novo, ele tá aí, ó. Esse óculos tem grau ou é sem grau?
3: Tá com grau.
2: Tá com grau e pouquinho, grau. Né?
3: É. Mas não é daquele lugar que você compra, não.
2: Esse é internacional.
3: Esse é internacional.
2: Esse vem de Londres, a filha dele mora na Inglaterra, trouxe da Inglaterra.
3: É, apesar que o daqui é muito bom também, aquela ótica é muito boa. fui lá ontem até.
2: É, eu tava dizendo essa semana, eu tava com um óculos. E aí, gente, qual é o grau desse óculos? Esse óculos não tem grau, não. Esse óculos é cenográfico.
3: Cenográfico.
2: É um óculos sem grau, né? É um óculos branco, mas sem grau.
16: Mas eu uso.
3: Eu tenho o cenográfico.
16: Eu tenho também. Eu tenho o meu, eu uso muito, mas eu uso porque os olhos coçam bastante, irritam bastante. Aí eu uso numa diminuída boa, cara.
2: Sim.
16: Não tem grau.
2: O óculos protege contra a poeira,
16: Eu tenho. Às vezes as pessoas, pô, mas você não usa óculos de grau? Não, nunca usei óculos de grau. Mas na realidade, quando eu uso, para mim é muito legal.
3: Eu não me vejo sem óculos, eu sou a pessoa do óculos.
16: Eu nunca usei. Nunca usei.
3: Adoro óculos.
2: É, tá certo.
3: Tudo bem, prazer em revê-los, né?
2: Tem alguma novidade aí, Freire? Você que é o cara da mídia e consumo?
3: Novidade? Olha, semana foi uma semana bem de novidade, realmente. A semana passada para cá, muita coisa aconteceu. Apesar. Não é novidade falar isso toda semana, né? Nossas semanas são realmente. No Brasil, eu falo do Brasil também. Muito forte também. Hoje eu estava sentindo o efeito do prazer em morar aqui em Natal, né? Eu tava falando pro pessoal, meus amigos lá de Curitiba, com 2 graus de manhã, 4 graus acordando pela manhã.
2: Não, eu vi que
3: com,
2: não...
3: Eu com 27 aqui, eu tava, nossa, que diferença.
2: Cara. São Paulo tava 14 de noite cedo, 7 horas, 8 horas, e hoje de manhã eu vi, no interior do Rio Grande do Sul, 1 grau.
3: 1 grau. Curitiba um grau. Tá, amanheceu com 2 graus hoje pela manhã.
2: Um então, frio danado, pelo amor.
3: Morei na cidade maravilhosa, mas nessa hora gosto, pega pesado.
16: Eu gosto, eu sou nordestino, nasci em Natal. Mas eu gosto do frio, cara.
2: Eu gosto de frio, bom, mas cara, abaixo de 10 graus é...
16: Já peguei,
2: é sofrido.
16: Já peguei.
2: Não, eu preciso fazer um breve intervalo. Voltamos já falando sobre o frio aqui. Meio dia na Mix, vai para um breve intervalo e volta. Daqui a pouco nós vamos entrevistar aqui a nutricionista Suzana Scott. Ela vai falar aqui sobre um desafio que ela lançou aí, chamado Redefina-se. É bem rapidinho.
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10: Estávamos falando no final. A gente tava batendo papo aqui. Sobre o que, Adelmo Freire, que você queria falar, que você perguntou? Se ele queria falar na volta? Qual é?
11: Então volta.
10: Não tinha pauta aí. A gente tava falando, ele tava dizendo que tava gostando da conversa, porque começou com reminiscências e falando sobre as coisas. Você tinha uma pauta aí que você falou, já não sei mais o que era não, porque aqui as coisas rodam,
11: dos
10: né?
11: Dos carros, alguma coisa.
12: Você me pega de surpresa. Eu gosto desse programa que tem a improvisação, é fantástica.
11: Mas o melhor
12: é profissional. É pega o entrevistado.
11: A improvisação é o que tem de melhor, Adelmo. O fora de pauta, né?
10: Não chamo de improvisação, chamo de naturalidade.
11: Não, chamo
10: a
11: de.
10: A gente está com o roteiro aqui aberto na mão, mas está dando a oportunidade a você de apresentar um comentário sobre economia e mercado, sobre mídia, o que você achar conveniente.
12: Pronto, eu vou até aproveitar para dar uma dica de comunicação. A improvisação que eu estou falando aqui é uma improvisação profissional, não é a coisa que vem do céu e cai.
11: Não é coisa aleatória,
12: na mente,
11: não. Né?
12: Ela é profissional. Vocês estão fazendo improvisação dentro do telejornal. Tem um conteúdo, tem os temas, os tópicos, e daí você desenvolve uma improvisação sobre a notícia, sobre os temas.
11: É a melhor coisa.
12: É a improvisação correta, profissional.
11: Eu adoro isso, cara. Eu aprendi assim.
12: É isso que vocês fazem. Você não fica o tempo todo lendo alguma coisa.
11: Só tem uma coisa que eu vou ler, que é essa aqui eu tenho que ler, Gênia, que é quando falamos em harmonização facial, a palavra principal deve ser segurança. 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
10: Tá dado o recado.
11: Tá, né? Dado o recado. Eu vou ter que ir embora porque chegou alguma mulher muito feia aqui, eu tenho que ir embora, né?
10: É.
11: É o jeito.
13: Não, acho injusto.
11: Achou justo?
13: Não, injusto.
11: Injusto?
13: Injusto.
11: Suzane mas... Scott, não tem como. Suzane, estou comigo.
10: Boa tarde, Suzane Scott.
13: Muito boa tarde. Estou muito feliz de estar aqui, porque é até nostálgico, né? É. Eu já estive aqui antes, trabalhando na rádio. É, e aí fica Suzana aquela sensação boa.
10: Suzane apresentou um programa aqui à tarde. Na época, era nesse estúdio, era a Rádio CBN Natal, era um programa de mulher, feito por mulher e para mulher. Chamava-se Elas por Elas. Deu uns 2 anos, né?
13: Faz mais de 2 anos. É, o tempo passa rápido.
11: É, passa rapidíssimo.
13: Ligeiro.
10: Quando eu disse a
14: Pedro. Também você e Suzy aqui.
13: Era, a resenha era boa, era bem divertido. É. Eu adorava, era uma diversão, não era nenhum um trabalho.
10: Quando eu disse a Pedro Neto que você vinha para cá, ele disse, ela estudou comigo e fomos... Vamos falar sobre nutrição, não é jornalismo.
13: É,
10: a jornalista ficou em casa, vamos falar sobre nutrição, porque você lançou um desafio chamado Redefina-se.
13: Isso, é o Redefina-se. É a 5ª edição que a gente está...
10: Pois é.
13: Eu digo a gente porque é uma equipe por trás, é um grupo.
10: O que é isso? O que é o Redefina-se?
13: O Redefina-se, ele foi pensado com muito carinho... Até pela minha própria vivência, né? A gente como mulher multifacetada, a gente mãe, por muitas vezes dá conta de tudo, dá conta de todos, cuida de todo mundo e acaba esquecendo um pouco da gente. Então chega um momento que a gente às vezes olha no espelho e já nem se reconhece, né? Faz gente, quem é essa aí?
10: A base
13: acima,
10: é essa, então.
13: Acima do peso, sem energia, então o Redefina-se foi feito para isso.
10: Sim.
13: Agora uma pausa que eu vou fazer uma foto.
10: Joel está fotografando aqui.
11: O nosso fotógrafo é Rodrigo.
10: Vai lá, vamos nessa.
11: Ele é aluno de Rodrigo, né, Eugênia?
14: Umas coisas assim, outra.
13: Pronto, foto.
10: Voltamos aqui batendo papo com o Suzana.
13: Voltamos para cá. E aí o Redefina-se foi pensado nisso, né? Em ajudar essas mulheres que já não se reconhecem.
10: Acima do peso.
13: A resgatar. E não trata só, se chama Redefina-se. Tchau, Pedrão. Bom te ver. Se trata de Redefina-se porque não é só a balança, é além da balança, né? A gente resgatar âmbitos como autoestima, o bem-estar, né? Sim. A energia, a libido, porque tudo isso acaba se perdendo, né? Muitas vezes por abandono
10: tudo
13: nosso.
10: Tudo isso tem link com o ponto da alimentação?
13: Hã?
10: Tudo isso tem link com a alimentação?
13: Claro, tudo isso tem link com a alimentação, né, gente? A gente acaba ganhando peso porque a gente se alimenta mal. A gente também ganha peso porque a gente dorme mal.
10: Sim.
13: Né? Não bebe água direito, não maneja o estresse. Hoje em dia a gente tem o celular na mão e ele é ótimo, mas ele é muito ruim também. Porque ele acabou bagunçando o nosso ciclo, o nosso eixo circadiano. Então, hoje a gente já acorda com a cara no celular... A gente não levanta, vai pegar um sol, pelo menos a maior parte das pessoas não. Eu tenho esse hábito e ele é maravilhoso, porque ele acaba ali equilibrando níveis hormonais, energéticos, né, do seu dia. E antigamente, quando anoitecia, a gente fazia o quê? A gente ia dormir, né? E hoje não, quando anoitece, escurece, é TV, é computador, a gente trabalha muito mais tempo em casa, né, de home office, ou então fica lá no celular infinitamente, rolando a tela do celular. Então, todos esses âmbitos acabam... interferindo no nosso ganho de peso, na nossa perda de energia.
10: Esse desafio, o Redefina-se, quem quiser participar faz como, em quanto tempo, o que é que precisa, como é?
13: Ah, agora é só na próxima edição, viu? Porque a gente começou ontem.
10: Ah, foi?
13: Foi, são 14 dias, essa é a 5ª edição já que a gente vai, né? Inicialmente a gente fez 21 dias. Mas aí a gente resolveu fazer 14, mais enxuto, para fazer mais vezes.
10: Sim.
13: E é um tempo também que traz bons resultados, né? e as meninas podem continuar depois, né, no acompanhamento nutricional. O legal desse desafio é porque todas elas estão dentro de um grupo de mulheres com o mesmo propósito. Então é uma ajudando a outra, incentivando. A gente tem pontuação, né, para serem marcadas através dos treinos, porque no desafio tem treino para fazer com planilhas para gente iniciante, intermediário e avançado. Sim. Tem um cardápio nutricional, tendo em vista que é um grupo, não é um planejamento individualizado, mas um cardápio para o propósito de emagrecimento. E aí a gente tem aulas todos os dias lá dentro, aulas voltadas para mentalidade, né, para hábitos, porque a ideia é transformar a sua mente, porque o corpo da gente pode quase tudo. Que não pode, às vezes, que nos limita é a nossa mente. Que as pessoas às vezes ficam, não sou capaz, eu não consigo, não dá certo. Então tudo isso é trabalhado lá dentro, junto com uma equipe de nutricionista, que sou eu, que tomo conta das meninas.
10: Você é que orienta toda a base da alimentação?
13: Toda a base de alimentação e também a parte motivacional, né? Para não deixar ninguém desistir. É, trago muito da questão de hábitos de vida, hábitos alimentares, rotina, planejamento. Porque isso tudo interfere. Se você não consegue se planejar e se organizar, você tende a errar mais. Então, quando você consegue organizar a sua rotina, planejar ela, você só executa, né? O cérebro da gente, ele é muito esperto, ele é muito preguiçoso. Ele gosta de fazer só o que ele conhece. Então, se você tem que fazer algo diferente, ele gasta mais energia.
10: Essa informação é boa, né?
13: Cérebro
10: é preguiçoso, ele gosta de fazer só o que ele conhece.
13: Só o que ele conhece, muito sério.
10: Boa. Suzana, como montar refeições que sejam saudáveis sem exigir muito tempo?
13: Bem, gente, a gente vai para o básico que funciona, né?
10: Hoje comida natural.
13: Comida natural. A gente tende a gourmetizar tudo, até a creatina, gominha de creatina, suco de creatina. Mas se a gente fizer o básico bem feito, de forma constante e consistente, ela funciona, né? Hoje, com a vida corrida, a gente tem, não vou dizer preguiça, mas a gente não tem o hábito de se planejar para fazer, né? Então, eu posso acordar uma hora mais cedo, cortar as frutas, higienizar, ou eu posso acordar em cima da hora, botar o relógio para despertar 20 vezes ali naquele soneca, acordar correndo, sair correndo, pega o quê? Um biscoito, um suco pronto. Então, acho que falta um pouco disso, se você conseguir planejar sua alimentação com alimentos mais limpos, né? Menos ultraprocessados, menos frituras, descascar mais, né? Desembalar menos. É sim. Bem clichê
14: essa
13: história.
14: Do prato colorido, né?
13: Prato colorido é bom.
10: Essa
13: tem que ter
10: também
13: cuidado.
10: É boa.
13: Um dia eu falei pro meu filho.
10: Descascar mais e desembalar menos. Bem bolado.
13: Gostou?
10: Gostei.
13: E aí, uma vez o Guga era pequeno, o Guga é meu filho, eu tenho um filho de 11 anos, hoje, né? Já tá grandão, mas ele vinha pra cá pequenininho. E aí uma vez ele perguntou pra mim, o que é uma comida saudável? Eu fiz, filho, comida colorida. Aí ele fez, então o açaí com M&M é bom. Eu achei tão engraçado isso, né? Como é a percepção.
14: Mais colorido impossível.
13: Mais colorido impossível.
10: Suzana, como equilibrar a alimentação saudável com a vida social? Porque hoje a gente tem muitas demandas, vai pra muitos eventos, tem uma vida social muito ativa. É um desafio, né?
13: É um desafio, né? Eu acho que dentro da vida social o maior desafio é o álcool, porque ele é realmente muito prejudicial. É melhor você comer uma comida que seja mais calórica do que o álcool, que além de uma caloria vazia, né, ele ainda participa você da degradação agora de músculo.
10: É melhor comer doce do que tomar álcool?
13: É melhor comer um doce do que tomar álcool.
10: Tirou metade do meu pensamento. Álcool eu não gosto, mas doce eu gosto.
13: Mas também tem a calma, viu? Também não vai fazer um porre de doce, não, né?
12: Suzana, vou fazer uma pergunta aqui. Após a pandemia, nós tivemos uma grande quantidade, um aumento significativo de academias de ginástica. É quase uma em cada esquina.
13: Tem muita
12: então,
13: mesmo.
12: Popularizou, facilitou o acesso, o preço das academias hoje está bem mais acessível. Pergunto, como nutricionista, isso proporcionalmente melhorou a consciência dos jovens a relação ao cuidado com a sua nutrição? Isso você percebe no consultório ou na demanda? É proporcional o crescimento das academias e a busca da alimentação saudável? Você percebe, está claro isso ou não? Ainda há as práticas continuam ainda valendo ainda do que era feito antes da pandemia?
13: Não, as pessoas tiveram sim uma consciência maior de que é preciso se cuidar, né, gente? Eu acho que quando a gente pensa numa alimentação, em outros cuidados também de forma preventiva, a gente evita doenças, né? Ainda não é uma cultura muito forte aqui do Brasil da gente pensar isso. Em vez de eu tratar, eu vou prevenir. E a gente previne isso se alimentando bem, tendo hábitos mais saudáveis. A pandemia, eu acho que veio para dar um estalo na galera, né? Fez, ó, quem não se cuidava, quem não comia bem, quem teve maiores problemas, né? Quem tinha alguma...
10: Quem era mais gordo sofreu mais, né?
13: Claro, porque a gordura, ela é uma doença.
10: Meu pai, eu perdi
13: meu pai
10: na pandemia.
13: Não dá pra romantizar. É, ó.
10: Gordo.
13: Pois é, porque ela traz muitas doenças metabólicas, né? Então, quem estava dessa forma, teve mais probabilidade de ter um problema, morrer. E depois disso, com as academias, ficou tudo mais acessível. Os jovens hoje, eles estão buscando se alimentar melhor. E os adultos também, né? Pela questão da longevidade, pela questão da internet, ela sempre está botando muito isso, muita coisa saudável, né? As canetas emagrecedoras também vieram aí para colaborar.
12: Essa é a pergunta também.
10: É boa pergunta saber qual a opinião da nutricionista. A gente já sabe de cardiologista, que já veio aqui e já opinou.
13: Eita, agora que é responsa, hein?
10: É, responsa, é isso mesmo.
12: Boa colocação. Mondiaro, como é que está essa geração Mondiaro em relação a porque está a busca do milagre através desse novo momento agora. Que os cardiologistas, os médicos de forma geral, acharam a grande revolução, beneficia consideravelmente as pessoas, mas tem a questão do uso indiscriminado, sem nenhum critério e sem acompanhamento também. Né? Você percebe já esse movimento dentro da nutrição? As pessoas estão buscando equilibrar a utilização do tratamento a sua forma de alimentação, ou o pessoal está a busca do milagre do Mondiaro?
13: A busca do milagre sem o esforço, né, gente?
10: Aí não vai, né?
13: É, tem aquele provérbio de só vive o propósito quem passa pelo processo, né? Mas as pessoas querem um propósito sem um processo. Então é como eu cuidar de uma doença sem cuidar da causa dela. Então eu trato a obesidade inibindo o apetite, né, com os inibidores de GLP-1. E aí, quando eu tiro o medicamento, se aquela pessoa não teve um contato, um acompanhamento com o nutricionista, com o personal para ir treinar, e às vezes até com um psicólogo, né? Quando essa pessoa para aqui e a fome volta, porque quando você emagrece, a cada um quilo, seu metabolismo fica mais lento e você ganha mais fome. Só que você não sente fome, porque tem algo inibindo. Então, quando você para aqui... Isso vem, gente, parece uma capivara louca, assim, quer comer o mundo. Então, se ele não tratou as causas que levam ele a ser obeso, podem ser emocionais, psicológicas, fisiológicas, vai dar errado, né? Então, é complicado, o tal do brasileiro, não sei se todo canto é assim, mas ele sempre dá aquele jeitinho, malandro, de conseguir um medicamento sem indicação, de comprar ali no Paraguai e de tomar sem se preocupar com... O perigo real que isso pode acontecer, né? De uma desnutrição severa. Se você não tem acompanhamento, você pode ter uma desnutrição severa. É, de perda de massa magra. E isso vai impactar nos seus ossos também. Em deficiências nutricionais que vão ocasionar queda de cabelo. E dentre outras tantas doenças que podem vir junto com um negócio que está sendo usado para um fim. Às vezes estético, às vezes de saúde mesmo. Mas quando de saúde sem acompanhamento... Não dá certo. Então, acho que ainda precisa de um pouquinho de conscientização, né? Porque eu fico até me perguntando. A pessoa acha caro pagar um nutricionista ou um personal, mas acha barato ir lá pagar um Mondiaro que vai, ou uma caneta emagrecedora que vai resolver um problema por um curto período de tempo. Você podendo tentar se reorganizar e aprender novos hábitos. Só que isso custa mais trabalho para o nosso cérebro, né? Mais cansativo, gastar mais energia ele.
12: Você não é endócrino, é nutricionista, mas obesidade infantil. Como é que anda esse movimento ainda? Ainda há um crescimento, há uma...
10: Tem criança tomando. Eu soube que tem menino com 12, 13, 14 anos tomando Mondiaro. Não sei se é verdade, mas eu ouvi falar.
12: Como é que anda esse movimento?
13: Eu nem duvido, viu?
12: Ainda é há um crescimento, estabilizou, ainda há uma conscientização maior dos pais? Como é que você está percebendo isso?
13: Então, hoje o meu público-alvo são mulheres 35 mais, 40 mais. E eu não optei por crianças, eu até atendo adolescentes. Mas eu vou dizer uma dificuldade que tem. A maior dificuldade que a gente tem hoje são os pais, certo? A palavra ela até convence, mas o exemplo ele arrasta.
10: Sim.
13: Então, como é que eu falo para o meu filho? Isso faz mal. Se eu como... Como eu digo para o meu filho, faz exercício. Se eu fico lá no sofá só rolando o celular. Então, é muito complicado hoje a gente lidar com essa demanda. Porque não é reeducar apenas a criança. É reeducar os pais.
12: Família,
13: a família. O ambiente. E aí, o que acontece? Muitas vezes ainda tem aquele negócio. A criança está mais gordinha. Ai, que bonitinho, que fofinho, né? e não vê que aqueles hábitos que estão sendo criados vão propiciar que aquela criança se torne um adulto obeso. Né? Na nossa infância são criadas a maior parte das células de gordura, as células adiposas, os adipócitos. E eles, diferente de outras células, eles não morrem essas pragas, eles não estouram, eles não entram em apoptose. Eles murcham, mas eles ficam ali. Então, assim, quem cria muitas dessas células sempre vai estar lutando ali contra a balança. Faz o esforço, mas as células estão lá. Se ele errar, comer muito, ela rapidamente... Diferente daquela pessoa que não cria muito dessas células. Então, hoje, se a gente tem uma criança que ela cresce ali dentro de um percentual normal, né? Para ela, ela vai ser uma criança mais propensa a ser um adulto saudável, com um shape mais sequinho, mais músculo, né?
10: Qual é uma dieta normal, recomendável, sem ser radical? A pessoa média, quer dizer, eu gostaria de ter uma alimentação saudável, que eu também não possa ser nada radical, eu queria. Qual é uma dieta legal? A nossa dieta aqui, típica do Nordeste, é... Porque nós temos uma dieta muito caracterizada com o feijão com arroz. Essa é uma característica nossa, nordestina. É, a gente sabe que é saudável, mas o feijão tem muito ferro, é pesado. Qual é a opinião da nutricionista?
13: A gente, o feijão com arroz, ele é um excelente prato, nutricionalmente muito equilibrado. Não tem essa questão de, é muito ferro. A menos que você tenha algum problema ou deficiência no seu organismo, de acúmulo excessivo desse... Na hora que aí não possa. Sim. Mas feijão com arroz, muitos legumes, porque os legumes têm fibras, têm muitas vitaminas.
10: E um pouquinho,
13: né?
10: De carne.
13: Carne também. A carne é excelente, mas ela é mais inflamatória para o nosso organismo. Então, a gente tentar balancear ali 3 vezes na semana carne, 2 vezes peixe, né? A sardinha é excelente, porque tem ômega 3, mas ninguém quer comer uma sardinha,
10: sardinha,
13: né?
10: Sardinha é bom demais.
13: Tu gosta?
14: Eu
13: gosto.
14: Eu adoro sardinha.
13: Mas
10: essa é a...
13: Ai, que bom.
10: Olha, eu como sardinha, mas eu...
14: Enlatada, ainda tem mais isso.
13: Mas pode ser enlatada, atum.
10: É, se for com azeite.
14: Isso.
10: Essa época agora, a partir de agora, final de maio, junho, em Lisboa, tem o Festival da Sardinha.
13: Ah, meu, eles... cara vem com uma sardinha do outro nível, gente.
10: Não, mas é porque tem umas sardinhas, eles...
14: Aí já
10: grelhada, é, como a gente faz churrasco aqui, eles fazem a sardinha no sal lá, e grelhada, é um negócio espetacular.
13: Pois
10: só
13: é.
10: Uma vez eu passei por lá e estava acontecendo por coincidência, e eu provei e fiquei com essa memória, e nunca mais eu comi de novo, né? Foi só para isso.
14: Ô, Suzana, essa busca pelo corpo perfeito leva as pessoas, às vezes, a cometer vários equívocos. Dizem que tem uma preocupação hoje, porque você vai para uma academia fazer ginástica, musculação, essa, tal, tal. Mas na tua frente aparece, né, N coisas que alguns dizem que não deviam estar lá. Né? É suplemento disso, suplemento daquilo. A moda fitness nem...

0: gente, em vez de ajudar, parece que querem empurrar a cabeça da gente para baixo. E hoje eles querem vetar que a gente indique, que a gente fale, que a gente se posicione, que a gente mostre um antes e depois. Isso é um verdadeiro absurdo, é bem retrógrado, né? Jurássico.
1: Tem uma coisinha para acrescentar, é que o Conselho não permite que vocês, por exemplo, prescrevam uns exames. Isso aconteceu com uma pessoa
0: não
1: minha?
0: Posso. Não posso, você não pode fazer
1: mas
0: um exame.
1: Mas como é que você vai elaborar?
0: Né? Um plano nutricional para ele ajudar. Não é um absurdo.
1: Você sabe as carências que ele tem.
0: Então, não é doido isso? É. Aí eu tenho que pedir para essa pessoa passar no médico.
2: No
0: endócrino, então é aquele médico que atende geral. Para ele, o clínico geral, para ele só transcrever. Transcrever o que eu pedi.
1: Isso.
0: Entendeu?
2: Sim.
0: Porque eu não posso, eles não aceitam isso. E outra coisa que eu acho interessante é que, sem julgar quem trabalha com Instagram, porque todo mundo tem seu nicho, mas influenciadores, blogueiros ou sei lá o quê, pega um produto que nunca estudou, nunca validou, não conhece, tá ali, e ele te vende aquilo como um milagre, nem sabendo o que, que é. Mas eu, que estudei sobre, recebi o representante, entendo a funcionalidade, não posso recomendar aquilo para um paciente, não posso dizer que aquele produto se encaixa mais a ele, então fica...
2: Aí é um veto da atividade, então.
0: Isso, e aí fica muito contraditório, porque quem não pode está lá oferecendo, botando nas academias, a mostra, a venda, de qualquer forma, e quem entende do assunto não está podendo. Então, hoje, a internet e os produtos estão muito disponíveis, de qualquer forma, então eu peço encarecidamente, você que está olhando, ouvindo, procure informações maiores, né? Não venda. Eu tenho, por exemplo, minha mãe, que tudo que ela ouve, ela... Ah, mas porque eu vi fulano falou, fiz, quem é fulano? E o que ele faz? Ele estudou isso onde? Ele sabe do quê? Aí ela... Fiz, pois é. Então, eu vejo que, da mesma forma, acontece para muita gente, né? Então, às vezes, você compra um chá, seca a barriga, uma gominha, não sei do quê, com promessas milagrosas que não existem. Uma pena, porque você gasta tempo, você gasta dinheiro, você não tem resultado, você se frustra, acha que aquilo não é para você, quando, na verdade, às vezes você não está fazendo só o básico bem feito.
2: Suzana, refeições. A gente aprendeu com o tempo que a refeição é importante, café da manhã e o almoço, e o jantar não é lá tão importante pela possibilidade de acúmulo. Eu praticamente não janto. Quando chega no final da tarde, eu como pouquíssimo, uma besteira. Só um complemento, eu tomo um bom café da manhã, almoço bem. O café da manhã é realmente importante para todo mundo?
0: Café da manhã é uma refeição muito importante, né? Principalmente para quem está buscando emagrecimento, um café da manhã com mais proteína vai te deixar mais saciado durante o dia, vai te dar mais energia. Muita gente trabalha com aquela questão do jejum intermitente.
2: Sim.
0: E ele é interessante, mas
2: qual é
0: ele...
2: sua opinião sobre o jejum intermitente?
0: É uma estratégia, né? É uma estratégia temporária, né? Que funciona principalmente para questão celular, para renovação celular, para questão mitocondrial, de energia, mas nem sempre para o emagrecimento, porque pode ser um tiro no pé. Não adianta você fazer um jejum intermitente e na hora de comer você vai comer a mesa inteira que você não está se aguentando, ou não vai comer os alimentos corretos, porque até mesmo depois do jejum intermitente tem uma certa sequência. Então, realmente, o café da manhã é uma boa refeição, o almoço também, são as principais, né? Café da manhã, almoço e janta. E aí a gente vai adequar de acordo com o paciente. Não existe uma receita de bolo ou algo perfeito. O que é perfeito para você? É o que você consegue ter adesão e fazer, executar, né? Então, se você é uma pessoa que não se sente bem comendo à noite, é bom que você coma algo proteico, coma até às 19 horas, mas coma alguma coisa.
2: Que é o meu caso. Eu acho muito engraçado, veja como há diferenciação familiar. Os meus irmãos só dormem, como a gente diz popularmente, de barriga cheia. Eu só durmo de barriga vazia. Se eu comer à noite, aí eu não durmo direito. Eu acordo e passo uma noite péssima, só durmo porque eu me habituei, né?
0: Mas porque faz isso, tem um sentido fisiológico, né?
2: Uhum.
0: Quando a gente come o sangue, a maior parte do sangue ela vai para o estômago para melhor funcionamento. Então, na hora que você dorme, em vez de você estar com um organismo equilibrado, seu organismo está o quê? Trabalhando, em vez de estar se recuperando. Eu, se eu comer, por exemplo, é engraçado, se eu comer muito carboidrato à noite, um prato de massa, eu sonho, eu tenho pesadelo. Se eu não comer, eu nem lembro, eu tenho sono profundo. E da mesma forma serve para ingestão de água, ingestão de chá, café. Tudo isso à noite acaba influenciando na nossa qualidade de sono. Porque tem gente que, eu durmo a noite inteira, eu nem acordo.
2: Se eu tomar café a partir das 3, 4 horas da tarde, eu não durmo, não.
0: Pode
2: eu tenho uma facilidade, porque eu tenho sono pronto. A qualquer hora.
0: Pronto.

0: Qualquer hora, se eu tiver numa posição confortável, encostei a cabeça, eu durmo.
1: Economia de energia.
0: É, agora, se eu tomar café, eu durmo não.
2: Você vê como são as coisas. Feijão preto, eu adoro feijão preto.
0: Bom demais, né?
2: Não posso.
1: Eu gosto, né?
2: Eu adoro couve. Não posso. Eu tenho uma ferritina.
1: Tá vendo o que eu disse? Então, sendo alguns casos, né? E tem que se analisar os exames. Para isso que eu não vou olhar para sua cara e vou adivinhar. Você não vai poder comer muito feijão, não.
2: É.
1: Né? Não vou olhar para uma pessoa renal que eu não sei ali como é que tá. Ei, você pode comer aqui, isso aqui tudinho. Não pode, né? Tem frutas que tem potássio, goiaba, pera, banana. Então, como é que a gente fica?
0: Ô, Suzana, o papel da fruta. Eu sou do ramo da fruta, né? Eu gosto de comer fruta.
1: Eu amo fruta.
0: Eu como fruta, mas as novas gerações acho que não gostam de fruta. As crianças, eu não sei se o filho, mas eu também tenho um filho com 12 anos.
1: Meu filho ama fruta, todas.
0: O meu filho tem 12 anos, ele é cheio de frescura para comer fruta. E eu gosto demais.
1: Eu não sei se muda com o tempo, né? Que os adolescentes viram uma aborrecência. Sei lá, vamos ver.
0: A fruta é fundamental para o hábito alimentar de comer fruta. É fundamental para a saúde da gente, né?
1: Ah, gente, a fruta é o manjar dos deuses que ele pendurou assim nas árvores, nas coisas. Porque são saborosíssimas, né? Elas são riquíssimas em fibras, em vitaminas. E são fáceis de você colocar durante o dia, né? Eu acho que o que acontece com a geração mais nova, que eu chamo a geração muito Nutella, né? Eles não querem aprender a dirigir porque tem Uber. Eles não querem aprender a cozinhar porque tem iFood. Eles não querem fazer mais nada. Daqui a pouco nem andam.
0: Acomodação total.
1: É, então assim, se você não vem numa família onde você tem aquele hábito de sempre ter fruta, de descascar, de ter descascado, né? Meu filho, desde pequeno, eu costumava o quê? Já deixar tudo cortado, limpo, higienizado em potinhos da geladeira. Inclusive, para incentivar, mãe, eu quero... Pega lá uma fruta.
0: Facilitava.
1: Ele olhava e comia. Então, é um hábito que a gente cria. Agora, é o que eu digo, se a família não tem esse hábito, como criar um hábito, né, nessa criança, nesse adolescente? Principalmente eles que têm acesso a coisas ultra, super, mega palatáveis, né? Criadas, parece que é de sacanagem, pra gente ficar muito viciado, muita vontade de comer aquilo. Então é mais fácil mesmo, os adolescentes que não têm esse controle emocional, às vezes, que trazem também muita dessa mudança de fase, né, que traz, afeta muito psicológico, eles descontarem a ansiedade, a vontade, o medo de não ser aceito num grupo e outras questões na comida, em algo gostoso, prazeroso, ainda que momentaneamente, por não terem a consciência de que aquilo não é tão bom, tão saudável para eles.
0: Então vamos só fazer um breve intervalo, que vem aí nossos comerciais, a Moda Antiga, se diz, e daqui a pouco nós voltamos, conversando aqui com a nutricionista Suzana Escort, está dando uma aula aqui sobre o que você pode fazer, o que você não deve fazer, para ter uma vida mais saudável. Alimentação saudável, vida mais saudável. Nós voltamos já.
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7: Treze horas e 34 minutos, nós voltamos com o Meio-dia na Mix, o melhor mix de notícias. Nós estamos conversando hoje aqui com a nutricionista Suzana Scott, falando sobre alimentação saudável, sobre hábitos, o que é bom, o que não é bom, o que é recomendável, o que não é recomendável. Se você quer receber uma quantidade de dicas interessantes, fique na audiência aqui com a gente, porque está saindo tanta informação. É, eu anotei uma frase que você disse aí, Suzana, você disse umas 3 ou 4 frases que me chamaram a atenção, eu fico anotando as coisas. Quem trabalha aqui sabe que sempre eu anoto, às vezes vira um texto depois, eu faço um artigo sobre isso.
8: Ah, que bom.
7: Mas você botou aqui o seguinte, falando sobre filhos, que você conversa, que a nutricionista trata o filho e que depois os pais conduz de outra forma, você usou a frase seguinte: a palavra convence, o exemplo arrasta. Explique melhor esse cuidado, quer dizer, o que é que o pai que quer dar uma alimentação saudável para o filho deve fazer nessa sua visão, porque isso é importantíssimo, eu acho.
9: Com certeza.
7: Não é?
8: E essa visão, ela é uma visão muito forte, ao meu ver, porque ela vai muito além da alimentação, né? É, você não pode pedir para o seu filho gostar de ler se você não senta e lê um livro.
7: É, ele não vê você lendo, né?
8: Ele não vê você lendo, ele não vê você sendo exemplo. E as crianças, ela tem na nossa visão mais forte, elas têm um aprendizado maior quando a gente faz algo e elas repetem. É assim que a gente aprende quando a gente é pequeno, né? Anda, cai, repete, cai, repete, cai. E assim a gente aprende. A gente não aprende com alguém falando, levanta, bota um pé na frente e o outro, um pé na frente e o outro. Não, a gente vê. A gente repete e repete e repete. Então, quando a gente vê nosso pai, nossa mãe, comendo frutas, comendo verduras, tendo hábitos saudáveis, lendo um livro, praticando atividade física, é mais provável que essa criança queira também. E que privilégio, e não um castigo, né? Ela crescer vendo isso como uma coisa saudável, normal, é factível, com tudo aquilo que a gente pensa no futuro, porque a gente... Acho que o ser humano é muito imediatista, a gente parece que nunca vai acabar, né? Então a gente não tem essa visão de pensar lá na frente, como eu quero estar com 70 anos. Eu quero estar uma senhorinha lá, com meus músculos, sarada, levando minhas compras, sem ninguém para limpar minha bunda no banheiro, sem precisar de ninguém, né? Podendo ser. Então, se eu quero isso, eu tenho que ser.
7: Preparar agora, né?
8: Eu tenho que ser aquilo agora, porque é tudo uma linha muito interligada. A gente pensa futuro, presente, passado, mas o presente já está se tornando futuro à medida das escolhas que eu faço hoje.
7: Você planeja o seu futuro, né?
8: No final são só escolhas, né? Sim. E a gente às vezes não quer pagar pelas escolhas que a gente fez e faz, poxa, por que isso aconteceu comigo? Mas o que, que tu fez para que não acontecesse? Então, por isso que eu falo, a gente tem que ser assim, exemplo, espelho, né, para os nossos filhos. E através dos nossos exemplos incentivar. Porque eu não posso só dizer, menino, come fruta. Isso é comum, é comum uma fruta. E é mais difícil que ele entenda. Tá falando para fazer e não faz? Tá doida?
3: Voltando àquela questão que a Delma abordou da obesidade infanto-juvenil, tem uma questão que é sempre abordada, a questão dos colégios com cantinas. Porque a criança não leva mais aquela lancheirinha preparada em casa pela mãe, não. De acordo com todo o rigor do que se deve ser feito, comida e etc e tal. Ela leva o dinheiro, ou leva o telefone celular, e vai pagar um pastel, uma coxinha, e por aí vai.
8: Isso acontece muito, viu? Por dois motivos, né? Acontece porque as mães também tem menos tempo, às vezes, não quer acordar mais cedo ou não se planeja. Então, ela não consegue deixar uma alimentação feita ali. Então, quando ela acorda, ela faz o quê? Ou leva dinheiro ou leva um biscoito. Então, isso aí já é um...
7: Biscoito algo... é mesmo um veneno?
8: É um veneno. Todo dependendo fala, do biscoito aí, né? Muito açúcar, muito gordura hidrogenada, muito corante, acidificante.
7: Tu já viu? Não, não.
8: Quanto tempo um biscoito dura numa prateleira? Tu já pensou nisso?
3: Isso.
8: Bota uma banana lá, vê quanto tempo ela dura, bota um biscoito, dura a vida, né? Então, essa questão tem vários fatores. Tem a mãe que não tem tempo, né? Tem a escola que quer vender. E
3: mas
8: tem
3: a escola também
8: a...
3: deveria se adequar a
8: então,
3: um lanche,
8: eu acho.
3: Não é?
8: Algumas
3: correto.
8: Escolas têm a cantina que vende várias coisas. Tem a cantina, inclusive, na escola do meu filho. Pode falar o nome da escola?
7: Pode.
8: Noio de Ramalho. Eu acho bem bacana lá, porque tem um lugar lá que vende só... Tem sanduíche natural, a mulher faz pão com ovo. Agora, a dificuldade. Qual mãe conscientiza o filho para estar na frente de um pastel, uma coxinha, e pedir um pão com ovo? Tá entendendo? Eu acho que o equilíbrio é uma boa forma ainda de lidar com isso, porque você restringir que essa criança também tenha acesso a essas coisas é dar um tiro no pé, porque na sua frente ela não vai fazer, mas quando ela estiver por trás, ela vai descer a cepoada, vai comer até um monte de doce. Vai com uma traça. Então, como é que eu acho lá em casa? Eu acho bacana de se agir também, Guga. Ele sabe o que é, o porquê comer, o porquê não comer. Claro, de uma forma lúdica, leve de se conversar, você não precisa... Né? Então ele tem lá os dias que ele pega, filho, vamos tentar equilibrar, se você quiser comer lá na cantina, tem pão com ovo, tem salada de fruta, tem isso, tem isso e aquilo. Eu já fui lá e mostrei, ó, você pode pedir, isso aqui é gostoso, mas quando você quiser comer seu açaí com seu M&M, não tem problema, agora vamos tentar botar aí dois na semana, né? Todo dia não é bom, pirulito todo dia não é bom, então assim, ele,
7: vai
8: ele
7: compensando.
8: De 11 anos já tem essa conscientização.
7: Eu tô usando muita mensagem aqui. Eu vou só...
9: É bom quebrar porque eu estou com fome, não almocei.
7: Tá
9: é pouco ovo, é pastel, é coxinha.
7: Boa. A gente tem um dos nossos comentaristas aqui, o da quarta-feira, que é Péricles Medeiros, está aqui na audiência e dizendo o seguinte: Suzana é muito competente. Valeu, Péricles. Tá dando...
8: Obrigada, Péricles.
7: Meu amigo está dando aqui. Tem muita gente aqui com a gente: Vobé Júnior, Ranieri, Zeca Melo. Patrícia, Sérgio Sirmo, quantidade de gente aqui mandando, está na audiência aqui com a gente. Eu queria perguntar também sobre compulsão noturna. Tem gente que tem compulsão noturna e não consegue dormir se não comer uma, duas, três. Às vezes janta às sete, come às nove, e se ficar assistindo televisão, ou vídeo, ou filme, ou série, come às
3: onze. Assaltando a geladeira, gente.
8: Os assaltantes de geladeira, essa galera.
7: Esse é quem sofre mais, né?
8: Esse aí, não sei se é ele que sofre ou se é quem mora com ele que sofre,
7: sim,
8: né? Gente, aí é uma questão.
7: Gordo vive menos, né? É sabido isso, né?
8: Normalmente, sim, ele tem mais probabilidade por conta das doenças metabólicas. A gordura é muito inflamatória, né? Então, ela acaba trazendo muitos problemas para você. E essa questão sobre a compulsão noturna, ela tem que ser investigada mais a fundo, né? Até onde isso é fome, até onde isso é sede, até onde isso é um escape, até onde é emocional, né? Então, essa pessoa, ela tem que realmente ter um acompanhamento de perto, uma anamnese, ter um exame para ver como é que estão os níveis dele, porque tem a falta de algumas vitaminas e nutrientes, pode se desencadear mais vontade de comer doce. Tem que entender se é uma mulher, em que fase da vida ela está, se isso é uma TPM, se isso é um estresse com o marido. Então, assim, essa compulsão por doce ou por comida, ela pode, é muito ampla. E é por isso que eu gosto da nutrição de forma integrada. Porque eu não estou vendo só caloria, só emagrecimento. Eu estou vendo o ser humano como ele é. Ele é um todo, desde de quem você convive, dos lugares que você vai, dos hábitos que você tem. Então, a gente tem que enxergar como um todo para poder entender por que esse cidadão está assaltando a geladeira, né? Mandar prender ele.
7: Alimentação. Opa, Débora, desculpa.
9: Uma perguntinha bem prática. Alguém tem que fazer uma palestra pela manhã, tem que dar uma aula, tem que liderar uma reunião. Ou após o almoço, o que é recomendável antes dessas atividades para, em termos de alimentação? O que não deve se comer, ou o que é bom se comer antes de uma atividade como essa?
7: Agora da Rainha Elizabeth, que tinha uma dieta específica, porque ela participava de grandes eventos, de grandes solenidades, e ela não podia ter vontade de se ausentar para ir, por exemplo, ao sanitário. Então, ela tinha uma alimentação toda,
8: toda trabalhada.
7: Uma dieta toda desenvolvida para os eventos. Então, em relação à comida e bebida, né? Você imagina,
9: só levar qual é recomendável? Eu vou fazer uma palestra pela manhã, vou tomar, meu café da manhã deve ser diferenciado, talvez, do tradicional, às vezes, alguma alteração.
7: Eu vou completar isso aí e dizendo para ver o que a Suzana fala, a gente, por exemplo, nós vamos para cá, a gente fala, fica 2 horas ao vivo aqui falando. Determinados alimentos irritam a garganta. Por exemplo, eu não tomo café antes do programa. Por quê? Eu acho ótimo café, eu gosto, mas não me dá bem, eu fico com essa agonia aí. Não sei por quê. Talvez seja até psicológico. Então eu não tomo café. O que é que eu tomo? Tomo mel natural todo dia para a garganta. Então eu tomo uma colher de sopa. Às vezes eu diminuo, porque chega no fim de semana eu não tomo, né? Mas só na semana. Então, só para complementar a informação de Adelmo.
8: Nós somos seres muito individuais, né? Cada um de um jeito. Eu não fico com o seu tomar café, entendeu? Então, isso é bom a gente avaliar, observar. E muitas das vezes é muito observacional também, né? Tem pessoas que comem comidas que fermentam mais, que são as FODMAPs, e ficam com muitos gases, barriga distendida, né? E tem pessoas que não. Por exemplo, melão, melancia... Então, são comidas que, se você tem sensibilidade, é interessante que você não coma, né? Antes de uma palestra, você ficar sentindo mal. Comidas muito pesadas, tem gente que se dá bem, mas na maior parte das vezes a gente come uma alimentação mais limpa, né? Proteica, para te manter ali saciado por mais tempo, você não ficar com fome.
9: Os derivados do leite salivam muito, né? Você, ao falar, vai salivar demais por ter comido algum chocolate antes de uma apresentação. Bom evitar
7: isso. Nem sabia disso. Coisa, né?
8: Mas eu acho que dura.
9: Saliva, você pulvó.
8: Saliva. Se comer um tempo antes, né? Meia hora, uma hora antes, dá tempo disso, talvez não está acontecendo. Então,
3: dependendo do horário, troca isso tudinho por uma dose de uísque.
8: Eita, meu Deus do céu. Calibrado.
7: Ela falou que o álcool é veneno.
8: E o álcool lá dentro.
9: Eu tenho um péssimo hábito, eu não bebo água. É difícil mesmo.
8: Não bebe água.
9: Não sou beber água.
8: Já estou acabando com as
9: Não é meu caso, acho que muita gente está nos ouvindo também tem essa situação, né? Não tem o hábito de beber água.
8: Não tem,
9: né? Substitui com outra coisa, com suco, com mate, com alguma coisa. Né? É uma pergunta: o que fazer na hora como? Qual alerta? Eu acho que alimentos também tem água, não fica só preso ao copo d'água, né?
8: Tem alimentos bastante.
9: Você tem como substituir. Eu falei, morrendo de sede, né?
7: Você falou aí melão, melancia, são alimentos que tem muita água.
9: Exatamente.
7: Eu tomo bastante água.
3: Eu tomo água também, porque a minha médica, que cuida dos meus rins, doutora Clélia, um abraço, ela disse: não precisa de remédio. Agora, pelo amor de Deus, beba água.
8: A água é, assim, é essencial, fundamental. Um cálculo simples da gente fazer do que a gente precisa, cada um, é pegar 35, quem está aí ouvindo a gente, 35 ml vezes o seu peso. Então, quanto é que dá? Já pega aí uma calculadora, O meu dá quase, dá uns 3 litros e meio. Eu tomo 4 litros de água facilmente durante o dia. Eu sempre fui assim? Não. Antes eu tinha muita dificuldade de beber água e eu bebia água como? Vou tomar, na época, um anticoncepcional, tomava água. E era isso. E passava, e ia. E por muitas vezes a gente fica trabalhando, a gente fica fazendo coisas na rua.
7: Eu
8: dou
7: 3 litros e 300, 3,3 litros.
9: É, daqui dois metros, nós somos 1,90
7: ou 35 ml pelo meu peso, 94,8 hoje,
9: né? Pronto.
8: Isso seria o ideal, né? Você tomar.
7: Mais ou menos isso.
8: E a água que a gente usa para treino, ela não conta, tá? Nesse momento. Isso até é bom falar que quase ninguém sabe. Infusão, vamos fazer assim, para todo mundo entender bem fácil. Vamos fingir que o nosso corpo é uma cidade e que começou a pegar fogo. Você está lá treinando, está pegando fogo. Aí vem um carro de bombeiro para apagar o fogo. Essa água ele usa para quê? Resfriar, né? Apagar aquele fogo. A água que a gente toma durante o dia, sem ser essa, ela serve para hidratar articulações, células, para outras funções que não são tão momentâneas, porque aquela água que chega lá, ela é usada para aquela função e tchau. Então, assim, aquela garrafinha de água que você toma durante o treino, é pro treino.
3: É pro treino.
8: Tira ela da sua conta do dia. É. O que vai entrar? Vai entrar chá, né? A água mesmo. E uma coisa que eu fiz que me ajudou muito, que ajuda muito minhas pacientes também, é a gente fazer pequenas metas, né? Eu não tomo quase nenhuma água, então vou pegar 3 copinhos de água, um vai ser para amanhã, um para o início da tarde, esse aqui eu vou começar a tomar no finalzinho da tarde ali, para não tomar até a hora de dormir, para não atrapalhar no meu sono. Agora ficou fácil fazer isso, então vou aumentar. 2 copinhos de água agora de manhã, 2 de tarde, 2 de noite. 2 de noite, final da tarde. Então foi assim que eu fui aumentando, agora não sei mais nem qual é o meu copo aqui. Então foi assim que eu fui aumentando minha quantidade de beber água e tem funcionado também para os pacientes que eu atendo. Outra técnica legal é pegar uma garrafa d'água e saborizar. Tem gente que faz, ah, isso não tem gosto de nada, um negócio insosso, tomar isso, não dá. Você botar numa garrafa de água limão, morango, hortelã, gengibre, né? Deixa ali geladinha, pelo menos você toma, tem um gostinho. Uhum. Então ajuda, né? Mas não cria o hábito. Tipo, a solução é essa, mas quem
7: graças
8: anda
7: eu
8: é
7: eu gosto d'água.
8: Eu adoro água.
9: O problema é a Coca Zero.
7: Tomo bastante.
8: O problema é a Coca Zero.
7: Suzana, nós estamos conversando aqui com Suzana Scott, a nutricionista, falando aqui sobre, basicamente, sobre alimentação saudável e bons hábitos. A alimentação influencia a ansiedade e humor de forma significativa?
8: Muito, muito. Eu sou uma pessoa que eu fico meio irritada se eu não como, né? Com uma boa taurina.
7: E eu tenho uma facilidade, se eu estiver trabalhando, não preciso comer. Tipo, se precisar, eu trabalho 4, 6, 8, 10 horas, tiro direto.
8: É, mas às vezes a alimentação, a falta da alimentação pode influenciar de uma forma que talvez você não perceba, porque as pessoas também se adaptam muito às situações, né? O ser humano é a coisa mais adaptável que eu já vi. Às vezes uma planta, a gente muda de canto, ela morre. É. Mas a gente está morando no frio, se adapta. Vai para o calor, a gente se adapta. Da mesma forma, a alimentação. No entanto, a alimentação pode influenciar em níveis energéticos e de disposição que às vezes você nem percebe, né? Então, às vezes
7: gente bom-humorada é problema de alimentação só? Não, tem outras coisas.
8: Ah, não, meu filho, aí tem vários problemas. Desde. Não vou nem comentar, mas muitos problemas que não vem da alimentação, viu?
7: Eu penso que a pessoa mal-humorada é porque está sempre enfesada.
8: Pode ser também, viu, gente? Gente enfesada fica irritada. E a questão da água até ajuda nessa questão da constipação, né? Tem muita paciente que vem com a questão de constipação, mas não come uma fruta, não come verdura, não bebe água, né? E faz, ah, eu não consigo. Constipação séria, mesmo passar assim 3, 4 dias difícil, sem, né, o banheiro. Isso é muito ruim, influencia em tudo, porque o nosso intestino é muito ligado com o nosso cérebro, né? Isso traz irritabilidade e também atrapalha na parte de absorção de nutrientes, que é todo no nosso intestino também.
7: Existe alimentação específica para quem vive cansado?
8: Existe sim, uma alimentação menos inflamatória, né? Com alimentos mais energéticos, vitamina C, vitamina D, vitamina E. Mas também é uma coisa a ser analisada. Onde é esse cansaço? Sim. Será que não é uma noite de sono, mal dormida? Né? Eu pego hoje muita mulher que faz, ah, eu acordo, a minha disposição no dia não rende, não sei o quê. Mas quando a gente vai olhar um monte de coisa, aí não bebe água direito, não dorme direito.
3: E que não assim, namora.
8: Não namora, se namorar, você é dormir bem, não era não?
7: Falou o decano, Frank Machado.
8: Então é isso.
7: Proteína em excesso faz mal?
8: Tudo em excesso.
7: Todo
8: faz
7: mundo
8: mal.
7: Hoje só fala em proteína, né?
8: Até água estão querendo fazer com proteína, minha gente. O povo não tem mais o que inventar, não. Nossa. Proteína em excesso faz mal, sim. Sobrecarrega os rins, né?
7: Sim.
8: Todo o nosso sistema. A proteína, ela é mais inflamatória. Então, mulheres com lipedema, com muita obesidade, a proteína é algo para ser trabalhado.
3: Mas sim. O grande vilão é o açúcar, né, Suzana?
8: O vilão hoje, é o né? açúcar. O grande vilão é o açúcar.
7: Eu detesto saber disso.
8: Mas é, nada. O rapaz gosta mais do doce do que do álcool.
7: É. O docinho é bom demais.
8: O docinho é bom demais. Mas tem opções doces também, assim, uma tâmara com morango. Você já provou?
7: Já.
8: É gostoso.
7: É bom, é bom demais.
8: É bom, tá vendo?
7: Tâmara é doce. Muito bom, né?
8: É doce. Tâmara é doce. Você gosta de fruta?
7: Tâmara é doce. É. Como sair da mentalidade da dieta eterna? Tem gente que vive fazendo dieta. E aí vira refém da dieta e por isso mesmo fica se culpando e se punindo porque comeu alguma coisa fora da dieta. É uma complicação. Isso vira uma dependência. Muitas vezes torna as pessoas, não apenas mal-humoradas, mas chatas. Cheia de rigor, de excesso, né?
8: É, gente, eu acho que isso aí é uma coisa a ser trabalhada, né? Quando você pega a dieta, começa a ir no nutricionista. E esse nutricionista é um bom nutricionista. Ele não está ali só prescrevendo um plano alimentar para você, mas ele está te ensinando como comer, o que comer, o porquê comer e o que não comer, como fazer no final de semana, como não se sentir culpado por isso. Afinal, tudo na nossa vida não é linear, né? A gente está sempre mais alto, mais baixo, comer certo, comer errado, estou mais feliz, estou mais triste, estou rico, estou pobre, estou rico de novo, quero ficar rico. Então a gente tem que pensar.
7: Eu sei que é por isso que você está aqui.
8: Tá vendo?
7: Eu já vou dizer, você trabalha com comportamento alimentar?
8: Também, né? Porque a gente tem que pensar nessa questão do comportamento alimentar, que é justamente onde ia chegar. Se a pessoa começa a entender que não é um castigo ela cuidar dela, mas que é uma, como eu digo,
7: é um zelo.
8: Quando a pessoa fica assim, é uma oportunidade.
7: Sim.
8: Né? Poxa, eu tenho a oportunidade de cuidar de mim, isso não é um castigo. Então ela começa a ver a alimentação de uma forma que é uma coisa natural. Ela está comendo melhores escolhas, fazendo escolhas mais assertivas. Então ela não tem que virar refém de uma dieta, mas ela tem que aprender durante o processo o que é melhor e o que é pior, né? Para quando ela sair, ela saber que ela pode sim tomar a taça de vinho dela, mas que é legal ela tomar uma água junto, né? Que hoje ela exagerou, mas que a vida não acaba, que amanhã ela começa de novo, faz uma atividade física, nada com exagero, mas voltando para dentro daquilo. Então a pessoa tem que só se conscientizar, na verdade, que eu acho que é uma conscientização, né?
7: É muito importante a pessoa ter uma observação ativa, né, sobre si próprio, o que é que faz bem, o que não faz, o que é que faz ela se sentir melhor, claro, com orientação técnica de uma profissional como você, mas ao mesmo tempo também observando para saber o que é, o que é que gera mais benefício, o que dá mais conforto ao corpo do que ficar louco aí, bebendo e comendo desesperado,
8: e,
7: né?
8: E é isso, a pessoa tem que se conhecer, né? Conhecimento, ele é muito libertador. Quando você entende quais escolhas você faz que são melhores para você, aí você só não faz essas escolhas se você não quiser.
7: Se não quiser.
8: Né? Porque tem gente que realmente sabe, eu preciso treinar, mas não faz. Tem gente que sabe o que tem que fazer e não faz. Porque isso é um exercício mental, um exercício de força, eu fico dizendo, mas não é nem de força muscular, é mental mesmo. É você chegar para o seu cérebro e criar uma reprogramação. E como eu estava conversando com você, da gente, o cérebro é muito preguiçoso, né?
7: Sim.
8: A gente pode pensar que a gente é tipo um computador. Tem o hardware, está aqui dentro, e o software é como a gente executa, né? O hardware é o que ele faz e o software é como a gente executa, o que é programado. Então, toda vez que a gente tem que usar uma memória e essa memória já existe, fica mais fácil, né? Mais prático, mais rápido, nem dói. Agora, quando eu tenho que falar, rapaz, eu tenho que criar uma memória para isso aqui é bom, eu tenho que fazer isso novo. É um esforço, é um gasto de energia. Então, você criar esses novos hábitos, né? Essas novas escolhas, isso custa uma energia para você. Então, é um exercício de força e nem sempre muscular, na maior parte das vezes mental mesmo, né?
7: Mudou alguma coisa na nutrição nos últimos anos?
8: Mudou bastante coisa, né? A pirâmide alimentar, a forma como se vê a nutrição. né? Mas eu acho que a principal pegada foi essa mesmo, de uma parte mais comportamental, individualizada, levando em consideração, né, essas ajudas que vêm chegando para o nutricionista. E o que mais mudou foi a visão também sobre nossa profissão, né? Que hoje que ela está em ascensão, as pessoas, eu acho que têm pensado mais em se cuidar para viver mais, em tratar mais do que tratar a doença.
7: Vive melhor quem se alimenta melhor?
8: Com toda certeza.
7: Porque tem gente que acha que a alimentação é quantidade. Não. Eu vejo pessoa que diz, ah, não vou botar restaurante não, porque lá serve pouco. Eu vou para churrascaria, vou não sei para onde. Eu vejo isso.
8: Você vê como isso é comportamental? A gente sempre roda e às vezes acaba batendo o mesmo comportamento, né? Tem pensamentos e locais que são muito obesogênicos.
7: São o quê?
8: Obesogênicos.
7: Ah, sim, sim.
8: Eles fazem assim, você ter vontade, né, de estar ali. E tem pessoas que às vezes eu vejo, isso acontece até dentro da própria casa, acontece com esposa e marido, com mãe e filho. A pessoa comeu dela, o filho deixou um pouquinho. Aí vou comer para não estragar. Ou então todo mundo botou os pratos, na hora de servir o dela, aí tinha só, ela precisa comer só isso. Mas ela, para não guardar esse pouquinho, eu vou comer. Entendeu?
7: Isso é comum demais.
8: Ah, é comum, não é? Então, vamos para tal canto. Não, vamos para o outro, porque lá tem muita comida. Então, assim, de novo, o autoconhecimento, você pensa, pô, preciso disso? Por que comer isso, né? Se não me faz bem, se não é necessário. Então, a gente tem que...
7: Quem quiser ser atendido por Suzana Scott, que na nutricionista, como é que faz?
8: Bem, no meu Instagram tem um link lá para você entrar e agendar sua consulta. Hoje eu atendo presencial na Clínica Hélice.
7: E virtual também?
8: E online.
7: Clínica Hélice, onde é que fica?
8: Clínica Hélice fica ali na rua onde era o Dom Vinícius. Agora fugiu o nome da minha.
7: Sim, Ângelo Varela.
8: Ângelo Varela. Fica lá, eu atendo todas as quartas pela manhã lá. Mas você consegue agendar no link que tem no meu Instagram e tem meu telefone
7: e
8: também.
7: E você faz online também?
8: Faço. Pode dar meu telefone?
7: Pode.
8: Olha, agora.
9: No Instagram também.
8: No Instagram é Suzana Scott, S-C-H-O-T-T. Né? Ponto Nutri. Aí lá vai ter o link que fica na minha bio. E aí vocês podem marcar lá que eu vou estar lá para atender vocês. E o meu telefone, eu tô pegando aqui porque o meu telefone comercial não é o meu. 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
7: É aí.
8: Vocês vão ter uma Nutri que vai fazer um plano de acordo com o que você gosta, com a sua rotina, normalmente com coisas práticas, né? Aquele básico que funciona, porque eu acho que isso que é o que mais funciona, porque tem adesão. Quando você me diz que você gosta de comer seu pão francês, você não quer viver sem seu pão francês, você vai comer seu pão francês, eu não vou.
7: Vai comer menos.
8: Vai comer, você não vai comer 10 pão francês, porque você pode comer de tudo, mas não tudo de uma vez. Então, assim, dá para adaptar.
7: Perfeito. Conversamos aqui com a nutricionista Suzana Scott. Eu acho que foi um volume de informação muito rico.
8: Falei muito,
7: né? Muito obrigado por sua participação, Suzana. Obrigado, Adelmo Freire e Franklin Machado. Amanhã nós voltamos às 12 em ponto com mais um Meio Dia na Mix. A você, obrigado pela sua audiência e até lá.
3: Até lá.
8: Tchau, tchau.
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2: E os Estados Unidos serão o coração da Copa do Mundo, com a maioria dos jogos acontecendo no país. Cidades como Nova York, Los Angeles e também Dallas entram forte nesse circuito. Com estrutura de ponta, estádios gigantes e expectativa de casa cheia, os norte-americanos, que são acostumados com grandes espetáculos, prometem também uma grande festa no futebol. Algo que já aconteceu na Copa de 1994, lembra? Então, esse Mundial o Brasil venceu. Portanto, fica nossa torcida que em 2026 nossa seleção venha dos Estados Unidos com mais um caneco, nosso Hexa.
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0: Mix agora 4 para as 3. Lewis Capaldi, Someone You Love.
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2: Pergunta do Rodrigo, de São Paulo. Ó, eu comecei a levar marmita pro trabalho pra economizar e poder investir R$200 por mês. Os meus colegas ficam ali me zoando, me chamando de miserável, enquanto eles gastam ali R$40 por dia no restaurante. Vale a pena passar por isso?
3: Rodrigão, é assim mesmo, cara. No meu canal eu falo que uma das coisas mais importantes pra quem quer mudar de vida e enriquecer é ter personalidade. Você tem que ter a mente bem focada no que você quer e ignorar as ofensas, tá? O problema é que aqui no Brasil, quase ninguém tem educação financeira, então quando você começa a entender o jogo e pensar de um jeito diferente, todo mundo começa a te ridicularizar, te ofender, sendo que você que tá sendo o inteligente da turma. E pode ter certeza, tá? Quem hoje te chama de muquirana, amanhã vai chamar você de playboy e ainda vai falar que você teve sorte. Eu levei marmita a vida toda, nunca vi problema com isso, e foram decisões como essa que me permitiram ter uma vida legal, nunca ter me endividado, nunca ter feito um empréstimo nem me lascado na vida. Se os caras gastam 40 conto por dia com comida, isso vai dar R$800 por mês. Só pra você ter uma noção. Se você, Rodrigo, investir R$800 por mês e aumentar 10% desse valor a cada ano, daqui a 10 anos você vai ter mais de 250 mil investidos. E esse valor vai te gerar mais de 2 mil por mês de renda passiva. Então, você não tá sendo mão de vaca, você tá sendo estratégico e montando o seu patrimônio. Deixa eles te zoarem, tá? No longo prazo, esse jogo vai virar e você vai alcançar sua independência financeira.
4: Se você tiver alguma dúvida, manda uma mensagem pra gente no WhatsApp da Mix, 11 98340 8000, e me segue nas redes sociais, Primo Pobre no YouTube e @ Eduardo Feldberg no Instagram.
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0: Mix agora 3 e 4 no ar. Mais uma edição aqui do Super Mix, 40 minutos de música sem nenhum intervalo, começando agora. Super Mix, pra você mandar seu nome, sua inscrição. Final do mês agora tem aquela caixa de som boombox da Aiva. 11983408000. Você pode mandar o seu nome completo com a hashtag prêmio do mês na Mix. Pronto, tá dentro do sorteio, tá bom? Aproveita e pede a sua música também, afinal. São 40 minutos sem nenhum intervalo demais, né?
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1: Mix agora 3h40, Halsey com Bad at Love, encerrando os 40 minutos de música sem nenhum intervalo, acabou.
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0: peças. Foram três das mais pedidas por você no ano 2000. A qualquer momento tem mais. 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E o México vai fazer história, viu? Será o primeiro país a sediar três Copas do Mundo: 1970, 1986 e agora em 2026. Bom, e claro que o lendário Estádio Azteca tá no roteiro, né? Afinal de contas, trata-se de um palco que já viu momentos épicos, como o tricampeonato da nossa seleção brasileira, além de ter sido tapete para desfile de lendas como Pelé e também Diego Maradona. Agora, em 2026, o Azteca vai receber os craques da atualidade. 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
2: Diego Barone de volta aqui na Rádio Mix, indicando pra você agora uma série leve, deliciosa de ver e que vai fazer você rir das próprias desgraças, sabe? O nome dela é Rooster, do HBO Max, que tem como protagonista um escritor famoso chamado Greg, vivido pelo ator Steve Carell, famoso pela série The Office e por ser bom em fazer comédias. E aqui não é diferente, tá excelente no papel de um cara divorciado, meio atrapalhado e que, apesar de bem sucedido, não se atualizou muito com as novas gerações. A história começa quando ele é convidado a dar uma palestra na universidade onde sua filha dá aula, e é complicado porque ela foi vítima de um escândalo que tá todo mundo sabendo. E quando ele vai tentar ajudá-la, dá tudo errado. Essa série é sensacional, tá? Tem, vai, umas cenas meio paradas, mas como os diálogos são muito bem escritos, você nem sente. Além do humor refinado e da dinâmica perfeita, a série Rooster do HBO Max é daquelas que, quando você menos perceber, já viu uns 5 episódios, ainda mais porque são curtos. Olha, eu recomendo e muito. Me segue no Instagram para mais, @DiegoBaroneNoAr, e lá tem o link do canal Kryptonita no YouTube, onde eu apresento vários conteúdos desse universo.
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14: Mix agora 5:04, começando mais uma edição aqui do Top Mix e as mais pedidas de hoje, a quarta posição com One Republic, Need Your Love.
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1: Mix agora 5:11, vamos lá voltar o ano de 2010, recordar o som da Katy Perry e Snoop Dogg com California Girls, isso é demais.
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0: outras novidades do festival devem ser anunciadas em breve. Enquanto isso, claro, a gente fica aqui de olho. Qualquer novidade a gente conta pra você. Pra conferir a lista de todas as atrações confirmadas no Primavera Sound São Paulo 2026, radiomixfm.com.br.
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10: São 6:02, boa noite, meu Brasil querido. Roberto Reis aqui. Caco.
12: Oi.
10: Seguinte.
12: Sonho.
10: A gente tem muitos na vida, não é, cara?
12: Tem muitos, cara.
10: Conta aí.
12: Olha, eu vou te falar, viu? Se eu tivesse desistido no primeiro tropeço que eu levei, eu acho que eu não tava aqui na Mix. Eu tinha largado mão do sonho.
10: E nem tropeço. Às vezes tem pessoas que chegam no seu caminho justamente pra provar sua resiliência. Total. Não é nem que a pessoa tá tentando. É claro que tem muitas safadas e sem vergonhas que tentam daí uma rasteira em você. Mas a gente precisa ser resiliente, né, Caco? E aí, a vida vai nos levando aí pra caminhos que nem sempre foram os que a gente planejou. Porque quando a gente é novo, muitas pessoas aqui, todos nós somos jovens na verdade, mas a gente tem sonhos, a gente quer ser coisas, quer fazer coisas, enfim. E aí, a vida vai nos levando para esses caminhos que não foram os que a gente planejou. E esse é o tema de hoje, que tem tudo a ver com os nossos convidados, que já a gente vai apresentar.
12: Já a gente vai apresentar. E o privilégio de quem tá na live, né, Raiz? É óbvio que a galera já sabe que a thumb tá lá no ar, né?
10: Caraca, quanta gente aqui.
12: Galera chegando
10: Sara
12: junto mesmo.
10: Sara Vitarone, quem tá aqui, Elaine Ginós, agora só falta você. Chega lá no youtube.com/radiomixfm, se você tiver essa oportunidade, ou então para você que tá no dial, tá voltando para casa agora, tá no carro, muito obrigado pela carona. Aos motoristas por aplicativo, cara, eu peguei um tão simpático. Depois que ele soube que eu trabalhava, ah, você não trabalha, eu trabalho na Mix. É porque eu fui falando.
12: Você foi falando?
10: É, fui falando, o cara falou assim, eu conheço a voz.
12: Aquela coisa, né? O Roberto Reis entra no carro, a pessoa olha e fala, mas eu conheço muito essa voz.
10: Né, cara, mas isso faz parte de um sonho também.
12: Totalmente. Aliás, você já imaginou, era um sonho de que as pessoas te reconhecessem pela sua voz, Reis?
10: Cara, isso. Não, Caco, eu acho que era o sonho de fazer rádio, cara.
12: De fazer rádio, né?
10: Porque foi como uma vez eu contei aqui. Até os meus 9 anos, cara, eu fui gago.
12: Ah, é verdade,
10: eu fui uma criança gaga, cara. Eu fui gago, mano.
12: E o rádio também destravou isso, né?
10: Aí, então, aí eu me... Cara, o rádio foi a minha vida. Que foi o sonho. E aí eu superei isso tudo, né? Não sei como, não sei se foi milagre ou não. Mas, cara, hoje a gente tá aqui que nem você. Você tem o seu sonho e que nem o ouvinte da Mix agora. E é por isso que a gente quer saber. Como é que você faz pra manter o seu sonho vivo?
12: É isso. Como é que você alimenta esse sonho? Ou você só lembra desse sonho de vez em quando? A gente quer saber qual que é a sua história, quais são os seus sonhos, quais que você realizou, quais que você ainda não conseguiu conquistar. E vai fazer o seguinte, hein, Raiz? A galera vai mandar em áudio pra gente, não é não?
10: Arroba Mix, tudo na Mix no Instagram, tá? Com seu Instagram aí. Se você tá no carro agora, pede pro passageiro fazer isso pra você.
12: Agora.
10: Ou então em casa, no trabalho, pra você que tá no busão. Enfim, pra você que tá na sua casa, ouvindo pela Alexa. Alexa, tocar Rádio Mix. E é assim que vai funcionar. Arroba Mix, tudo na Mix no Instagram. E chega no YouTube da Mix, Rádio Mix FM. Começou, Caco?
12: Começou.
10: A gente quer saber qual é o seu sonho e como você faz pra manter o seu sonho vivo.
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1: Mix agora são 6h12, Tupac Changes, paulada aqui na nossa tarde. Pra você que chegou agora aqui na Mix, querido, querida, muito obrigado pela sua companhia, tá no carro agora, onde quer que você esteja. A gente quer saber, como manter um sonho vivo, Caco?
2: É, tem várias formas, né? E uma das formas é você ser resiliente, é você continuar acreditando, é você colar
1: palavra
2: com uma galera.
1: Palavra-chave, hein?
2: É.
1: Resiliência. Palavra-chave.
2: Mas posso falar também? Dependendo do seu sonho, você precisa ter uma galera que tá colada lado a lado com você, né, Raiz?
1: Sem dúvida nenhuma.
2: Você sabe.
1: Porque a gente não consegue fazer sozinho, cara.
2: É, uma andorinha só não faz verão, né?
1: Cara, falaram que anjo da guarda não precisa de companhia. Então nenhum ser humano consegue viver sozinho ou fazer as coisas sozinho.
2: Caramba, eu vou anotar essa aqui, é profundo.
1: E porque assim, só o anjo da guarda, porque ele é anjo da guarda de todo mundo e não tem ninguém.
2: É.
1: Mas, nós somos seres humanos e a gente precisa de pessoas legais e que compartilhem o nosso sonho. Ou então muito parecido. E com o tempo a gente vai levando. Mas eu acho que, acho não. Eu tenho certeza que os nossos convidados podem falar muito melhor sobre isso.
2: Ah, com certeza.
1: Então a gente tá aqui com uma galera que tá na estrada desde o comecinho dos anos 2000. Já tem 6 discos gravados, isso faz parte aí de uma história. Já passaram por gravadoras e agora foram resilientes, deram a cara, né, pra arte, são independentes, tocaram no palco mundo do Rock in Rio e a cada fase que tiveram, eles se reinventaram, mantendo aí esse sonho vivo. A gente vai também falar do último lançamento, o single Tudo Que Restou, que tá incrível. Eu tô aqui tecendo glórias, coisas bacanas para a banda Glória.
2: Aí sim.
3: Salve, boa tarde.
2: Tamo aí.
1: A gente tá aqui com o Mi Vieira, que é o vocalista, e o Vini Rodrigues, que é o guitarrista. Rapaziada, 25 anos, um quarto de século praticamente, vocês já estão na estrada.
3: É muito tempo, né, Raiz?
1: Cara, parece o Caco com o NX0.
2: Sim. Parece não,
3: Mas começou no mesmo balaio. Começamos junto ali, né, então... Foi uma correria bonita, até hoje eu tava fazendo um release, né? Sobre a minha carreira, né? E aí, obviamente, tinha que ter o NX0 ali, porque a gente começou junto naquele balaio todo, né?
1: Já dá correria. Pra escrever o livro, Mi?
3: Ah, com certeza, né? Já tem pessoas que
4: eu quero só ver.
1: Então,
4: isso,
1: cara,
4: eu quero ver.
1: Histórias.
4: Eu não tava sabendo.
1: E a gente tava falando sobre isso, né? Poxa vida, 25 anos de estrada que vai rolar ainda. E aí, Caco, foi o lance. O Mi já solta. A gente conhece o Brasil todo, cara. Conhecem o Brasil todo. E a gente ficou falando sobre o Brasil, sobre o tamanho do Brasil, né? Por exemplo, só o estado de São Paulo cabe o país de Portugal.
3: Sim.
1: O estado de São Paulo é do tamanho de Portugal.
2: Caramba.
1: Pra você ter uma ideia, é muito louco.
2: A cidade, né?
1: Não, cara. O país.
2: Caramba.
1: Cara.
2: Ah, você diz em população?
1: Não. E o tamanho, também.
2: Né?
1: O tamanho e também a população. Cabe no estado de São Paulo. Então, você imagina uma banda brasileira que tá aí há mais de quase 25 anos na estrada, viajar o Brasil de norte a sul, porque o Brasil é um continente. É muito mais difícil, não é, Mi?
3: Muito mais difícil, né? Porque o Brasil... E o Brasil, você sabe, né, Conrado? A gente aí que já passou pelo Brasil inteiro, é muito grande. Então, você, tem lugar aqui do Brasil que a gente demora quanto tempo pra chegar, né, Indião?
4: A gente fica muitas horas na van e é uma logística que tem que ser toda muito bem pensada pra valer a pena.
3: Muito bem amarrado.
4: Porque muitas vezes a gente vai até mais pra levar o Glória do que pensando em qualquer outra coisa. Pra estar lá com essas pessoas, fazer o show do Glória lá, levar as músicas pra lá.
1: E quem faz essa logística?
4: Eu acho que a coisa mais emocionante que tem é a gente tocar em Juazeiro do Norte e chegar lá e tá lotado.
2: Isso é sensacional.
4: Vocês estão aqui! Nossa, tipo, é surreal.
3: E aquele velho papo, né? Que a gente às vezes viaja 8 horas de van pra chegar no lugar e tocar 1 hora só.
4: É.
2: E depois entra na van e volta.
4: Mais 8 horas. Não, tanto que eu falei pra ele que a gente conhece o Brasil inteiro.
3: Sim.
4: Só que a gente conhece o mais importante do Brasil, que são as pessoas.
3: Os fãs.
4: Mas os lugares, a gente não conhece nada. A gente conhece os aeroportos e os hotéis. E as casas de show.
3: E as casas de show,
4: porque
3: obviamente.
4: No Brasil mesmo, eu queria muito um dia poder voltar. É bom que eu tô fazendo amigos, então eu tenho onde eu ficar. Quando
2: isso
4: eu
2: é bom também.
4: Já vou fazer a minha linha ali.
2: É o Urban Brothers.
1: E aí vai aquela pergunta. Depois de tantos anos de banda, como é que vocês mantêm esse sonho vivo?
3: Ah,
1: né? Sejam os da banda e os sonhos pessoais também.
3: Sim. Raiz, eu vou te falar que desde quando eu montei o Glória, sempre foi meu sonho, né? Viver de banda. A gente se conhece desde moleque, né? Principalmente eu e o Conrado. Então a gente sempre teve esse lance do hardcore, né? Do punk. de subir no palco, fazer um som, conquistar fã, fazer uma cena. Porque a gente cresceu vendo as bandas gringas fazendo isso, né? Uhum. Então, assim, esse sempre foi meu sonho. E foi uma coisa que você falou agora há pouco. Você sempre precisa de alguém que compartilhe do seu sonho,
4: exato,
3: né? Então, hoje em dia, por exemplo, há 5 anos... Eu conheço o Vini há muito tempo já, né? A gente sempre se trombou porque ele é da Casa Verde também. Que é o
0: Zona
3: da
0: onde... Norte.
3: É, o Glória veio ali da Casa Verde. Então, eu sempre trombava o Vini ali andando de skate. As bandas dele eu sempre achei muito boa.
4: Que
3: e,
4: fofo.
3: E ele é um cara que compartilha do mesmo sonho que eu.
4: Eu te amo!
3: Ah, eu também.
0: Cara, mas peraí. Ô, Vini, quantos anos você tem?
4: Eu tenho 32. Nossa, parei pra pensar.
0: Cara,
4: então, já, quando me começou, por isso que eu tenho o maior respeito e até hoje eu não paro de aprender em um dia que eu tô com esse cara, que é, quando ele começou o Glória, eu era uma criança.
0: Cara, eu ia falar isso porque você dorme no formal, porque não
3: é. Não, sabe, não, Vini, não.
0: Mas quem tá na live tá vendo, pra você que não, né, que não tá, que tá no carro, deixa eu descrever o Vini aqui. O Vini é, parece um cara que tem 20 anos de idade.
4: Ai, sim. Nossa, que bom.
0: Ele tem ali o cabelo de um lado preto e de outro, tá descolorido.
4: Ai, que legal.
0: Loiro.
4: Mas
0: isso. Tem ali uma tatuagem. Cara, é descolado pra caralho.
3: Descolado.
0: Mas você sabe o que é isso? É a música e a arte, cara.
4: É, exatamente. A gente trabalhar com o que a gente ama, né?
0: O Mi, por exemplo, eu já conheço há muito tempo.
3: E, verdade. Não, e agora eu tô com 44.
0: O Mi não muda.
3: Não muda.
2: É um garotão.
4: Ele é um jovem, um eterno jovem.
0: É um gigante.
4: Irresiliente, mantém o sonho vivo. Eu acho que hoje em dia a gente costuma falar sobre isso. O Glória já acaba tendo até uma responsabilidade, até com outras bandas. Hoje em dia, quando a gente lança um álbum novo, a gente lança uma música nova, bandas do mesmo segmento já vêm agradecer a gente. Obrigado por estarem continuando.
3: Pela resiliência, né?
4: Porque o rock no Brasil, a gente sabe. Você sabe.
2: Tem
4: Glória tem berro.
2: Mas tem uma coisa que eu acho extremamente importante da gente frisar com relação ao Glória. E falando novamente, né? O Glória começou junto com o NX, ali na Casa Verde. É a mesma geração. Também exatamente. A mesma geração do Fresno, Strike, várias bandas que a galera conheceu, tem muito da reinvenção, né? Dessa questão do manter o sonho, porque eu falei pra você quando você mandou as músicas novas pra mim, e que aliás a gente vai falar disso já também, né, Raiz? Que o Glória já passou por várias formações, mas o propósito da banda, o sonho da banda, tá acima de qualquer intempérie.
3: Sempre foi a mesma coisa.
2: Porque sempre é muito difícil pra qualquer artista, pra qualquer banda, você mudar integrante, readaptar e tudo mais. Mas eu falei pro Mi uma coisa, eu falei, Mi, o Glória é uma das únicas bandas, assim também como o Fresno também, que eu acho extremamente, assim, uma das bandas mais competentes da história do rock brasileiro também.
0: Do
2: é o Fresno.
0: XXI, cara.
2: E com certeza.
0: Sim, com certeza.
2: Né, que sempre vão evoluindo, melhorando, crescendo a cada dia a mais. Mas o Glória tem essa questão de, mesmo mudando a formação, o trabalho é sempre assim, a prioridade de tudo. E se reinventa e fica sempre uma cara nova, mantendo a essência do Glória.
4: Sabe por que ao que eu atribuo isso? Eu acho que isso é o Mi. Que o Mi é a alma da banda. O Mi me colocou o Leto, me colocou o Tom, me colocou o Gil. Ele tem esse tato de sacar quem vai trabalhar com ele, pra onde a gente tem que ir. E a gente, tanto que, até vou dar um spoiler, a gente não falou disso, é primeira mão aqui.
2: Ah, é o mínimo que eu espero, gente. Você tá no mix tudo, cara.
4: A gente, todo mundo, quem tá ouvindo agora vai estar explicado, porque tava todo mundo perguntando, a gente não explicou. Todo mundo tatuou uma libélula. Com a Carol, a esposa do Mi, que tá ali.
3: Te amo,
4: a libélula é o símbolo novo desse nosso recomeço. É a capa do nosso novo álbum que a gente tá gravando.
3: Marcando a formação
4: a libélula, ela diz muito sobre isso que você falou. A libélula, ela voa em qualquer direção. E o Glória tem isso. Isso eu acho que é a coisa que eu mais amo de estar no Glória. A gente, se você for ouvir as músicas do álbum novo, a gente consegue ir pra vários estilos. Tem música que é só eletrônica.
0: É verdade que eu ouvi.
4: Tem música que é pesada pra caramba. E mantém sendo Glória. Tem a alma.
3: Tem a essência, alma.
4: Porque
3: Glória,
4: a partir do momento que o Mi liberra, pronto.
0: Tem muita história hoje pra gente curtir. Então você já vai mandando também o seu áudio, porque a gente quer saber como você faz pra manter o seu sonho vivo. Manda lá no Instagram, @mixtudonamix, manda o seu áudio. Chega aqui no nosso YouTube, @radiomixfm, e a gente tem muita coisa pra falar, pra contar. Vem pra live também. Ou então, pra você agora que tá ouvindo a Mix, aquela aguinha.
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0: mix do Brasil. Opa! Tá esperando esse momento, né? 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
0: 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Então, gente, a Fabi hoje trouxe aí algumas dúvidas, algumas soluções de ouvintes sobre o cartão de crédito aqui no É o da Nossa Conta. E você também pode participar, manda sua dúvida pro 11 983 408 mil. É isso, Fabi, um beijo pra você e obrigado, tá?
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0: Tema de hoje, no meu ramo de música, e que o Caco também sabe, tem momentos que é muito difícil, momentos que a gente pensa em desistir e a gente tem que lembrar do sonho da família, de dar uma vida melhor para a família, de continuar correndo atrás. É muita gente tentando derrubar, muita gente querendo que não dê certo, só que a gente não pode, né? Se é o sonho, a gente tem que seguir em frente e tentar até conseguir, não pode desistir. Isso aí, um abraço pra todo mundo.
1: Tamo
0: Sou
1: junto,
0: fãzão
1: meu
0: do
1: querido.
2: Não desista, DJ, mas aí você nem falou se você ainda tá como DJ, se você teve que mudar, mas no meio do caminho ele falou uma coisa bem interessante. De repente, quando você tem uma família, outras coisas,
1: Sim.
2: outras responsabilidades,
1: Isso.
2: e a gente sabe que viver de arte no Brasil é muito difícil.
1: Muito.
2: É para resilientes. Tanto que
1: Desesperador.
2: os nossos convidados de hoje, a Banda Glória, o Mi e o Vini estão aqui,
1: Sim.
2: já tem aí quase 25 anos de estrada, já dá para escrever um livro, tá, Mi?
1: Vou escrever, Raiz.
2: Pode falar sobre isso, né,
1: Com certeza.
2: Caco? Sobre os sonhos.
3: Olha, eu posso falar uma coisa muito legal.
1: Manda.
3: Eu
2: Diga aí,
3: já
2: Vini.
3: realizei todos os meus sonhos.
1: Ah, não,
3: já realizei.
2: Discordo.
1: Ai, Raiz, hein?
2: Discordo.
1: Eu também discordo.
2: Discordo totalmente de você, irmão.
1: Meu irmão, você
2: Esquece.
1: É um garotinho.
3: É um garotinho.
1: Você tem muito o que viver.
3: Mas assim,
1: Verdade,
3: com o
1: Conrado.
3: Que eu sonhava
1: Sim.
3: mesmo de tocar, por exemplo... Vocês nos deram uma
1: oportunidade pro Allianz.
3: Pra tocar no Allianz. Eu toquei num
2: Tá.
3: estádio com o NX0.
1: Mano, você me deu a oportunidade de ter vocês no nosso show.
3: Ah,
1: Olha
3: que
1: isso,
3: lindo, que lindo.
1: Caramba.
3: Então, mas esse era o meu sonho. E assim, quando eu atingi esse sonho, eu posso falar o que acontece.
1: O quê?
3: Agora tem outro sonho.
1: Você dobra a meta.
2: Ah, então.
3: Dobra a meta.
2: Dobra a meta.
3: Não. Vieram outros sonhos.
1: Mas você sabe, que eu até entendo o que ele tá falando, assim. Porque eu, com meus 44, Raiz, eu falo assim pra você que... Eu realizei boa parte dos meus sonhos, né? Hoje em dia, assim, teve coisas que eu não realizei, obviamente, que eu quero realizar, sim, mas...
2: E continua vivendo.
1: Sim, eu sou um cara que eu sou muito satisfeito com tudo que eu construí até hoje, sabe? Obviamente, quero mais, e é o que você acabou de falar. É, viver de um sonho, viver de arte é difícil, e realizar sonhos tem uma responsabilidade imensa. E não quer dizer que você realizou, que você é o cara mais feliz do mundo, não. Porque sonhos também te cobram, sonhos também são amargos.
2: Sim.
1: Entendeu? Então, assim, existem os dois lados de você realizar um sonho.
2: E tem a gente outra. Tem o sonho, mas eles têm um preço.
1: É. E um preço altíssimo, um preço
3: e
1: altíssimo.
3: Às vezes
1: e tem
3: é
1: uma
3: muito
1: jornada
3: mais...
1: também até esse sonho
3: Isso que
1: acontecer.
3: Que
1: jornada,
3: Às
1: cara.
3: Vezes é muito mais sobre a jornada, sobre o caminho, se você foi feliz tentando alcançar
1: Sim.
3: esse sonho, do que você chegar lá. Porque senão você vai ficar a vida inteira sofrendo pra chegar
1: Sim.
3: naquilo... E você, quando você vê, você chegou, cheguei, passei uma vida inteira, a maior parte do meu tempo se foi. Tem que ser feliz agora.
1: Agora tem uma coisa também com relação ao que você falou, a jornada. Que eu acho que é importante a gente falar. Tem muita gente que só mira lá na frente, mas
3: Isso.
1: deixa de aproveitar o caminho todo, aprendizados, precalços
3: Exato.
1: E tudo mais.
3: Sim, a vida sim, agora, sim. né?
1: Se a gente não tivesse isso, né? Todo esse tempo, todas essas dificuldades, né? Os caminhos que você precisa escolher, abdicar de muita coisa, porque pouca gente sabe o quanto um artista... que roda o Brasil inteiro, que tem uma carreira de 25 anos,
3: Obviamente.
1: Abre mão pra poder viver da música.
3: E abre mão de tudo, né?
1: Muita
3: Você abre mão
1: coisa.
3: De família. Eu tava falando isso com a minha esposa esses dias. Que esse lance de você ser artista, viver um sonho, a gente, né, que, por exemplo, a gente não tem sábado e domingo, né?
1: Não,
3: você
1: não.
3: entende o que eu falo?
1: Não, a gente trabalha
3: né?
1: sábado
3: mas,
1: e domingo.
2: Você
1: então,
2: trabalha
1: com a
2: galera
1: das... Eu tava até falando isso com o Vini.
2: Anos.
1: E é uma coisa que eu falei com o Vini já, por exemplo, a gente vai perder aniversários.
3: É.
1: Tem aniversários nossos que a gente vai comemorar na estrada, com a banda.
2: É o preço do sonho.
1: É o preço do sonho.
2: É
1: então,
2: o preço
1: assim,
2: do sonho.
1: Vai ter, por exemplo, o Conrado já passou por isso. Ah, ano novo, o NX Zero vai ter que tocar.
2: Não,
1: em um
2: a minha
1: lugar.
2: Família nem contava
1: Várias
2: comigo,
1: vezes.
2: Nem contava.
1: Uma vez o meu irmão me falou isso. Meu irmão falou assim, porque meu pai sempre foi um cara muito... Trabalho é trabalho, né? Tipo, então ele deixava de fazer um monte de coisa. Meu irmão falou, você é igual o pai, só que você é músico. Então você deixa de ir em aniversário nosso, você deixa de passar o Natal com a gente, é normal, é trabalho.
3: É hereditário.
1: É hereditário, né? Seu Vieira me ensinou.
2: Tá bom demais, vem aqui pra nossa live. Aliás, tem uma galera bacana demais aqui no youtube.com/radiomixfm que não tá dando like aqui.
1: Ah,
2: Chega
1: não.
2: junto,
1: não,
2: vem ver como o Mi é bacana,
3: Poxa,
2: o Vini também, né? Essa galera
3: chora.
2: Toda aqui.
3: Acho que é comigo.
2: E você manda também o seu áudio. Manda aí, @mixtudo da Mi, segura.
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1: Mix, agora são 6h41, gente, que resenha legal. Falar sobre sonhos, a gente quer saber o seu sonho. Conta aí, você deixou alguma coisa pra trás? O que você, então, fez pra manter os seus sonhos? A gente tá aqui hoje recebendo a banda Glória, né? O Mi e o Vini. Glória tá fazendo 25 anos, então você viver da arte, ainda mais do rock and roll durante 25 anos, cara, é um sonho realizado.
2: É emocionante.
3: Que é isso, cara?
1: Cara, é uma... Não é?
3: É
1: o Conrado aqui.
3: Peraí,
1: é a prova.
3: A gente tava falando. Eu tava falando um negócio na live que eu vou ter que voltar a falar disso aqui no ar, Raiz.
1: Então você vai falar daqui a pouquinho, segura aí.
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1: Eu preciso colocar uma coisa aqui pra voltar, ó.
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1: Ah, que resenha boa. A gente tá falando sobre sonhos. A gente quer saber de você. A gente quer saber se você manteve o seu sonho vivo, se você foi atrás do seu sonho, ou se em algum momento você deixou esse sonho escapar lá atrás e você não foi atrás. A gente tem hoje pessoas aqui que são exemplos de manter o sonho vivo. A gente está recebendo a banda Glória, que está lançando trabalho novo, novo single. Cara, a música eu ouvi hoje porque, né, a produção mandou pra gente aqui, né? É, quem conhece a banda Glória, então assim, é uma coisa que o Mi, Caco, e também o Vini falaram, eles viajam por todo o Brasil.
3: Por todo o Brasil,
1: por todo o Brasil. Então, eles estão levando o som deles o sonho deles, o propósito Exatamente. Deles, a música pra todo o Brasil.
2: Isso.
1: E aí eu ouvi, porque eu conheço o trabalho do Mi. Cara, é legal, porque pra isso, ó, a voz do Mi.
2: É uma voz suave. Bonita.
1: É uma voz bonita, noite. Mas na hora que ele abre a boca, faz aí um exemplo.
2: Ah, eu não consigo.
12: Vai, vai,
1: não,
12: vai,
1: canta,
12: vai,
1: Mi,
12: não,
1: fala.
12: Alto.
1: Não,
2: muito alto.
1: Não. Olá. Não, muito pouco, fala uma frase. Aí, ó, tá vendo? E agora fala normalmente.
2: Assim, né?
1: Cara, é técnica, irmão.
12: É técnica.
1: É maravilhoso isso.
2: Eu sou locutor, né? Então tenho que aprender a impor minha voz.
1: Agora ouve isso aqui, gente, ó. Esse é o Mi, ó.
2: Esse é o Vini.
1: É o Vini,
2: essa voz linda, doce.
13: Eu tô de cantador.
3: Essa é a primacia da música, meu querido.
1: Caraca, Vini.
2: Que bonito, hein?
1: Cara, fiquei surpreendido, porque pra mim era o Mi. Como
2: aí
1: assim?
2: Aí vem aqui, eu sou eu.

0: Agora eu vi.
1: Caraca.
0: Não, é delícia o som.
1: Olha isso, cara. É muito bom.
2: Sucesso.
1: Sobre o que essa música fala, Mi?
2: Manda, Vini, manda.
3: Essa música, Vini. Ela fala sobre tudo que é... Vou deixar aqui aquilo que me mata, né? Vou deixar aqui a saudade, aprender a continuar, seguir um caminho novo, aceitar um fim e seguir a vida. E as coisas continuam.
2: E letra do nosso baixista, o Tom Vicentini, um beijo pra ele, que ele deve estar ouvindo. Né?
3: Ciclos que encerram, ciclos que começam. E a vida sempre continua, tudo passa.
1: Cara, exatamente. O mais legal é a arte mandar isso pras pessoas, porque vocês falam isso na música.
3: Exatamente.
1: E aí as pessoas que ouvem, elas vão tomar aquilo como verdade.
2: Exatamente.
1: Porque vocês passaram parte... isso numa letra.
3: Isso é lindo.
2: E vão interpretar tanto cada uma de um jeito. Isso, né?
1: Exato.
3: Tanto que eu não gosto tanto de explicar.
2: Sim.
3: Eu não gosto muito de explicar. Eu gosto que a partir do momento que foi pro mundo, cada pessoa tem um significado.
2: Sim. Vou te falar de um jeito, o Vini hoje em dia que faz a maioria das composições. Aí, ó.
0: Esse é o Mi, ó.
3: Vem, Brasil, vamos! Vamos gostar
1: Olha aí.
3: De ferro!
1: Então é incrível, cara, olha isso aqui.
0: A cabecinha do
3: tá
0: apresentador aqui, ó.
3: Tá na rádio.
0: Aí, Asa, até a Asa aqui, ó.
3: Aí, Brasil, é legal.
1: Ô, Mi, você é o único membro original da banda, ou seja,
2: Sim. Né,
1: vai fazer aí 25 anos, um quarto de século, irmão.
2: Sim, é muito tempo.
1: É um
2: cara.
1: Peso falar isso, um quarto de século, né? Como foi que você selecionou essa galera pra chegar nessa nova formação, cara? Porque mudaram as pessoas no meio do caminho.
2: Sim, Raiz, assim, eu fundei o Glória ali no comecinho ali de 2002, né, finalzinho de 2001. E passou muita gente no Glória, né? O G, que é da do NX, ele foi um dos caras que foi um dos fundadores comigo do Glória.
0: O Yuri também, que foi do NX.
2: O Yuri Nishida, que é da do NX Zero. Acho que
0: beijo,
2: foi isso
0: Yuri.
2: Que sempre teve essa junção.
3: Lindo, Yuri,
2: então
3: lindo.
2: Passou muita gente. O Eloy Casagrande, que hoje em dia tá no Slipknot, é do nosso baterista.
1: Aí vai o lance do sonho que o Vini falou. Os meus sonhos! De repente, o Vini não querendo que ele saia, não é isso?
2: Sim.
1: Mas de repente, o Vini pode
2: Entendo.
1: Ser chamado que nem
2: Entendo.
1: O cara que tá no Megadeth.
2: Sim,
3: mas,
2: igual o Eloy foi pro Slipknot, pro Sepultura, né?
3: Mas aí eu tenho esse lance, eu acho que o meu maior sonho hoje em dia, acompanhando a correria de perto e a resiliência que foi pra esse cara continuar,
2: Sim.
3: é conseguir garantir o que ele quis.
2: Manter, eu acho que assim...
1: Você foi contaminado de uma maneira positiva.
2: Exatamente.
3: Eu fui mesmo.
2: Ele é um cara que vestiu a camisa, né, Raiz?
3: Eu sou o Glória, eu nasci pro Glória.
2: Ele vestiu a camisa e assim, eu acho que
3: eu nasci pro Glória.
2: Esse lance de escolher uma pessoa pro Glória sempre foi uma parada muito... Até meio espiritual, eu tenho que sentir. Quando eu vi ele cantando a nossa música na pandemia, que ele gravou um vídeo cantando a música do Glória, na hora bateu.
3: Eu dei a cartada certa.
2: Quando eu vi ele cantando...
0: Ele foi malandro, Raiz. Eu vou mandar uma versão aqui,
3: não,
0: mano,
3: foi.
0: Que vai cair o negócio
3: real.
0: Da bunda, entendeu?
3: Quando o antigo vocalista saiu e eu soube, eu falei... Eu choquei, na hora eu falei assim, eu vou entrar. Eu juro por
2: não,
3: tudo.
2: Não, e ele fez o
0: Você
2: vídeo.
0: Sabia.
3: Eu fiz assim, eu vou entrar.
2: E Raiz, ele fez o vídeo, eu vi o vídeo, eu falei assim, putz, ele tem a cara da banda. E assim, e foi uma aposta, porque, falando assim a verdade, ele era um cara que ele não tinha uma experiência vasta.
3: Não tinha.
2: Ele
3: tinha
2: era muito
3: cabeça.
2: Novo, então eu tive que apostar muito nele.
3: É.
2: Então foi uma aposta, eu falei, não, eu vou apostar nesse cara.
3: Eu acho que essa foi a última aposta, tanto que agora os integrantes novos...
2: São pessoas com bagagem.
3: Com uma bagagem insana.
2: Então,
3: que o Gil Daga já ganhou 4 Grammys.
2: Trabalhou no Midas, o Tom tocou
3: com
2: o Fresno.
3: Do Fresno.
1: Cara, olha isso. Agora tem uma frase que ficou na minha cabeça que você falou, Vini. Eu nasci pro Glória.
3: Eu nasci.
2: É isso aí.
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1: Mix, agora faltam 3 minutos para 7 da noite. 3 minutos que precisam render muita coisa, porque é sonho. A gente poderia ter muito tempo de programa, mas a gente quer saber do seu sonho aqui, né? Como você fez para manter os seus sonhos vivos? Você ainda alimenta o seu sonho? Ó, só lembra dele de vez em quando, mas sem amargura.
2: Sem amargura, né?
1: Por favor. Não deu? Ou então você vai voltar para esse sonho se realizar? Temos áudios.
2: Então bora.
3: Boa tarde, Mix, tudo na Mix, aqui é a Gabi de Barreto, São Paulo, tudo bem com vocês?
2: Fala, Gabi!
3: Olha, pra manter um sonho vivo, na minha opinião, a gente tem que ir todo dia alimentando esse sonho, né? Correndo atrás, não desistir, e jamais deixar esse sonho guardado dentro de uma gaveta, né?
1: Sim.
3: E eu sei que não me perguntaram, mas o meu maior sonho, um dos, né? É conhecer a Rádio Mix pessoalmente.
1: Ai.
3: E o outro maior sonho também é conhecer uma banda que tem 5 integrantes, que eu sou fã só há 20 anos.
2: Backstreet
3: e um
2: Boys?
3: Dos integrantes é o Caco Grandino.
2: Ah, que isso!
3: É o maior sonho, né? De tudo.
1: Gabi.
3: Toda a minha vida, né? Na realidade. E vocês? Beijo.
1: E, mas esses sonhos, eles são super realizáveis.
2: É realizável.
1: Obviamente. É realizável
4: agora,
1: totalmente.
4: Tô esperando.
1: Cara, não, agora, é sério mesmo,
2: só
1: Gabi.
2: Cola lá, amigo. Daqui a pouco tem uma fila de
4: gente que vai.
1: Gente, por que esse tema hoje, né, dos sonhos? Porque nós temos aqui o exemplo que é a banda Glória, que tá lançando aí um som novo que se chama Que Restou?
5: Tudo que restou.
1: Tudo que restou. Isso. É que aqui na minha tela, ó, tá Que Restou, que sacanagem.
4: Grande nome,
2: né? Tela de radialista, né?
1: Mas não é, você sabe o que é? Um radialista precisa ser um homem polvo, cara. Polvo, eu preciso ter 32 braços aqui, porque eu não fico.
4: Muito legal, tá sendo muito legal ver isso de perto.
2: É por isso que eu nem me arrisco, Raiz, porque olha, minha concentração é boa, viu, cara?
1: Cara,
2: eu derrubo a rádio na primeira.
1: E a gente tá com a banda Glória, com o Mi, com o Vini. O Vini é. Podemos dizer que você é um dos mais novos integrantes? Você tem 5 anos de banda, é isso, Vini? Você toca guitarra?
5: Agora tem outros mais
4: agora,
5: novos que você.
4: Agora, eu sou o integrante mais novo, mais jovem de idade.
5: Isso.
4: Mas eu não sou mais o integrante. Agora eu já sou veterano, tenho os calouros.
5: Tem os calouros.
4: Tá? Eles estão lá, eu ainda tenho o trote deles que eles vão passar. Então,
1: isso. Né? Eu ia perguntar isso
4: comigo,
1: agora.
4: Passar. E com o Mi, então ferrado. Tem que dormir no mesmo quarto que o Mi.
2: Não, cuidado.
1: Por quê?
5: Conrado já passou no teste.
2: Você sabe que a gente tem um apelido...
4: Que horas são? É melhor a gente não...
5: Conrado já passou no teste.
2: Não pode. A gente tem um apelido carinhoso. Não vou falar. Não vou falar o apelido carinhoso que a gente tem.
5: Eu nunca chamo ele de Conrado.
2: Eu também não chamo ele de Mi.
1: Ô Mi, fala aí pra gente, cara. 25 anos de história, agora mais um trabalho. Próximos passos, conta aí. Vai ter show, vai ter mais música.
5: Sim.
1: Faz aí uma compilação pra gente, pra quem tá ouvindo.
5: Sabadão a gente tá tocando em Campinas, na Concha Acústica, no Taquaral.
1: Tem mix,
5: né?
1: Em Campinas.
5: Exatamente. Boa. Então vai ser um grande show de
4: só
5: graça,
4: aí, de
5: vai
4: graça.
5: Ser lindo.
4: Perfeito.
5: Vamos lançar o disco novo esse ano.
4: Data de lançamento do show de lançamento. Já lança agora também.
5: Não, a gente tá vendo ainda, né? Porque
4: não
5: tem os
4: tá
5: shows
4: marcado?
5: Que vai acontecer. Mas a gente tem que ver se vai anunciar aqueles shows grandes.
1: Aproveita
2: os caras metendo mistério aqui, cara.
5: Falando,
2: que
5: setembro,
2: isso?
4: Setembro, estamos lançando esse
5: disco. Lançando disco aqui em São Paulo. Tudo indica que vai ser no Carioca Clube, né? Então já fiquem ligados.
4: Caco vai, já confirmou.
5: Já confirmou.
2: Agora,
5: Raiz
4: todo
5: tem
4: mundo
5: também,
4: aqui da Mix
5: vai. E Raiz, clipe novo vai vir, né? E outra coisa, o que vai vir? Muita história. A história do Glória não acabou. Quando eu abri esse livro, eu prometi pra mim que eu ia demorar muito pra fechar ele. Então, assim, tem muita história pra rolar.
1: Ih, querido, ainda tem muita coisa pra ser escrita ainda. E pra encontrar o Glória, redes sociais, como é que faz?
5: Instagram, arroba Glória Rock.
4: Nos sigam, siga a banda, siga
5: os integrantes.
4: Acompanhe no YouTube. Tá em todas as redes sociais, se você colocar Glória... Só pode ter a Glória Groove, pode ter... Mas você vai achar o Glória Rock. Coloca a Glória Rock que vai ser seu.
2: Vai aparecer facinho ali.
5: Glória ali. E escuta o novo som aí, Tudo Que Restou, Não Há Mais Tempo. E os sucessos do Glória que todo mundo já conhece.
1: Cara, é isso. A gente quer agradecer. Sucesso, mais 25 anos.
5: Muito obrigado.
1: Até os 90, cara. Você vai ter que ficar...
5: Pô, cara, eu tô treinando pra isso, né? Eu sempre me cuidei
4: ele
5: pra
4: vai.
5: Isso, né?
1: É verdade,
4: ele
1: porque
4: vai.
1: Você não mudou desde quando eu te conheci.
5: Que é
1: tempo,
5: isso, é o rock, bicho.
1: Cara, é a música, é a arte. Caco Grandino, mais uma vez, meu irmão. Muito obrigado por hoje. Tamo juntos aí. A Giza, ela tá na Itália nesse momento?
2: Eu não sei exatamente se tá na Itália ou está em Londres, mas assim, tá aproveitando muito,
5: tá,
2: né, Raiz? Daquele jeito.
1: Arroba Caco Grandino, eu sou arroba Roberto Raiz, Raiz, R-H-I-S. Gente, muito obrigado. Amanhã tem Mix Tudo e amanhã será um tema bem interessante. Não vamos contar, aliás?
2: Ela quer guardar.
1: Cara, mas essa resenha só é feita por sua causa, ouvinte da Mix. Muito obrigado. E ó, Glória.
5: Muito obrigado.
1: Glória, muito obrigado.
5: Glória.
1: Entenderam o meme?
5: Opa.
1: Tchau, gente. Até amanhã.
5: Até.
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1: Boa noite, ouvintes da Rádio Mix. Boa noite, Rio Grande do Norte. Boa noite, Natal. Boa noite, Brasil. 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
2: Isso mesmo, Aleph. E hoje estamos animados, hein? Terçou. Muita fofoca por aqui, muita coisa. E pra você que está ligadinho aí na Rádio 103.9, seja muito bem-vindo. Começou agora o Papo Mix. Eu me chamo Ana Cecília e estou aqui ao lado na bancada do meu amigo Aleph.
3: É,
2: hoje a gente tem muita coisa para falar, mas gente, olha só, eu tava olhando as redes sociais e tudo. Eu nem comentei ontem, no último programa, mas meu amigo Aleph comprou um carro, sabe? Carro novo!
3: Rapaz, é, realmente você sabe, né?
2: Ah, mas aí você gastou demais,
3: aquela...
2: né? Tá estourando.
3: Aquela parcelinha, né, ali, naquelas mil vezes que você vai pagando. Já dizia um amigo meu, Jailmo, inclusive tá escutando a gente. Abraço, Jailmo. Um homem sem uma dívida não é um homem, não. É só um menino. Menino.
2: É, tem que ter uma dívida alta, viu, rapaz?
3: Não, tem que ter uma dívidazinha. Aí, o que é que eu tava fazendo? Eu dizia, não, vamos separar aqui um dinheiro, gente, aquele, vamos separar aqui um dinheiro pra guardar. Aí, separava? Não dá pra guardar, não. Agora, se a gente tiver uma conta, eu duvido a gente honrar. A gente faz de tudo e honra. Agora, pra guardar, é porque fica aquele negócio de, dá pra guardar aqui, não sei o quê, não sobrou dinheiro, não vou guardar esse mês, não. Agora, eu duvido não sobrar quando o cara vai ter uma parcela.
2: É mesmo, aí tu foi lá, só se vive uma vez, vamos embora.
3: Cecília, pra ser eu, diante de Jesus aqui, como eu não tô mentindo, eu fui lá só ver um carro, e não era nem o que eu comprei, era outro. Aí, meu amigo, um amigo meu, vendedor, veio na minha orelha, pronto, saí com esse carro, fiz uma dívida. Eu olhei, quando eu tava no carro, já eu dizia, meu Jesus, o que foi que eu fiz agora?
2: Mas não se arrependeu, um carrão, gente, inclusive tá lá nas redes sociais de Aleph.
3: Foi, eu postei um vídeo de agradecimento, porque realmente... Os seguidores estão comigo aí desde sempre, né? Desde a época que a gente viralizou com o Recruta, e aí fiz outros vídeos, viralizei também com o vídeo de um amigo, que eu dizia, só não tem jeito pra morte. Depois viralizei com o Seu Lulu, que é quem mais estourou, assim, em imagem, né? Todo mundo me encontra na rua, ah, bora Seu Lulu, ei, é só um personagem, não é um personagem, aquela coisa toda. E realmente eu agradeci, porque é uma bênção na minha vida, né? Há alguns anos atrás eu nunca imaginei viver o que eu vivo hoje, e muito por causa também das pessoas que me seguem, que me apoiaram com palavras, com audiência também, né, que é muito importante, que a gente tem que faturar, né, também com audiência. Sim. E é isso, agradeci e tô com essa dívida agora, viu, pessoal? Não é que eu enriquei não, é que eu tive coragem de chegar ali e digo, puf, vou fazer uma dívida, tô aqui. Agora, uma dúvida, você aí de casa, me conta aí um pouquinho também, eu quero saber de você. Você é daquelas pessoas que não consegue guardar dinheiro, tipo, Aleph, eu não consigo guardar dinheiro, eu só consigo honrar a parcela, porque tem esses dois tipos de brasileiro. O que honra a parcela e o que guarda dinheiro. Mas a maioria é dos que honra a parcela e não consegue guardar dinheiro. Eu. Pra você ter uma ideia, Cecília, eu tô pensando em pedir empréstimo pra guardar dinheiro, só porque eu vou honrar a parcela do empréstimo e não vou conseguir honrar a parcela comigo mesmo de guardar o dinheiro. Uhum. Tu acredita?
2: Mas tem muita gente que é assim também. É. Eu, particularmente, eu consigo ali... Depende, né? Depende do mês. Eu também não vou ser santa e ave maria. Mas depende do mês ali, quando eu tô com alguma meta ali pra bater, a gente consegue guardar um dinheirinho, né? Mas... Ah, Maria, é complicado. E com certeza o pessoal de casa também.
3: Eu quero saber a sua opinião. Mande aqui através do WhatsApp. A pergunta de hoje é... Como anda a sua vida financeira? Assim, eu não quero saber quanto é que você ganha, quanto é que... Não, não quero isso não. Eu quero saber, você consegue guardar dinheiro ou você é do time que consegue honrar a parcela? Essas duas coisas. Quero saber. Eu já me botei aqui, ó, no time de honrar a parcela, porque o time de guardar dinheiro, eu tô... embora. Agora de honrar a parcela, pai, pode deixar que é comigo mesmo, viu?
2: É bom que aqui na bancada a gente sempre tem duas frentes diferentes, hein, amigo?
3: Parece até que a gente combinou, viu, gente? A gente não combinou, não. Agora manda aí sua opinião através daí do WhatsApp ou também do YouTube, nos comentários do YouTube. Cecília, qual é o número do WhatsApp pra gente
2: interagir? WhatsApp DDD 84998270033. Então já manda aqui pra gente saber de tudo. Queremos aqui fofocar também. Daqui a pouco tem mais, hein? No próximo bloco.
3: É isso aí. Conte suas experiências aí, manda pra gente que a gente vai ler no próximo bloco, viu?
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1: Voltamos, Papo Mix, o melhor mix do Brasil. Já voltamos aqui com muito entretenimento pra vocês. Minha gente, hoje vocês estão mandando aí muita mensagem pra gente, viu? O pessoal tá interagindo bastante. Inclusive, se você ainda não interagiu, manda uma mensagem aqui no nosso WhatsApp, tá? O DDD 84998-270033. Anota aí, hein? Já decorei esse número, inclusive. E também pode enviar o comentário aqui pelo YouTube também. E também pelas nossas redes sociais. Minha rede social, todos os perfis, é @anacecilia.cr. Fala aí o seu, amigo.
2: O meu é Aleph Ronald, @AlephRonald, A-L-L-E-F Ronald. Ou através também do Instagram da Mix, viu? FM, Mix FM Natal. É isso aí, gente. E muita história engraçada, viu? Vocês realmente são os melhores, assim. Eu já ri demais aqui. Era eu recebendo e lendo, né? E rindo aqui das mensagens. No bloco anterior, a gente deixou aí de pergunta, de interação pra vocês, que foi: como é a vida financeira de vocês? Você é do time que guarda dinheiro ou do time que paga parcela? Esses dois times. E aí eu pedi a interação, inclusive você que está sintonizando no rádio agora, você que está no seu carro, na 103.9, você está acompanhando o Papo Mix, viu? E é bom dia que você estiver com alguém aí, ó, já salva o número do WhatsApp da Mix, porque aí você pode mandar um áudio no trânsito mesmo, um áudio do assunto, ou de qualquer outro assunto pertinente, ou não pertinente, né? Que a gente é assim, nossos ouvintes também são assim, ou no YouTube. Então, fique à vontade para interagir com a gente. É uma alegria imensa para a gente, na verdade, quando você interage. E aí, vamos para as respostas, né? Você é do time que guarda ou do time da parcela, que paga parcela? Vamos lá. Rapaz, guardar dinheiro comigo é impossível. Agora, parcela eu abraço sem nem perguntar o valor. Se a loja disser que é em 48 vezes, eu já estou passando o cartão antes de ouvir nem o preço.
1: Mari!
2: Ei, o cara que é viciado em parcela. Você tem algum vício na vida? Não, senhor. Ah, na verdade, sim, tem um. Qual é o seu vício? Meu Deus. Eu não queria dizer a ninguém. Eu sou viciado em pagar parcelas.
1: Não, aí é doido, viu, velho?
2: Não, é imoral aqui. E o cara é viciado em pagar. Ele não quer nem saber o valor. Ele quer saber se é a parcela. Ó, o valor da parcela fica tanto. Não, beleza, eu não quero saber não. Mas em quantas vezes? 48. Bota pro papai. 48, bota pro papai.
1: O negócio é você ter vício de gastar, né? Eu já vi, realmente, muita gente. Eu sou um pouquinho também meio consumista, mas de parcela, pagar todo mês aquilo ali, rapaz.
2: Mas também, como eu sou do time parcela, eu defendo ele, porque uma coisa é a gente gastar à vista, porque é como se o dinheiro, caramba, agora realmente
1: verdade.
2: Foi um impacto muito grande. Agora, quando é parceladinho, que a pessoa
1: nem vê, né?
2: Então, assim,
1: verdade,
2: o ruim é quando a pessoa pensa isso várias vezes no mês, entendeu? Porque aí o cara diz, aqui eu não vou sentir não, a parcelinha de, sei lá, 200. Aqui eu não vou sentir não, uma parcelinha de 100. Aqui eu não vou sentir não, uma parcelinha de mais de 200. Quando chega no final do mês, a fatura 4 mil e pouco, o cara diz, meu amigo, clonaram meu cartão, porque eu não passei isso tudinho.
1: Pois é.
2: Eu mesmo já fiz, eu liguei para o negócio do cartão, Cecília disse, moça, olha aí se clonaram o cartão, porque veio um valor tão alto e a gente foi passando as compras. Todas as, inclusive, como eu já liguei, realmente eu liguei, eu falo para vocês que compra no chip, eles não contestam não, viu? Aí realmente é difícil, né? Aí, ó, tá aqui, a compra foi tal. Foi você? Eu disse, foi, ó. Tá aqui, foi você? Foi, tá aqui. Quando foi ver, realmente, eu não tinha sido clonado,
1: não. Teve historinha, meu filho. Você tava querendo era enganar o banco.
2: Eu fui, não, eu queria enganar, não, porque realmente eu não sabia. Eu fui inconsequente mesmo. Não fui nem com o cartão. Não tive nem o cartão clonado, é porque eu fui inconsequente mesmo, ó. Tem mais histórias aqui, ó. Tentei economizar esse mês. Aí apareceu um anúncio escrito: parcelamento sem juros. Pronto. Meu cérebro entendeu aquilo como uma oportunidade financeira.
1: Ixi, Maria! Todo mundo saindo do seu time, viu, amigo?
2: Não, ninguém, todo mundo.
1: Ninguém, meu filho, guardando dinheiro aí.
2: Ninguém. E é um terreno, né? Tá comprando um terreno. É uma oportunidade financeira. É uma casa, é o quê? Tá investindo no Tesouro Direto, como é? Porque tem os investimentos também, né? CDI e tal, essas coisas. Não sou expert em investimento, não. Mas eu conheço de alguns aí. Eu tive uma faculdade de gestão financeira aí trancada. No final, nem me lembro, não sei nem porque eu não acabei. Mas tem outras aqui, ó. Minha conta é tão organizada que eu não tenho dinheiro sobrando, mas tenho prestação até 2031. Eu entendi, viu a ironia? Rapaz!
1: Eu não entendi, né?
2: A ironia dele aqui, ó. Minha conta é tão organizada que eu não tenho dinheiro sobrando, mas tenho prestação até 2031. Realmente, é organizada demais. A sua... a sua conta não, a sua conta é, da parcela, né? Não é nem sua conta bancária, sua conta bancária é desorganizada, mas suas contas são organizadas, que as parcelinhas você tem tudo no papel até 2031. Boa. Maria, mais viu? Um do meu time.
1: Sabe, isso vai estar vivo até lá, 2031.
2: Não é isso? Eu não consigo juntar R$50 na carteira, mas se for pra assumir uma parcela de R$389,90... Vixe Maria, eu acho que esse aqui assumiu uma parcela recentemente de R$389,90, porque foi muito específico. Alô, ó, alô, esse aqui é Marcelo, viu? A esposa de Marcelo aí, quem tiver seu marido, Marcelo, e curte o programa aqui, pode olhar, porque eu acho que ele fez uma conta de R$389,90 por mês, viu? Que tá aqui, ele botou, vou até repetir pra esposa de Marcelo. Marcelo, não tem o sobrenome não, tem Marcelo. Eu não consigo juntar R$50 na carteira, mas se for pra assumir uma parcela de R$389,90 por mês, eu viro um empresário.
1: Xiu, isso daí fez escondido da mulher, viu? Porque depende também, tem mulheres que são extremas, pega o cartão do homem, vai lá, compra tudo, não tá nem aí. É. Mas tem mulher também que gosta de poupar, né?
2: É,
1: gosta
2: não, de poupar. Sim, tem essas. A cada 10, uma. Então, a cada 10 mulheres, uma. Né?
1: Ah, querido.
2: Então, aí tem outra aqui, ó. Meu problema não é gastar. Meu problema é acreditar que o primeiro pagamento só daqui a 90 dias significa presente de Deus. É, realmente...
1: Realmente...
2: Nosso público aqui tá do meu lado, viu?
1: Tá tudo aí do seu lado. Aí ninguém tá juntando, não, é?
2: Ninguém gente, tá juntando, gente.
1: Pelo amor de Deus, cadê o pessoal que quer investir lá na frente, comprar à vista, ter aquela parcela ali, não, pelo amor
2: bom,
1: de Deus.
2: Gente, eu não sou exemplo de investimento, não, viu? Não vendo, olha, que vocês estão falando da vida de vocês, não vendo? Se comparar,
1: mas, amigo, pelo amor de Deus. Mas que o brasileiro, pelo menos, não sei, né, lá fora, mas enfim, o brasileiro só conquista as coisas assim, botando na parcelinha, de verdade mesmo.
2: Não, é mesmo.
1: É, todo mundo assim, todo mundo no mesmo bar.
2: E aqui tem outro, ó. O banco já me conhece até pelo nome. Quando eu entro no app, ele falta dizer: bem-vindo, Geraldo. Acho que...
1: bem-vindo, Geraldo.
2: acho que o gerente até sorri e já fala: lá vem ele financiar a felicidade de novo.
1: Essa foi boa.
2: Eu fiquei imaginando agora, o cara parcelar tanto dívida, parcelar tanto financiamento, que o cara entrar no aplicativo, o aplicativo disser: welcome, Nalef. Ele me dando bem-vindo porque eu já tô entrando, já me chamando pelo nome, pronto. Fidelizando os clientes aí do banco, olha aí que coisa maravilhosa. Tem outra aqui. Eu sou tão otimista financeiramente que eu faço parcela contando com dinheiro que nem sei de onde vai sair. Pronto, esse aqui é bom. Não tem ansiedade. Porque geralmente quem tem ansiedade já pensa logo: ei, será que daqui a 2 anos eu vou estar vivo? É. Será que daqui a 6 meses eu vou estar vivo?
1: Verdade.
2: Será que não sei daqui a conta eu vou estar vivo? E não sei o quê. E como é que eu vou arrumar? Pronto, esse aqui não tem ansiedade. A gente sabe que é uma pessoa sã, né? Uma pessoa calma. Que inclusive tá esperando aí. Eu sei, com certeza isso aqui deve fazer por ouro. Não tá esperando cair do céu. Mas ele já conta com o ovo no fiofó da galinha, né? Como o povo diz. Ovo no fiofó da galinha. Já tá contando com ovo no fiofó da galinha. E aqui, ó. Minha relação com o dinheiro é assim. Ele entra na conta só pra conhecer as parcelas e vai embora. Pronto.
1: Ei. Rapidinho.
2: Olha, se eu receber dinheiro dia 3, dia 6, eu já tô liso perguntando quando é o final do mês, quando é que a gente vai receber. Inclusive, quando eu recebia, eu trabalhava numa multinacional, a gente recebia todo quinto dia útil. Quando era no sexto dia útil, eu já dizia: a gente recebe quando? Pô, a gente não recebeu ontem? Eu digo: e o próximo?
1: E o próximo, já quero saber, é realmente, viu? Liso. Agora, eu espero que no próximo bloco tenha alguém aí que junto, viu, rapaz? Porque não é possível. Não é possível que ninguém vai ficar do meu lado agora.
2: Não, então, gente, vocês que juntam aí, por favor.
1: Apareça!
2: Pelo menos um cristão pra dizer: ó, eu junto, pelo menos uma pessoa.
1: É, tô igual ali no time de Cecília e tal. Envia aí no nosso WhatsApp, DDD 849-9827-0033. Já anota esse número, decora, manda pra família, manda nos grupos, pra todo mundo mandar mensagem aqui pra gente também. Além de mandar mensagem, né, sobre quem deve, quem junta, manda sua música também pra colocar aqui na Mix.
2: As
1: tá,
2: melhores
1: gente?
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1: Exatamente.
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1: Voltamos, Papo Mix. Você que ligou seu rádio agora, você está sintonizado na 103.9 Rádio Mix, o melhor mix do Brasil. Você está acompanhando o Papo Mix, seu companheiro de todas as noites, de segunda a sexta-feira, das 19 às 20 horas. Cecília, teve gente aqui que mandou mensagem dizendo que é do time Cecília, o time que guarda dinheiro.
2: Graças a Deus, eu já tava aqui orando. Papai do céu, manda aí. Gente que guarda dinheiro. Porque não é possível, viu?
1: Não, e antes de começar o programa, eu até comentei, né? Que de 10 pessoas, uma guarda e 9 são do time de parcela.
2: Sim.
1: Aqui nós temos, que eu comentei, separei pra comentar, 9 testemunhos, né? Digamos assim. 8 pessoas não guardavam, são do time da parcela, e apenas uma guardava. E ela colocou aqui: meu nome é Adriana, passei tantos anos vivendo de parcela em parcela. Que hoje eu tenho até trauma quando alguém fala sem juros. Antes eu não conseguia nem guardar moeda de troco.
2: Ah!
1: O trauma da mulher. Você quer passar... A mulher não pode entrar na C&A, não. Ó, você não pode entrar na C&A, na Riachuelo. Porque quando ela entrar, que como ela tem trauma de não parcelar, né? Quando você é assim, quer fazer o cartão da loja, senhora? Aqui você pode parcelar em tantas vezes sem juros. A mulher, ai! Não! Já começa a gritar, porque é trauma.
2: É, amigo, mais uma coisa que... Sinceramente, eu não sou muito de comprar online. Começa por aí, não sou de comprar online, né? Não sei nem mexer nos carrinhos da Shein, essas coisas. Parece uma velha senhora. Mas fui lá me aventurar, olhar na Shein o que é que eu tava precisando. Gastei R$500 só na Shein, no carrinho da Shein, ó. Aí botava no carrinho, aí dizia: não, eu não vou gastar dinheiro com essa besteira, não.
1: Ai, gente, o maior erro do ser humano é dar o primeiro passo.
2: É,
1: velho. O primeiro passo é o pior, que é quando você entra no site. Você sem. Tá aqui, Cecília. Sem conhecer, comprou 500. Conhecendo, tinha deixado 2 mil.
2: É verdade.
1: Diga aí.
2: E a pior coisa, ó: Shein, esse negócio de Shein, Mercado Livre, Shopee, TikTok Shop. O TikTok Shop você veio pra facilitar as coisas.
1: Pronto, o TikTok Shop. Já eu, como sou influenciador, aí o que é que eu faço? Eu divulgo os produtos. Só que eu só divulgo os produtos que eles mandam o produto de amostra, entendeu?
2: Sim.
1: Aí eu não gasto, né? Mas tem...
2: Aí você tá bem demais, meu filho. Aí eu gasto. Eu sempre gasto, vou continuar gastando. Porque eu já tô pensando na minha próxima compra num carrinho da Shein.
1: Não, outra coisa. Como eu falei aqui da mulher, se chegasse a oferecer um cartão pra ela, ela tem trauma? Eu tava vendo esses dias, eu ri demais. Um vídeo, o pessoal dizendo assim... A mulher entrando na loja, o pessoal dizendo: moça, quer fazer o cartão da loja? Aqui você pode ser o que é, moça? Quero. A mulher: oi, como é? Aí: quero, quero sim.
2: E o pessoal não, se assusta.
1: A senhora quer fazer o cartão da loja? Sim, quero. Não, eu tô perguntando se a senhora quer fazer o cartão da nossa loja aqui, ó. Em 23 vezes, você pode passar lá em 23 vezes sem juros, sei o que. A mulher: quero. Bora fazer agora ela. Aí a vendedora: meu Deus do céu, peraí, quando você faz o cartão da loja...
2: Nunca cheguei nessa parte.
1: Fulano, Diniz, como é que faz o cartão da loja, meu filho? Porque eu nunca cheguei na parte do cartão, não, senhor. Cheguei na parte de oferecer. Agora da pessoa dizer: eu quero, eu nunca cheguei, não. Aí eu ri demais, viu, vendo isso. Inclusive, não, porque não tem nada a ver com o assunto da...
2: É, são coisas diferentes, mas é um babado forte isso também. Não. Porque a gente vai dar risada, viu?
1: Então, viralizou... Eu queria saber de vocês. Viralizou uma situação onde a mulher tem insônia.
2: Sim.
1: E acorda o cara. É engraçado.

0: Demais, é porque quem tá na rádio não vai ver, né? Mas quem tá no YouTube consegue ver as imagens aí. Quem tá na rádio você vai escutar, que já dá pra imaginar. A mulher fez aquela cara de tipo fantasma mesmo e começou a olhar pro marido e cantando: eu tenho tanto pra te falar. O marido acordou agoniado. E teve uma hora que ele disse: tá repreendido, tá repreendido. Eu ri demais, ó. Que ele, ela, com insônia,
1: sonambulismo.
0: Sonambulismo. Ela fez sonâmbula, né? Ela fazendo isso e o rapaz repreendendo. Tá repreendido, não sei o quê. Os comentários aí, isso aí não é sonambulismo, não. Isso aí foi um capiroto.
1: Coisa ruim, tá repreendido.
0: Tá repreendido também.
1: Eu, sinceramente, Alisson, eu não sei o que é que eu faria, não. Eu, inclusive, tô curioso pra ver o vídeo. Vamos ver o vídeo aí.
0: Não,
1: pra...
0: eu... A minha opinião, o que eu faria já? Eu teria um infarto. Teria um infarto na hora. E quando fosse ver a questão da...
1: das filmagens.
0: Não, é nem a filmagem. Que vai pra autópsia, né? Pra analisar o corpo. Eu ainda tava todo cagado.
2: Sonambulismo gravado.
3: Eu tenho tanto pra me falar. Até a moléstia toda hora agora. Mas com palavras não sei dizer. Mas é lindo.
0: E quando ela olha pra
3: ele? Mas é lindo.
0: Fala, meu Deus. E ele olhando pra ela, ela deitando. Meu Deus do céu, gente. Tá repreendido.
1: Nossa.
0: Ei, gente, eu teria. Eu acho que isso é, se ele vai dar a opinião dela, vai dizer que também teria. Porque do jeito que foi aqui, ela quando olha pra ele com os olhos arregalados e ela atravessa, ela faz um círculo no redor dele.
1: Eu não terminava. Eu não queria saber mais.
0: Meu Deus do céu, não, e teve uma hora que ela ficou assim na cama, olhando pra cara dele e cantando e, aqui, não sei o que, era gente, como que se estivesse debochando.
1: Tá ontem?
0: Não, e ele tá repreendido, tá repreendido.
1: Sinceramente, Alisson, eu não tenho medo de quem já morreu, mas quem tá vivo eu tenho.
0: Dei.
1: Então, meu filho, vai pra lá que eu vou pra outro canto, não, tô fora.
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1: Voltamos! Papo Mix, o melhor mix do Brasil. Pra você que tá aí ligadinho no rádio, aqui é o Papo Mix, onde a gente fala de fofoca, muito entretenimento, muita risadagem, muita coisa boa por aqui. E também coisas importantes, tá? Que a gente não é só brincadeirinha, não, viu?
2: E historiamos vidas alheias, por exemplo. É uma coisa muito importante. Você que sintonizou aí na 103.9, fique com a gente, que a sua audiência é importante, viu? Todos os dias, de segunda a sexta-feira, das 19 às 20 horas, viu? Eu sou Aleph Ronald, estou aqui com a Ana Cecília. Falamos aqui muita coisa bacana hoje já no programa. Inclusive, agora tem mais alguma coisa pra gente falar?
1: Tem, sim. Eu queria saber aí de casa e até de você também, viu, amigo? Se o seu Instagram tá passando por alguma instabilidade. O meu, por exemplo, esse final de semana inteiro, eu quase não conseguia colocar. Tipo, eu ia lá, colocava música nos stories, mas quando ia subir pros stories, não ia com música, ia sem música. Também ocorreu que hoje, pela manhã, tava travada, a tela principal travada, não conseguia entrar. Enfim, né? Aquela instabilidade que o Instagram costuma ter, né? Quando tá passando por atualizações.
2: Não, o meu tava assim. Eu até tinha umas publicidades pra fazer, acho que umas duas. Eu até falei, gente, eu não tô conseguindo fazer postagem aqui do jeito que eu quero. Eu botava uns arroba, não ia, botava link, não ia, botava música no Instagram, não ia. Enfim, coisas do Instagram. Como é o nome do dono? É Mark Zuckerberg?
1: É.
2: Alô, é ele mesmo, o dono?
1: Acho que é.
2: Denise,
1: é?
2: O nome do dono do Instagram é Mark Zuckerberg, meu filho? É? Ah, eu sei que você está nos ouvindo agora, Mark Zuckerberg, aqui na 103.9.
1: Melhore.
2: É, por favor, melhore. Ele é um grande, inclusive, agora... Mark Zuckerberg, no nome do Instagram, é um grande telespectador da gente, viu?
1: Sim,
2: não perde o programa.
1: Tá
2: segunda a sexta-feira, está aqui conosco no Papo Mix, tá? E outra coisa, dê uma ajeitadinha, por favor.
1: Agora eu queria saber, quem é que já foi nos cinemas assistir o Diabo Veste Prada? Que tá sensacional. Eu ainda não fui, mas eu já assisti o trailer. E assisti o 1 semana passada, inclusive, porque ainda não tinha assistido, né? Não é muito do meu tempo, não.
2: Toda a vida que fala do Diabo Veste Prada me dá uma crise de ansiedade. Sério mesmo, porque eu lembro do lançamento do primeiro filme.
1: Sim.
2: Aí porque eu fico com ansiedade? Porque eu vejo que o tempo tá passando, porque o lançamento do primeiro filme foi há 20 anos atrás.
1: Exatamente. Inclusive, o David Frankel, que é o diretor-geral do Diabo Veste Prada, comentou recentemente sobre a possibilidade de um terceiro filme, né? O que, enfim, é surreal, porque na época, há 20 anos atrás, né? Tem comentários, tem entrevista dele dizendo que nunca mais. Não ia mais gravar, não ia mais pra frente o projeto. E tá aí o segundo filme, né?
2: Não, e se for um sucesso, foi uma estratégia bacana, realmente, ele passar 20 anos sem gravar e voltar, porque você fica tipo uma carta na manga ali, né? Ó, teve um filme que fez muito sucesso, então a qualquer momento eu volto com ele, então já tenho essa carta na manga aqui, e em paralelo a isso, vou trabalhando em outros projetos. É uma coisa muito bacana.
1: Ele, inclusive, comentou em reportagem dizendo assim, e agora, depois de 20 anos, estamos aqui novamente, depois de eu ter falado nunca mais. Então, definitivamente, não vou voltar a dizer mais isso. Vamos ver o que acontece. Se surgir a chance de revisar esse personagem novamente, que aconteça. E o trabalho vai ser maravilhoso.
2: É por isso que eu não digo nunca mais. Eu não uso isso. Nunca mais eu vim aqui. Nunca mais. Eu não digo de jeito nenhum. Porque é danado pra vida fazer você voltar nesse lugar que você disse que não ia fazer mais. Então, fica o aprendizado aí, galera. Não, nunca diga nunca mais, viu? E aí, Cecília? Infelizmente, programa de terça-feira está ficando por aqui.
1: Não acredito.
2: Mas não se preocupe, amanhã quarta-feira estaremos de volta de segunda a sexta-feira das 19 às 20 horas, viu? Quarta-feira, amanhã, temos um encontro marcado às 19 horas. Esperamos você aqui. Um beijo. Excelente terça-feira, final de terça-feira, né? Uma excelente quarta-feira amanhã, que a gente vai se ver à noite, viu?
1: Eita, amanhã já é quarta-feira. Passa rápido demais. Mas muito obrigada pela sua audiência. Mais um dia por aqui no Papo Mix, o melhor mix do Brasil. Uma ótima noite. Vão curtir aí a terça-feira. Um cheiro, gente!
2: Cheiro! Fui!
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3: Essa notícia tem um tom de exclusividade. A BYD vai lançar em setembro a picape média compacta para concorrer com Fiat Toro, Maverick da Ford e Ram Rampage. Ela chega com o nome de Mako. Mako é o tubarão mais rápido do mundo e esse carro vai ser lançado em setembro. É um furo de reportagem que eu repercuti na minha coluna e compartilho com vocês. Destaque da CNN, onde eu trago as informações e converso com você, ouvinte, que me acompanha aqui na rádio no Automotor. A Mako vai compartilhar toda a estrutura do Song Pro com características híbridas, híbrida flex, viu? Se liga. Produção na Bahia e com força, com potência, com equilíbrio e, segundo a BYD, com preço. Eles não comentam nada aqui na China, mas garantem que o novo carro está chegando e sem nome, mas o nome a gente está revelando, porque essa notícia eu trago quase que em primeira mão, praticamente em tempo real para o ouvinte que acompanha o Jorge Moraes lá nas redes sociais, no @ Jorge Moraes, no meu Instagram. Passa lá para você conhecer muito, porque se é para falar de carro, é para falar com a gente. Caronas, até a próxima.
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0: Conexão Rec 10. Quem tá feliz é o Paulo César, que mora em Palmas, Tocantins. Pediu o som da Mariah e curtiu o Obsessed.
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0: Programa feito por você. Saiba que até as 9 da noite, todas as músicas que a gente curte aqui são as que chegam pelo nosso zap. É o 11 983 408 mil. Manda sua mensagem de voz, não esqueça de falar o teu nome, tá? Às vezes manda umas mensagens tão legais aqui, com as mensagens 10 de 10. Mas esquece de falar o nome, eu quero saber quem você é. Beijo pra Solange da Freguesia do Ó, na Zona Norte de São Paulo. Enzo tá em Osasco. Everton é motorista por aplicativo em São Paulo, tá ouvindo a Mix, levando aí a gente na rodagem. Motoristas por aplicativo desse país, vocês são 5 estrelas, dando carona aí, né? Carona pro nosso som. Obrigado, gente.
2: Boa noite, galera da Mix. Eu sou a Ariane aqui de Viamão e eu quero escutar a música Last Kiss do Pearl Jam.
0: Agora.

0: Tô lembrando aqui quando a gente transmitiu o show da Sabrina Carpenter ao vivo no Lollapalooza. Foi sensacional. Só o ouvinte da Mix fica ali, ó, cara a cara, né, no som.
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0: Então coloca o seu som aqui na programação do melhor mix do Brasil. Facinho demais. É uma mensagem de voz pro 11983-408000. Passa como nosso amigo aqui, o Rodrigo Maciel, de Cachoeirinha, fica no Rio Grande do Sul. O Francisco mora em Francisco Morato. O Juliano tá em Brasília, o Will tá em Sete Lagoas, Minas Gerais. E tu, me conta da onde? Vamos ouvir o quê?
2: Boa noite, Mix. Oi. Meu nome é Antônio Eduardo, aqui de Brasília, na Ceilândia, motorista de aplicativo. Quero ouvir na Mix, qualquer uma do Legião Urbana, tá ligado?
0: Tá, tô ligado. Então, obrigado pela carona. Bora ouvir, Legião.
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0: Mix, agora são 8h26. Você já respondeu essa pergunta que o Renato faz no final do som? O que você vai ser quando você crescer?
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0: Ah, Renato Manfredini, que falta você faz? Foi a Legião de Brasilienses pedida aqui no Pede no Zap. Agora só falta o teu som. Entra aqui na casa, 11 983 408 mil.
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2: Diego Barone de volta aqui na Rádio Mix. E aí, o filme Mortal Kombat 2 já em cartaz nos cinemas, é bom? Então, depende do que você tá esperando, porque nesse aqui você não vai encontrar uma baita história. Apesar que a simplicidade da trama funciona bem, viu? O imperador do mal, Shao Kahn, que já dominou diversos reinos, quer se apossar da terra também. E como uma chance pra se defender, ele oferece o torneio Mortal Kombat, onde já venceu 9. Se ganhar só mais um, já era. Aí os lutadores do nosso mundo são convocados, incluindo um ator famoso, mas ultrapassado, chamado Johnny Cage, vivido pelo Carl Urban, da série The Boys. E assim, só ele já é motivo suficiente pra você ir ao cinema. Ele trouxe uma interpretação estilosa, canastrona e debochada, sabe? Bom, tirando o drama dele e a jornada da princesa Kitana, que quando criança viu seu pai morrer e foi adotada pelo Shao Kahn numa introdução sensacional, o filme não aprofunda mais nada. Tem diálogos fracos, a não ser as piadas, afinal o longa é engraçado de verdade. Uma coisa que gostei muito foram as lutas, muito boas e realistas, além dos cenários e os fatalities idênticos ao game. Assim, poderia ter um roteiro melhor? Claro, mas a dinâmica do filme é tão legal que compensa. Mortal Kombat 2 está nos cinemas. Me segue no Instagram, @DiegoBaroneNoAr para mais, e lá tem o link pro canal Kryptonita no YouTube, onde eu apresento vários conteúdos deste universo.
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0: Bora lá, é assim que funciona, de segunda a sexta a partir das 8 da noite. Você faz o show. E aí, seu show vai ser pra que música? 11 983 408 mil. Aquela mensagem de voz bonitinha, manda aí.
12: Boa noite, Rádio Mix.
0: Boa.
12: Aqui é Fernando, aqui de Maceió, Alagoas. Toca pra gente aí o Viva La Vida, Coldplay.
0: Receba.

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1: Mix é 8h41. Luiz Carlos do Rio de Janeiro mandou a braba. Dr. Dre com Snoop Dogg, the next episode. Oi, Dani, boa noite. A Dani, a gente tá em Porto Alegre, tá voltando pra casa na companhia da Mix. Obrigado, querida, bom descanso pra você. Beijo na família. A Júlia tá em Curitiba. O Joab é motorista por aplicativo na Zona Sul de São Paulo, na rodagem. E a carona aí pro som da Mix. Obrigado. A Tata tá em Guaratinguetá. E você que tá ouvindo a Mix, por onde, hein? Pela Alexa? Alexa, tocar Rádio Mix. Me conta.
2: Boa noite, Rádio Mix.
1: Boa noite.
2: César Cadini, motorista de aplicativo Cuiabá, Mato Grosso. Manda aí da Tina Turner, The Best. Tchau, obrigado.
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0: Esse Adora pediu, né? A gente tocou.
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0: Pelo 11 983 408 mil. Já tem aí na agenda do seu celular o número da Mix? Que beleza, ainda não? Não faz feiura. Manda essa mensagem de voz bacana, toca a sua música. Isso não tem preço, hein? Ouvir a sua música, você pedindo, faz o show.
2: Salve, pessoal da Mix. Opa. FM, aqui é o Murilo da Penha, São Paulo. Gostaria de ouvir um Linkin Park, Somewhere I Belong. Boa. Valeu, rapaziada, tamo junto.
0: Tamo junto, tu manda.
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0: É pra ouvir alto.

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2: Mix, falta um minuto para as 9 da noite. A Shakira com Maluma, Xandarre. Amanhã, quarto, né? A gente já podia abrir o programa de amanhã, às 8 da noite, com o teu som. Já manda agora, então, aquela mensagem de voz. Senão você vai esquecer. 11 983 408 mil. Quero saber quem você é, de onde você tá ouvindo a Mix. Esse som bacana pra gente curtir a noite aqui. Amanhã, às 8, não se atrase.
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4: E você vai ouvir também prevenção.